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0: Agora são 21h12, gente boa. 21 horas e 12 minutos. Romance na cidade comigo, Marcos Coimbra e Betão Fernandes, que tá aqui comigo agora.
1: Sim,
0: a bancada aqui na 104FM. Fazendo esse programa show de bola que vai aí, que tá entrando no somzão do seu rádio aí. Queremos agradecer, inclusive, quem tá chegando agora. Você sintonizou no carro, no caminhão. Muito obrigado, viu? O carinho da audiência é muito importante. A gente vê todo dia pessoas que falam: ó, tô ouvindo o programa lá, manda alô. Só que a gente realmente esquece, é tanto nome. Tem que anotar, né, Betão?
1: Isso aí.
0: Se não anotar...
1: Você tem que fazer que nem Geraldo. Geraldo tem um caderninho, anota o nome de todo mundo.
0: Inclusive, anotei o nome de um cidadão aqui, Roberto. Deixa eu ver se eu encontro ele aqui, rapaz. Agora que eu tô lembrando que eu anotei o nome de alguém aqui pra mandar um alusão, né? Um 21h13 agora, gente boa. Eu gosto de mandar alô pros rádio ouvintes, as pessoas que encontram a gente pela rua falam: ah, é você que é Marcos Coimbra, é Betão Fernandes, é isso, sou eu mesmo. Pois é, rapaz, manda alô lá, tô ouvindo, viu? Inclusive, hoje era pra ter mandado um alô pro camarada, né? E acabei não mandando. É lá no programa do Bocão, ele queria no programa do Bocão. Quem tá ouvindo a gente de vez em quando é o Marcos, meu xará, né? É Marco Velho, eu chamo ele de Marco Velho. Ô Marco Velho, você tá ouvindo o programa hoje, tá, Marcão?
1: Ô Marco Velho.
0: É, ele ouve nosso programa de vez em quando, Marco Velho. Eita pau. Aqui tem.
1: E você, Marco Novo?
0: É? Aqui no meu zap aqui.
1: Você é Marco Novo, Marco?
0: Não, é modo de dizer, mano. Deixa de ser tonto, você é tonto. Você nunca deixa de ser tonto.
1: Eu sei, mas nós zoamos, relaxa.
0: Eu vou dizer. É igual o Geraldo.
1: Ai, ai.
0: É igual o Geraldo, a gente tá no IA, vem com Z.
1: Entra na esportiva, moço.
0: Não. Não, não, não existe entrar na esportiva com coisa errada, não.
1: Ué, errado o quê?
0: Rapaz, eu não consegui encontrar aqui.
1: Você mas... lá por trás, é complicado, meu irmão.
0: Não. Damião Vaqueiro, da Lagoa do Leite, um abraço. Complicado não, eu tô falando o que é. Aí você pode pesquisar. Você tá, tem a vontade pra pesquisar, você sabe se é verdade ou não. Humberto e Ronaldo. Não, ah, não, aqui é outra coisa, aqui é música, ó. É, aqui é música.
1: Quem tá na escuta, o olha pro bairro, que tá na escuta, viu?
0: A Tati dos Santos, bairro Brasília. Nossa, Tati, você viu? Eu tinha anotado aqui, ó. Eu mandei um alô pra ela umas duas vezes, mas acabei esquecendo de repetir, né? A Tati tá sempre ouvindo a gente. Tati dos Santos, bairro Brasília. Ah, é na rua João Nogueira, né? É, deixa eu ver aqui. João Nogueira. Ah, é o João Nogueira aqui, achei. O nome do cidadão é João Nogueira. E olha que engraçado, Roberto. O nome dele é João Nogueira Vasconcelos. E ele mora na rua João Antônio Nogueira. Ai, ai, ai. Eu vou dizer, um abraço pra você, viu, João? João Nogueira. Nos outros dias eu esqueci, mas da agora pra frente eu vou dar pra lembrar, né? Eu vou lembrar sempre porque o carinho dos ouvintes, né? O carinho da audiência. Tem pessoas que acompanham a gente bem pra além dos nossos quintais, longe mesmo. Longe, né? Daqui da de Guanambi. É. Ai, ai, ai, ai, ai. Vamos lá, vamos seguir com o programa. São 21h15 agora. Mais forró, né, Betão?
1: Isso aí.
0: Mas antes, vamos forró. Ver aqui, ó. Tem gente pra falar com a gente, camarada. Tem gente pra falar com a gente. Alô, alô, alô, alô, alô, alô, alô, você. É a Zélia que vai falar com a gente agora. A Zélia lá do Vasconcelos. Ou é o Fidela Biel? Deve ser Biel, né?
2: Boa noite, Marcos Coimbra.
0: Aí, Biel.
2: Boa noite, Roberto.
1: Boa noite.
2: Roberto, eu sou seu fã.
1: Opa, aí, tá obrigado, agradeço.
0: Arrumou um fã.
1: Agradeço, feliz.
0: Famirim, né? Famirim. Então vamos de forró, vamos de forró.
1: É,
0: vamos
1: Biel,
0: de
1: depois
0: forró.
1: Você grava um áudio pra colocar meu programa, viu? Passa meu programa.
0: Pronto. Bruxelose é o amor.
1: Bruxelose.
0: Será que. Eu sei, mas você tá fazendo. Ah, tá. Eu tava fazendo firula. Hein, será que é o amor de Zezé? Deve ser, né? Vamos ver. Solta o som, maestro.

0: Vamos lá, gente amiga, gente bonita, gente do rádio, gente de cuca jovem, gosta de música de qualidade, né? E ouve o programa de rádio. Rádio é informativo, rádio é diversão, rádio é alegria e emoção. Daqui a pouquinho tem Geraldo Ferreira e o Sintonia Emocionante, viu, gente boa? Daqui a pouquinho, aqui dentro dessa emissora, aqui nesse estúdio, né? Aqui, né, por essa emissora, aí dentro do seu rádio, você vai ouvir a qualidade que a gente gera aqui para que você tenha. Os nossos programas são, na maioria das vezes, direcionados ao jornalismo, mas nós temos também programa de entretenimento com qualidade, do jeito do povo, com a língua do povo. É isso que faz a diferença, né, Roberto?
1: Isso.
0: Não adianta eu vir aqui falar com S's e S's e bonito, como se eu fosse um letrado, um bacharel, não sei de quê, não sei de quê. Não. A gente faz um programa, claro que a gente vai melhorando, a gente vai, na medida do possível, ajustando as coisas, né? Mas a gente faz um programa aqui, língua do povo mesmo.
1: É verdade. E Coimbra, eu tava equivocado aqui, eu errei em relação ao jogo do Brasil e Haiti. Vai ser sexta-feira às 9:30 PM.
0: Aí, tá vendo?
1: Confundiu.
0: Eu sabia, eu tinha ouvido, isso. Eu tinha visto em algum lugar e não tinha certeza absoluta, mas eu já
1: tinha. Eu peço desculpa aos ouvintes.
0: Tá certo, acontece.
1: Eu orei aqui,
0: então vai ser às 9:30. Então dá tempo de vir fazer o programa, ué?
1: Isso.
0: Dá pra vir fazer o programa na sexta, não dá não?
1: Aí você sai mais cedo, às
0: 9:30. Pronto, Brasil. Forró sem briga. Então sexta-feira eu vou fazer o programa, faço o programa até às 9, né? Até as 9:15 por aí, pronto. Aí depois eu quero assistir esse jogo. Esse jogo, você sabe, né? Eu já tô assistindo quase todos os jogos. E não vou assistir do Brasil? Olha, eu voltei atrás aqui numa coisa. E vou tornar isso público. Muita gente já sabe da minha posição relacionada a Neymar, né? Muita gente já sabe. Mas, pra não dizer que eu fui irredutível, eu vou assistir um jogo do Brasil. E se Neymar for jogar, eu vou torcer por ele.
1: E parece que vai.
0: É.
1: Parece que vai.
0: Eu vou torcer por ele, acreditando nele, que diz que tá um rapaz mudado, que quer fazer diferença nessa Copa do Mundo. Então eu vou torcer para que Neymar acerte. E não seja como as Copas passadas que ele fez feio.
1: Verdade.
0: Era cai-cai, era um briguento. Parece que não tava concentrado. Mas agora parece que ele tá mostrando que quer de fato se destacar para ser lembrado como um jogador do Brasil que jogou na seleção brasileira e fez história na Copa do Mundo. Então, eu vou aqui dar uma colher de chá pro Neymar, vou assistir esse jogo e vou torcer por ele, vou acreditar nele. Mas se ele fizer feio, como ele fez nas outras Copas, aí todo jogo que ele for jogar do Brasil em protesto eu não vou assistir. E olha lá que eu tô acompanhando todos os jogos da Copa, viu? Não tenho nada contra o Neymar. Muito pelo contrário, eu queria que ele acertasse e fosse um ótimo jogador da seleção brasileira, como foi Romário, como foi Bebeto, como foi
1: Kaká,
0: como foi
1: Ronaldinho
0: Gaúcho, esses camaradas aí, né? Essas feras aí, né?
1: Isso.
0: Que fez história e que é lembrado até hoje. Então, Neymar, eu vou torcer por você. Eu vou dar uma colher de chá pra você, Neymar. Vou torcer por você e espero que você acerte.
1: Espera que eu vou filmar você falando pra mandar pra ele pro Instagram dele.
0: Não, que...
1: Pra poder ver.
0: Então pode mandar aí, pode mandar. Pode fazer. Viu, Neymar? Vai. Neymar, presta atenção. Vou dar uma colher de chá pra você.
1: Tô filmando.
0: Vou torcer por você. Vou acreditar em você. Viu? Vou assistir esse jogo de sexta-feira e espero que você atue como deste deve.
1: Pronto.
0: Agora, alguém pode dizer assim, como é atuar como se deve? Cara, é jogar bola, não é fazer firula, não é fazer manha, não é fazer chanha, não é cair por qualquer coisa, isso. Não é cavar a falta, jogador joga, porque jogo é jogado, lambaria é pescada, não é?
1: Verdade.
0: Não é negócio de ficar fazendo
1: firula. Vamos mandar um vídeo pra ele aqui, pronto. Postar e marcar ele.
0: Pode botar nas redes sociais aí que eu assino embaixo.
1: Pronto.
0: Eu assino embaixo. Vou dar uma colher de chá pra ele. Porque tinha gente falando assim, você fica queimando o cara, dá uma chance pro cara. Eu falei, vou dar uma chance pro cara. Quem tem que dar uma chance pra ele não é eu não, é Ancelotti.
1: Ancelotti, é.
0: Agora, o povo brasileiro, claro, o povo brasileiro quer até contando com ele fazer bonito, né?
1: É.
0: Tá contando. Então eu vou torcer pra ele, vou acreditar nele. Bora, Neymar! Vamos acreditar.
1: Mandar aqui um forte abraço pra Rony da Espírito Santo, né? Tá na escuta, né?
0: Tá ouvindo, com certeza.
1: Isso.
0: O Rony deve estar ouvindo a gente, né?
1: O Carlão, Rony Santos, né?
0: Carlão Pintor, Rony Santos.
1: Isso.
0: O Sidão da Pipoca. Sidão da Pipoca teve todos os dias ali na trezena de Santo Antônio, né?
1: Isso, venderam.
0: Teve lá. Que é isso aqui? Sai daí, trem. Gabriel. 21 e 24, vamos de música, né?
1: Vamos de música.
0: Dá até pra passar umas duas, hein?
1: Vamos de forró.
0: Então solta ela, forró
1: aí. Cacau com leite, vai estar em Guanabim.
0: É, aí, ó. Forrozão de qualidade. Cacau com leite. Bora, amor. Bora, amor.
1: Vai estar em Guanabim, isso aí.

0: Roberto, você já viu?
1: Bora, amor.
0: Você já viu a banda Calanga Acesa?
1: Já.
0: Olha aí, a Calanga Acesa aí, ó. Eita, forrozão de primeira.
1: É bom.
0: Agora como é que o cara põe o nome da banda Calango Aceso? É bom, hein, rapaz?
1: Calango Aceso, tá sendo.
0: Diz que teve uma cidadezinha do interior aí que o cara chamou duas bandas. Banda Arribaçaia e na sequência, depois de Arribaçaia, tinha Calcinha Preta. Aí o locutor falou lá em cima do palanque: daqui a pouco, gente, Arribaçaia pra ver Calcinha Preta.
1: Aí boa sai e viu calcinha.
0: É, aí boa sai e viu calcinha preta. Deu certinho, não deu? Aí, ó. E aí é Calanga Acesa, olha o nome da banda, Calanga Acesa.

0: É o Calanga Acês. Calanga Acês, é mole, rapaz. Ai, é cada coisa que tem nesse mundo, né? É que nem um cara lá do Ceará. Ele fala bem assim, ó, banda raspa de suvaco de cobra. É doido, moço. É tanto nome, eles arrumam. Bom, são 21.
1: É que nem limão comeu. Limão
0: com mel. Mas é, pelo menos é um negócio bacana, né? Pra gripe é bom mesmo.
1: Mel com terra.
0: É, mel com terra é ruim demais, né? Quem vai comer mel com terra? Agora, se fosse mel da terra, né? Calcinha preta, que é a mais tradicional, mais conhecida. É mastruz com leite também, que é... Tudo remédio, né? Agora, mel com terra, não sei que desgrama essa, não. Mel com terra não faz sentido nenhum. Agora, mastruz com leite, a gente sabe que é bom pra muita coisa, né? Até pra verme. Você tem verme?
1: Deus me livre. Aqui, ó, acabei de descobrir aqui, ó. Cueca branca.
0: Tá aí, tá vendo? Eu já vi falar também de cueca mijada. É, banda cueca mijada. Vamos embora, Betão. Vamos embora.
1: Vamos sim. Valeu, Guarambi. Forte abraço a todos. Deus abençoe. Amanhã eu estou de volta na companhia de vocês, amigos ouvintes. Forte abraço. Deus abençoe. Fui.
0: Se Deus quiser, a gente volta amanhã, viu, gente boa? Se Deus quiser. Fica aí com o apoio cultural. Daqui a pouquinho tem Geraldo Ferreira.

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0: 10 horas.
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0: Boa noite, Guanambi região. Boa noite, Bahia do meu coração. Boa noite, Brasil. Buenas noites, Latinoamérica. Boa noite, planeta Terra. Você está ouvindo Geraldo Ferreira e o programa Sintonia Emocional nas ondas da rádio Cidade 104,9 FM de Guanambi, Bahia. Ou poderá me ver através das minhas lives nos meus Facebooks, Geraldo Ferreira da Silva, ou ainda através das outras lives minhas também no Instagram, Geraldo Ferreira da Silva, ou nos ouvir mediante o aplicativo da TV Guanambi. Baixe o app da TV Guanambi no seu celular, no seu tablet, na sua TV Smart, no seu computador e nos ouça em Guanambi, nas cidades da região, na Bahia, no Brasil e em qualquer lugar do planeta Terra ou do espaço sideral que tenha internet. Eu quero aqui externar meus agradecimentos a Jesus Cristo, a Maria, sua mãe, nossa mãe, a você, ouvinte do Geraldo Ferreira e o Sintonia Emocional, razão maior deste programa, deste locutor e desta emissora. Expandi meus agradecimentos a Tony Nogueira, o nosso diretor, o cara legal, a Marcos Coimbra, meu professor de sonoplastia, e aos demais colegas locutores desta emissora na pessoa de Val Rodrigues. Registrando audiência de Gilbran, de Sirlene Ferreira, de Edson Ribeiro, de Aldi Batista, de Mário Gonzalez, sejam bem-vindos, bem-vindas ao Sintonia Emocional. Caros ouvintes, o tema do nosso programa de hoje é a chegada do São João, né? É a melhor festa do Nordeste brasileiro, é a cara do Brasil, então receba Mastruz com Leite, São João de todos os tempos.
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1: 22:17, ou seja, 10:17 aqui na Rádio Cidade. Márcia Marcolino, boa noite, seja bem-vinda ao Sintonia Emocional, cantor Del Lima, obrigado pelo carinho da audiência. Ouvintes, hoje aconteceu um fenômeno natural espetacular. A conjunção da Lua com o planeta Vênus, vocês viram aí, né? Acima da Lua estava uma estrela, aquela estrela, o planeta Vênus, a estrela da madrugada, a estrela da alva, todo mundo conhece, só que determinado tempo do ano ele está desse lado e outras épocas ele está do lado leste, do nascente, né? Mas é o planeta Vênus, a estrela da madrugada. Ali é uma ilusão ótica, né? Estão a milhões de quilômetros de distância, mas o planeta Vênus é do tamanho da Terra, né? É equivalente à Terra, com a temperatura de 500 graus acima, né? De calor. Então, a gente viu uma ilusão ótica de que estavam bem próximo a estrela, o planeta, em cima da Lua. 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E pedalar é uma atividade física espetacular. 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

0: 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E vamos de música. Vamos ouvir a dupla guanambiense André e Mazinho com Xodó de Mim.
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0: Tocando poesia musical no Sintonia Emocional. 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

0: 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Registrando a audiência da professora Ovalina, da Pax Amorim, de Antônia Purificação, sejam bem-vindos, bem-vindas ao Sintonia Emocional.
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0: 22:25, ou seja, 10:25 aqui na Rádio Cidade. Sandiol, boa noite, seja bem-vindo ao Sintonia Emocional. 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E vamos de música, vamos ouvir Ademário Coelho, que vai estar aqui na Praça do Gurutuba, tangendo a

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1: 22:39, ou seja, 10:39 aqui na Rádio Cidade. Registrando audiência de Fortaleza Santos, do colega radialista Roberto Fernandes, o Donzelo.

0: de Moni Oliveira. Sejam bem-vindos, bem-vindas ao Sintonia Emocional. 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Caros ouvintes, o tema do nosso programa de hoje é a chegada do São João. E amanhã começa o São João do Gurutuba aqui na Praça do Gurutuba, em Guanambi, Bahia. Portanto, vamos ouvir a banda Fulô de Mandacaru cantando a música do mestre Luiz Gonzaga, Fogo Sem Fuzil.
1: Alô, véi! 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
0: Bota! Geraldo Ferreira, Estela Teixeira, no Rio de Janeiro. Boa noite, galera. Seja bem-vindo.

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3: 22:46, ou seja, 10:46. Vamos ao momento poético de hoje.

Político, com Geraldo Ferreira, no Sintonia Emocional. Você pode interagir com o seu poema, tanto escrito ou com áudio gravado, através do WhatsApp 99996-1208.

Caros ouvintes, o poema de hoje é do poeta Edis de Carvalho. É um poeta marginal, ou seja, não é famoso. Eu não consegui a sua biografia, ok? O poema chama-se Chega Logo São João. Tá chegando a melhor época, chega, acelera meu coração. O Nordeste fica em festa quando começa o São João. Tem forró, tem pé de serra, chachado, xote e baião. A concertina arrebenta, nós arrasta o pé no chão, faz levantar poeira até cobrir todo o salão. É farra, festa e folia, chamo com toda alegria, chega logo São João. Vamos acender a fogueira, comer milho assado na brasa, pamonha, abóbora, macaxeira, com uma boa cachaça, depois dançar com a quadrilha, fazer festa todo dia, embelezando a praça. Nesses dias de São João, São Pedro e Santo Antônio, quem não marcou matrimônio ainda tá bem arranjado. Pode ir para a festa solteiro ou cuidar nos presenteios do Dia dos Namorados. O São João da Paraíba é o melhor do Brasil? Claro, não. Mas me causa um arrepio o São João de Alagoas, o da Terra das Canoas e também o do Ceará, do Rio Grande do Norte, Potiguar, do Pernambuco e Bahia. No Piauí tem alegria, então vamos forrofiar. Chega logo meu São João, te espero desde a virada, a turma tá toda animada, te aguardando com alegria. Chega logo o mês da folia, pra acalmar meu coração, pra nós pular na fogueira, atirar fogo no tronco da bananeira. E viva meu São João! Então vamos ouvir Edgar Mão Branca, São João. Esta é a

0: uma pisada forrozeira é bom demais, meu bom.
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0: 22:53, ou seja, 10:53 aqui na Rádio Cidade. Registrando audiência de Horácio Luiz Henrique, de Ailson Souza Pinto, de Dona Suzilande Ferreira. Boa noite, sejam bem-vindos, bem-vindas ao Sintonia Emocional. 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E no oferecimento da Mundo Music, vamos ao música instrumental, música erudita de hoje.
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0: O música instrumental de hoje vai com grande músico, sanfoneiro, Sivuca, executando a peça de Lupécio Miranda, Quando Me Lembro. Registrando a audiência de Mário Gonzalez, da professora Alvalina, de Ana Conceição em Brumado, Dona Suzilande Ferreira, Moni Oliveira, Edson Ribeiro, Pizarro Brian, é isso? Horácio Luiz, Adson Souza, Estela no Rio de Janeiro, Alminon Pereira, Marlúcia Técnica e Enfermagem, Glória Maria, os meus xarás Geraldo Scrubirubi, Dona Luizinha, sua esposa, no bairro Santo Antônio, Geraldo Fernandes, Cida, no bairro Paraíso, Cláudio Castro, no Nabarão do Rio Branco, Sidão da Pipoca e a esposa, Adna Rosa, em Poções, Bahia, Zélia Santos e o filho Biel, Dona Benedita, filhos e netos, no bairro Amambaí. Professora Dete Nascimento, o cantador e tocador João de Diocrido, Almi Bahia, Orlando Normanha, professor Vandi Leão e Coquim da Vila Gay, Cris Oliveira, Douglas e Edmar, funcionários da Pai Bahia, Hélio Flamenguista, Juventina Guimarães, Adalto no bairro Santo André, Buraquinho, Dalva Maria, Juvenice Guimarães, Rony, Lúcia Natomé de Souza, Doutor José Lúcio Nogueira da Contar Contabilidade, Solon e Família, Edivaldo Ribeiro no bairro São João, Neido Alvorada e sua esposa Claudiane, Floriano da Guanambi Premiável, João Mota, João do Táxi na rodoviária de Guanambi, Ivan Soares Luz, Vavá Santos da Mais Frio, Leandro Guedes em Seraíma, Almido Renascer 2, Léo Suri, professora Noélia Câmara, professora Valdirene Bezerra, Joel da Pedreira e sua esposa, Maurício, motorista de aplicativo, e todos os demais motoristas de aplicativos de Guanambi região, Francisco Tio Sam, Dona Feliz, Gil Gomes da Guanambi Premiável, Miro na Vila Nova, Avelino Pereira na Vila Nova com rádio ligado, Marilene Silva, Heitor, Alessandra Isabelle na escuta do Sintonia Emocional e Dona Marlita. E vamos emendando aqui com quem, meu rei? Com quem, meu rei? Com quem? Com quem? Com Flávio José lá.

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2: Você que está em casa ou no carro, me dê carona no seu aparelho, deixe-me permanecer no seu rádio.
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2: 23:07, ou seja, 11:07 aqui na Rádio Cidade. Registrando audiência de Vandir Leão, mordedor de fronha da Vila Gay. Boa noite, seja bem-vindo ao Sintonia Emocional. Caros ouvintes, a atividade física é fundamental para a sua saúde física e mental. 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E a pancada do mês de junho no Sintonia Emocional é assim, ó.
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3: 23:15, ou seja, 11:15 aqui na Rádio Cidade. 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E vamos ouvir o cantor sanfoneiro de Brumado, Bahia, Ed Rossi, com Pinica Eu.

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2: 23:21, ou seja, 11:21 aqui na Rádio Cidade. 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

0: 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E vamos de música, vamos ouvir o cantador e sanfoneiro guanambiense, Dildo Acordeon. São João é logo ali.
1: É na Praça do Feijão.
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registrando a audiência de Eva Araújo, de Sérgio Correia. Sejam bem-vindos, bem-vindas ao Sintonia Emocional. Eu e muita gente gostamos de cheiro de maçã, mas Vandir Leão gosta de cheiro de pepino. Arriba a saia com cheiro de maçã.

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2: Minas e Energia estabeleceu novas regras para aumentar a eficiência dos aparelhos de ar-condicionado do Brasil. Os fabricantes terão até 2028 para se adaptar. O diretor de desenvolvimento energético do MME, Carlos Príncipe, explica.
3: A adoção dos novos índices pode gerar uma economia de 12 bilhões de reais até 2040. Essa energia serviria para abastecer cerca de 2 milhões de residências neste mesmo período.
2: Governo

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1: 23:33, ou seja, 11:33 aqui em Guanambi, Bahia. 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

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Ivete, boa noite, seja bem-vinda ao Sintonia Emocional. E vamos ouvir a banda de Caetité, Entre um Gole e Outro.

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1: 23:39, ou seja, 11:39, e vamos ouvir a banda baiana Cacau com Leite, Volte Logo.

0: 104,9 FM de Candiba, Alternativa. Seja bem-vinda ao Sintonia Emocional. Obrigado pelo carinho da audiência.
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0: 23:43, ou seja, 11:43 aqui na cidade.
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0: 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E vamos ouvir ao seu Valença, Elba Ramalho, Geraldo Azevedo, Me Dá um Beijo. Mulher, mulher, me dê um beijo, miséria. Xotian.
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0: Xotian é bom demais.

Quem Meu Rei, com o cantor guanabiense, que é âncora da TVE Bahia, Matheus Boa Sorte, que vai dar show aqui em Guanambi. Matheus Boa Sorte, se for pra mandar flores. Bora, Matheus.

0: Sérgio Ribeiro e Elisete Santos, boa noite, sejam bem-vindos, bem-vindas ao Sintonia Emocional.
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da Probai, que sejam bem-vindos ao Sintonia Emocional, mas tá na hora de menino dormir. Caros ouvintes, são 23:57, ou seja, 11:57, é hora do lobisomem guanambiense voltar para casa, é hora do lobisomem guanambiense procurar uma coisinha para comer, uma cosita de sangue. É hora do lobisomem turrar. Quem turra é lobisomem ou marruá? A pergunta fica no ar. Vamos à programação da nossa emissora para amanhã, que começa às 5 da manhã. Amanhã, de 5 às 7 da manhã,

das 7 às 9 da manhã, Val Rodrigues, o Bocão de Guanambi e os repórteres Marcos Coimbra, Vanderlei Silva, Rony Santos, que fazem o 104 Notícias, a maior audiência do jornalismo guanambiense e regional. 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

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Às 0 horas nós temos a oração com o padre Ezequiel Dalpozo. Caros ouvintes, para você que vai passar a noite trabalhando ou negociando ou pensando em negócio, fazendo variação, fazendo bobiça, fique com o rádio ligado ou com o aplicativo da TV Guanambi no seu celular e ouça a melhor programação de música popular brasileira em Guanambi, na região, na Bahia, no Brasil e no planeta Terra.

Caros ouvintes, fiquem com a paz de Jesus Cristo e Maria, sua mãe, nossa mãe, que ele nos abençoe e nos dê uma noite de sono tranquila e reparadora. Boa noite a Sérgio Ribeiro, durma com a paz de Cristo e com as muriçocas. Dona Suzilande Ferreira, durma com a

Vete, durma com a paz de Jesus Cristo. A Alice Batista, durma com a paz de Jesus Cristo. Tom da Probike, durma com as muriçocas. Ana Conceição, durma com as anjas. Adina Rosa, durma com as anjas. Vandi Leão, durma com as muriçocas, com um litro de cachaça rolando no colchão. E o Donete Maria Boa Sorte, durma com as abelhinhas. Professor Ovalina, durma com as anjas. Mary Gonzalez, durma com as anjas e com sapos cururu da beira do rio. Demais ouvintes, fiquem com a paz de Jesus Cristo e Maria e até amanhã, se assim ele nos permitir. E vamos ouvir o Ilha Sanfoneiro com Exua. Bora, seu menino. Volta aqui, rapaz, acorda. Tá na hora de tocar sanfona.

0: meia-noite e seis.
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3: Pai nosso que estás no céu, santo é o teu nome. Que o teu reino venha sobre nós e a tua vontade seja feita aqui na terra, assim como é feita no céu. Dá-nos hoje o alimento de que precisamos. Perdoa as nossas ofensas, como também nós perdoamos os que nos ofenderam. E não nos deixes cair em tentação. Livra-nos do mal. Amém.
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0: contigo. Olá, minha amiga ouvinte, graça e paz. Que a força de Deus seja a nossa companheira, que a sua luz brilhe para nos iluminar e mostrar o caminho da verdade, do bem e do amor. Eu gostaria de falar hoje sobre o desejo que nós temos de felicidade. Nós desejamos ser felizes. Um filósofo chamado Seneca, do tempo do Império Romano, escreve sobre a felicidade. E ele dizia assim: todos os homens, irmão Galeão, querem viver felizes. Por isso o desejo da felicidade é um desejo natural em todos os seres humanos. Sábios e pessoas comuns, ricos e pobres, livres e escravos, todos compartilham o desejo natural de ser feliz. Isso existe em todos os seres humanos que vivem, em todo lugar, em qualquer época, em qualquer cultura. Somente pessoas com algum tipo de problema mental desejariam ser infelizes. E nesses casos, mesmo nesses casos, essas pessoas buscam o que pensam ser uma vida que lhes trará mais satisfação e felicidade. Mesmo que outras pessoas consideradas sãs digam que é uma vida infeliz. Isto é, pelo menos em uma percepção mais imediata, mesmo que depois venha a mudar de ideia, esta é a vida feliz para elas, para as pessoas que têm algum problema mental. Portanto, todas as pessoas desejam naturalmente ser felizes. O problema sempre consiste em saber a felicidade, o que é mesmo? Em que consiste a felicidade? Para não cairmos nos erros de confundir a infelicidade com a felicidade. Tem como acontecer isso? Tem uma felicidade camuflada ou que se apresenta como felicidade? O mesmo autor, o mesmo filósofo Seneca, lá naquele livro sobre a felicidade, ele dizia: o difícil é saber o que torna a vida feliz. E a vida feliz é a que é conforme a sua natureza, ou seja, aquilo que não vai contra aquilo que nós somos por essência, aquilo que nós somos por natureza. E viver de acordo com a natureza tem a ver com virtude. A felicidade aqui estaria ligada à virtude. Isso significaria, de certa forma, passar pelas coisas, pelo mundo, podendo ocupar-se de tudo, mas sempre buscando aquilo que é melhor, o bem, a verdade, o amor, a paciência, enfim, as virtudes verdadeiramente humanas que constroem uma vida digna e saudável. Nós vamos conversar mais sobre esse assunto. Eu espero que te faça bem, por isso indique a outros. Na nossa página no Facebook, todos os dias, você vai encontrar mensagens também. Curta a nossa página e receba mensagens diariamente. Um forte abraço para você. Deus te abençoe. Em nome do Pai, do Filho e do Espírito Santo. Amém.
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0: minuto.
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0: Uma hora e um minuto.

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0: 2 horas e 4 minutos.
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0: 2 horas e 4 minutos.

0: 3:02.
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0: 3:02.

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0: 4:30.
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0: 4:30.

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2: Bom dia, bom dia, bom dia, bom dia, bom dia, muito bom dia. Hoje, 18 de junho de 2026, começando mais um programa diretamente da Cidade Sertaneja.
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2: É isso aí, e com vocês, ela agora, começando o programa, a irreverente, a alegria, a correria, a rainha sertaneja.
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2: E eu por cá, Dalva Produções, e você é meu convidado, minha convidada mais que especial, pra fazer parte desta nave sertaneja, que começa agora com muito modão especial pra vocês.
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2: É isso aí, meu povo, acorda! Bom dia, Deus! Bom dia, Guanambi! Bom dia, Bahia! Bom dia, Brasil! Bom dia a todas as regiões! Bom dia, meu povo sintonizado na 104.9 Rádio Cidade FM. Quero começar esse programa dando um alô especial para a dona Regina, do restaurante Regina, para Monique, Michele, Jó, toda a galera do restaurante, um bom dia especial para vocês. Bom dia! Bom dia especial para os feirantes, para os barraqueiros que já estão suas barraquinhas lá montadas, né? Já estão ali na lida. Então, bom dia especial para vocês. Bom dia para todas as garis, as nossas mulheres da cidade, aqui comanda a cidade. Muito bom dia. Bom dia para o meu prefeito Nau Azevedo. É, bom dia pro meu prefeito, que ele acorda cedo, ele tá lá ouvindo esse programa. Valeu, Nau. Bom dia para a nossa primeira dama Tatiana. Bom dia, bom dia, bom dia. Bom dia para os nossos vereadores que estão aí a pleno vapor fazendo um trabalho na nossa cidade, né? Realizando obras, cuidando aí, realizando obras assim, indo atrás, né? Olhando as obras. Isso. Bom dia, bom dia, bom dia, bom dia. Gente, você tá dormindo? Tem gente dormindo ainda? Meu compadre, minha comadre, pula dessa cama que tá na hora. Tá na hora de você levantar, tá na hora de você fazer aquele café, o mais gostoso, o saboroso, o cafezinho, o bom sabor. Tá na hora de levantar, vamos dar um pulo, vamos pular dessa cama e vamos cuidar dos afazeres do dia. Bom dia pra você que tá fazendo caminhada na pista de caminhada no parque da cidade, pela cidade de Guanambi. Bom dia pra você que tá cuidando da saúde. Bom dia. Bom dia pra você que tá em casa, que acordou agora, que tá com o radinho sintonizado, mas você tá debaixo das coxas. Por quê, Dalva? Porque tá fazendo frio. Guanambi tá... Gente, qual frio que tá fazendo dentro de Guanambi? Que calor é esse? É, que calor é esse? Alguém sabe me explicar? O programa de Ana Ribeiro ontem, ela falou do calor, viu, gente? De Guanambi, da nossa região. É. Que aqui na 104 você tem informação o dia todo. E hoje tem, hoje tem, hoje tem o quê, rainha? Fala comigo. Hoje tem, sabe o quê? Sorteio. Do mais gostoso, do saboroso, eu não vou falar o que é hoje. Vocês que vão mandar o áudio. Quem tá aí me ouvindo, qual é o sorteio hoje. Eu vou ouvir um áudio daqui a pouquinho, eu quero ver se a pessoa vai falar que tem sorteio, que aí eu falo direitinho qual é, viu? Mas fica antenado nesse programa, fica sintonizado que o programa tá começando agora, é só modão pra te acordar. Mas eu tenho o meu puleiro que me acordou hoje, vai acordar você também.

0: É isso aí. Mais um breve apoio cultural, daqui a pouquinho eu volto e eu vou revelar qual o sorteio de hoje. Todo mundo gosta. É o pretinho, é o mais gostoso, é o saboroso, é aquele que tem um cheirinho bom. Alguém sabe o que que é?
1: 5:20. 5:20.
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1: 5:27.
2: É isso aí, meu povo, acorda, acorda, acorda, que o dia já começou, já estamos aí na quinta-feira, dia 18 de junho, e hoje começa mais uma festa aqui em Guanambi, graças a Deus, né? Estamos no mês de junho. Por que, Dalvinha? Dalvinha, você hoje pulou pra Dalvinha, foi? Foi o jumentinho hoje que me chamou de Dalvinha quando eu cheguei aqui. Aí agora eu tô chamando agora, falando o nome de Dalvinha. Ai, são 5:28, tá na hora de levantar, na hora de dar um pulo dessa cama.

0: mandar um alô para o nosso amigo Chuta e Dora, lá no Monte Pascoal, né? Mercearia Santos Reis, que tá ligadaça no programa. Mandar um alô para Chitãozinho, lembrei de Chitãozinho hoje. Mandar um hoje pra galera da Rádio Cultura, meus colegas de profissão, saudade de vocês. É isso aí, gente, começa o dia assim bem animado, e tem gente também que tá animada igual eu, quer ver?
1: Bom dia, Tavo. Bom dia, minha rainha.
0: Bom dia, minha linda.
1: Você tá, minha flor?
0: Tudo bem, você?
1: Tudo bem.
0: Joia.
1: Tava. Fala essa música pra mim aí. Pinica eu, pinica eu. Quero dedicar pra minha amiga Marciana.
0: Brincou no rosto.
1: Você na rádio. Todos os seus ouvintes que tá ligadinho no seu programa. E gostaria de participar aí desse kit maravilhoso do café Bom Sabor, fabricado aqui em Guanabí, do nosso
0: pinica.
1: Amigo Sei. Valeu, Tavo. Fica com Deus. Boa festa pra quem vai, boa festa pra quem vai dormir também.
0: Oh!
1: Valeu, Davinha.
0: Valeu, gostei, viu? Boa festa pra quem vai, né? E boa festa pra quem vai dormir, claro, ué. Tem gente que quer dormir. Eu mesmo, ultimamente, só tô querendo dormir. Se eu pudesse, eu ficava só dormindo. Mas o dever me chama, né? Tem que voltar na minha ativa. Que eu sei que minha mãe me amava me ver nas festas, me ver nos shows. E eu tenho que voltar à minha vida normal, Senhor. Eu tenho que seguir em frente. E agora, quem tá aí? Ela falou, né? O cafezinho é o quê? Bom Sabor. Gente, que foi, Francisco? Você sumiu? Perguntei por você todos os dias. 5:02 ele mandou. Dá um alô aí especial aí pra gente, vai.
2: Bom dia, rainha.
0: Bom dia, apareceu.
2: Bom dia. Ah. Bom dia, Deus. Bom dia, Brasil. Bom dia, Bahia. Bom dia, Guanabí. Minha querida.
0: Diga.
2: Quero ouvir aquela música, viu?
0: Aquela
2: música eu gosto demais. Bonita a letra, eu gosto dela mesmo. Se tiver sorteio, coloca o meu nome aí, viu? Eu não sei qual é. Vai ter sorteio hoje aí.
0: Vai ter.
2: Aí você coloca o meu nome. Tá bom, Dalva? Que Deus te abençoe, que Deus te ilumine a você e toda a sua família e a todos, a equipe da 104.9. Tá na 104, tá feliz.
0: Valeu,
2: falou, minha querida. Não esquece de mim, não, viu?
0: Oh, eu lembro de você todo dia começa
2: você
0: o programa.
2: Daí, eu de cá.
0: É isso aí, juntos.
2: Alô, minha querida.
0: E misturados.
2: Bom trabalho, fica com Deus. Cadê você? Bora, já é 5:30.
0: Bora, a música
2: bora,
0: tá
2: bora,
0: rolando.
2: Trabalhar.
0: Você
2: é funcionário pra trabalhar também, ué. Tá com uma preguiça, não tá frio mais não, tá, agora tá calor.
0: Ué, esse jumento aqui é assim.
2: Pitoco pra acordar os moleques aí pra ir pra escola e acordar o pessoal pra trabalhar, ué.
0: Ué, mas...
2: Bora,
0: mas o negócio é o seguinte, eu coloco esse jumento pra cantar, é pitoquinho, né? Pitoquinho. Pitoco, ô Pitoco, acorda, Pitoco, eu quero... Ó, você vai acordar o povo agora, mas acorda bonito, viu?

0: E começa com a mensagem do dia hoje. Deus tem uma forma tão linda de nos proteger e amar. É Ele quem nos acolhe em seus braços quando estamos fracos. É Ele quem nos ensina o caminho certo quando estamos perdidos e nos faz crer que podemos vencer quando o desânimo quer abalar nossa fé. Se não fosse Deus em minha vida, certamente eu não teria vida. Pois é dele que vem a minha força, fé e esperança de todos os dias. Obrigado, Deus. Obrigado por esse dia maravilhoso. E agora, Francisco, eu li sua mensagem lá. Ah, essa mesmo. Agora falta aqui. Ele mandou mais uma. Ele mandou mais duas. Deixa eu ver essa aqui.
1: Ué, minha querida, não tá frio, não. Não tô vendo frio, não.
0: Não tá, não. Eu errei.
1: Calor, Dalva. Qual frio que faz em Guanambi? Aqui não faz frio, não, minha querida.
0: Eu errei.
1: Frio faz lá pra São Paulo, pra Conquista.
0: É verdade.
1: Aqui não, aqui tá calor.
0: É, e você perguntou se tem sorteio hoje? Tem. Tem o sorteio do gostoso, do saboroso, que todo mundo quer, todo mundo gosta, com açúcar, sem açúcar, fraco, forte. É o quê? É o quê? Eu vou ouvir agora, quer ver? Bom dia, que a paz de Deus te fortaleça, que o Senhor abençoe sua manhã e renove suas forças. Amém, Paulo. Amém, amém. Paula, fala comigo. Paula agora tá acordando cedo. Você agora descobriu o número da rádio, não foi?
2: Oi, Darro Produção. Oi. Bom dia, Darro.
0: Bom dia.
2: Paula de Candiba, tudo bem, minha
0: tudo
2: amiga?
0: Tudo bem, você?
2: Quero mandar alô pra Mazinha. Boa noite pra você. Acordei hoje às 4 horas da manhã.
0: Vixe!
2: Esquentando, fazendo a comida com uma terra pro serviço. Fazendo aquele belo café, bom sabor.
0: Oh!
2: Aquele café tão gostoso. E se tiver sorteio, coloca no sorteio aí, viu? E eu ofereço pra você também, viu, minha amiga? Tchau, tchau. Um bom dia.
0: Bom dia, querida.
2: Uma ótima quinta-feira pra você.
0: Pra você também, tá? Minha linda.
2: Então, como eu prometi, amado Batista. Tchau, minha amiga. Fica com Deus.
0: Fica com Deus. Beijos, Paula. Beijos, minha linda. Tomou hoje o cafezinho, aquele cafezinho foi? É aquele cafezinho, hoje eu quero ver todo mundo falando nos áudios. Fala aí, minha amiga.
3: Bom dia, Dalva, rainha sertaneja.
0: Bom dia.
3: Sou Paula Rocha aqui do Alvorada. Hoje eu quero concorrer aí, viu? Esse maravilhoso kit do café Bom Sabor.
0: Uhul!
3: Tá na 104, tá feliz.
0: Valeu.
3: E um alô lá pro pessoal do grupão qualificado.
0: Valeu, minha linda.
3: Conta.
0: Valeu. É isso aí. Hoje o sorteio do kit do pretinho, do kit do gostoso, do kit do saboroso, do kit o quê?
4: Por favor, bota meu nome no sorteio do café Bom Sabor.
0: Né? Isso! Café Bom Sabor. E você fala comigo. Gente, vocês acreditam que Naí ganhou a linguiça e não foi buscar até hoje? Naí, o prêmio vence, viu, minha amiga? É só uma semana. Passou de uma semana, perde, viu? Eu não posso deixar um mês depois pra buscar o prêmio, não. Porque senão eu não ganho outro. Tá bom, minha linda? Dá um jeito de ir lá hoje pegar essa linguiça. É o prazo que eu tô te dando. Porque dia... deixa eu ver, hoje é quinta, né? Quando for terça-feira, vai ter o sorteio do lombo. E aí, eu não posso mandar pegar dois prêmios ao mesmo tempo, viu?
5: Bom dia, tá, Fações.
0: Bom dia.
5: Bota meu nome no café Bom Sabor e na Marmitec de Dona Regina. É aqui na Ida Vila Nova. Bom dia. Tudo de bom, Vital. Bom dia pra todos do grupo aí.
0: Pra você
5: pra
0: também,
5: todos meus amigos da Vila Nova. E para minhas filhas e meus três netos, dois genros e duas noras. Tudo de bom pra vocês aí. Bom dia.
0: Bom dia.
5: Quer ganhar na Ida Vila Nova.
0: Valeu, Naí, minha amiga. Para você e para todos os ouvintes do programa da Rainha Sertaneja, eu quero dizer para vocês que quando eu faço um sorteio aqui, vocês só têm uma semana para buscar o prêmio. É igual o restaurante Dona Regina. Se for sorteado, pode pegar, só tenha uma semana. Passou de uma semana, não pode mais pegar, porque eu preciso fazer outro sorteio. Eu fiz o sorteio da linguiça e do frango caipirão. Quem ganhou o frango caipirão foi João, João Dantas, né? Esqueci o nome dele. Eu falei aqui o nome do senhor. Ele já foi lá no, na mesma hora. Ele correu lá e pegou o frangão. Fez, me mostrou o frango na panela do Luciano Frios. Aí o que que acontece? Naí não foi buscar ainda, porque ele me falou que Naí não pegou, que o sorteado da semana passada ainda não pegou a linguiça. Então foi Naí, né? Então, minha amiga, eu peço encarecidamente, se você ainda quer a linguiça, vai buscar hoje. No máximo, amanhã. Depois não tem mais, viu? Aí eu tenho que passar esse sorteio dessa linguiça pra outra pessoa. Amanhã, depois não...
5: Não sei um dia não, Dava.
0: Ué, você...
5: Com vergonha de perguntar.
0: Ué, você... Mas, que negócio é esse, mulher? É no mercado municipal, ali no terceiro pavilhão. Você sabe onde é o mototáxi? Moto serviço? Por lá de fora. Você sabe onde é por lá de fora? Aí você entra dentro do mercado, você tem que perguntar, mulher. Mulher, amiga. Você tem que chegar lá e perguntar pro povo. É o box 2021. Anota num papel aí. Luciano Frios, Mercado Municipal, terceiro pavilhão. Você sabe onde é o sacolão pro lado de fora ali da feira? É naquela direção. Aí você entra pra dentro do mercado, aí você começa a andar lá dentro, você vai ver vários boxes. Aí você olha em cima o número. É o box 2021.

0: Não ia lá contigo, viu? É que eu não tenho tempo pra sair, pra ir lá no mercado. Eu tô precisando ir lá, porque eu quero um pedaço de lombo pro meu São João. Luciano, guarda um pedaço de lombo pra Rainha Sertaneja. E eu vou sortear terça-feira o lombo. Já começa a falar aí, gente, que vocês querem ganhar também. Já manda o áudio. Pronto, hoje teremos o café, o kit do café Bom Sabor. Hoje, quinta-feira. Amanhã, sexta-feira, eu vou estar no Forró do Gurutuba, sexta. Mas segunda e terça eu vou estar aqui. Aí vai ter dois dias, nós vamos ter dois sorteios. Um sorteio vai ser o lombo do Luciano Frios. Então já manda um monte de áudio aí, fala que você quer ganhar também, que você já tá concorrendo agora. E vai ter o sorteio, sabe de quê, gente? Olha a novidade que eu vou sortear pra vocês. Esse São João tá bom demais. Vai ser uma cachaça de luxo. Rei da cachaça, chegou pra mim a mais nova cachaça aí. Gente, essa cachaça é deliciosa. Essa cachaça é pra você ter na sua casa, pra convidar seus amigos, pra comemorar o São João. Então, fique antenado, porque vai ter terça-feira dois sorteios. Vai ser o lombo e a cachaça de luxo. Ela é produzida com tradição, moça, ela é produzida com tradição e envelhecida com excelência. É o rei da cachaça. Eu quero ver quem vai ganhar. Ó, que São João bom, um lombo gostoso do Luciano Frios e a cachaça de luxo. Gente, fala sério. E quem quiser essa cachaça, eu vou deixar o número do telefone. É pelo WhatsApp que você consegue. Gente, é pra você comprar, pra você ter aí nas suas festas. Aproveite, porque o preço tá lá embaixo, porque a cachaça é boa demais. Ô, delícia! Até eu tô querendo. Eu quero tomar um golinho dessa cachaça. E você, meu amigo, fala comigo. Inclusive, eu quero até falar aqui que Sadoc Neto ganhou a marmita do restaurante Regina. Sadoc, eu quero saber se você foi buscar. Me fala, gente, vocês estão ganhando os prêmios e não estão indo buscar. Assim eu perco meus patrocinadores. Ué, manda áudio, quer participar, é sorteado, tem a graça de ser sorteado e não vai buscar o prêmio? Ué, assim não dá, não. Se não quer ir buscar o prêmio, não participa do sorteio. Manda só um bom dia, porque se não falar o nome do patrocinador, não ganha. Tem que falar. Já aproveita aí, eu quero ver todo mundo mandando áudio falando qual é a cachaça mais gostosa, mais saborosa. Aquela cachaça que todo mundo quer é a cachaça de luxo. Então já manda aí, viu, gente? E do Luciano Frios também. E vamos ouvir uma música, né? Porque o negócio aqui tá bom demais. Deixa eu só falar do Zelto. Zelto do bairro, bom dia, Dalva. Sou Zelto do bairro BNH. Gostaria de passar de todos os sorteios e do kit do café Bom Sabor. Tem que falar o nome dos produtos que eu estou sorteando. Se falar todos os sorteios, está eliminado. São as regras do programa da Rainha Sertaneja.
1: Você já tá concorrendo agora.
0: Quem é que vai? Que é isso? Que é isso?
2: Eu quero participar do café Bom Sabor.
0: Isso.
2: Aí, nessa parte aí, você vai dar um alô pra Zé do café Bom Sabor.
0: Eu vou lá hoje.
2: E pra Regina do
0: restaurante.
2: Do hotel, do restaurante.
0: Armária.
2: Na próxima, o Mercolor.
0: Isso.
2: Dá um alô, fala que foi 4,250 que mandou.
0: Tá bom.
2: Beleza, obrigado. Bom dia.
0: Bom dia. 4,250, deixa eu te falar, ela tá escutando, viu? Ela tá escutando, ela ouviu lá agora. Não foi, Regina? Ela tá com o radinho ligado, ela tá sintonizada. Aqui na 104.9. Ela tá lá ligadaça. E você, fala comigo.
3: E Dalva.
0: Ah.
3: Põe meu nome no sorteio do lombo do Luciano.
0: Ih, gostei.
3: Box 2021, hein?
0: Ah.
3: Não esqueça.
0: Ah.
3: Falou, meu querido. Não esqueça, não.
0: Esqueça, não. Pode
3: coloca
0: deixar.
3: Aí.
0: Valeu, valeu, valeu, valeu.
3: Cachaça, não. Tô dispenso porque eu não bebo, não.
0: Mas você dá de presente. Ué, bestagem é essa, homem? A gente ganha prêmio, se a gente não usar, a gente dá. Ué, Faz igual a

0: Mazinha. Mazinha ganha prêmio, tem hora que ela dá pro pessoal, né, Mazinha? Aí quanto mais você dá, mais você ganha. E faz a propaganda. Não, isso aí não serve não, viu, Francisco? Tem que falar de todos os prêmios. Dá de presente pra alguém que você conhece. Tem o São João aí, tá todo mundo querendo a cachaça. A cachaça de luxo. Ela chegou no programa ontem à noite, mandaram a foto pra mim, falou: Dalva Produções, divulga lá, rainha. Divulga minha cachaça, porque eu quero sortear no programa. Olha que coisa boa, tá aparecendo mais sorteio pra nós. Fala comigo, Mazinha, você chegou, Mazinha? Ué, Mazinha, cadê tu? Mazinha, você mandou o áudio, apagou, mulher? E você, Eva, fala com nós.
1: Bom dia, Dalva.
0: Bom dia.
1: Eva, do Residencial Burungas.
0: Ah.
1: Gostaria de participar do sorteio do kit do café Bom Sabor. Tenho um bom dia, está na 104, está feliz.
0: Valeu, minha linda. E você fala comigo.
2: A rainha sertaneja. Sou Zélia Maria, do bairro Paraíso. Gostaria que você colocasse o meu nome no sorteio do kit do café Bom Sabor.
0: Valeu, valeu, valeu,
2: tá,
0: valeu.
2: 104, tá feliz.
0: E agora, gente, vamos ouvir uma música linda aqui? Cabecinha no ombro, Almir Sarta e Sérgio Reis. Só pra curtir nesta manhã de quinta.

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1: 6 horas em ponto! Tá na 104? Tá feliz. Bom dia, Dalva, Beatriz da Fazenda Caraíbas. Gostaria de participar do sorteio do kit do café Bom Sabor. Tá na 104? Tá onde? Tá feliz. Gostaria, bom dia, Dalva, um dia abençoado pra você. Gostaria de participar do sorteio do kit do café Bom Sabor. Um abraço, Luciana da Fazenda Caraíbas. A mão de Deus te proteja. Amém, minha linda. E você que acordou cedinho hoje, fala comigo, Ju.
2: Bom dia, Dalva, minha linda, maravilhosa.
1: Bom dia.
2: Mando bom dia para os nossos guerreiros do SAMU. Eu estou na cozinha do SAMU. Fazendo café, te ouvindo,
1: já. Ai, valeu, minha linda. Um beijo pra você que já acordou. Bom dia para os guerreiros do SAMU. A esses guerreiros do dia a dia, de noite e dia, né? São eles.
3: Dia, bom dia, bom dia.
1: Bom dia.
3: Estou ligada aqui no seu programa e ouvindo o programa. Dalva, eu quero participar de todos os sorteios que vai ter no seu programa. No café Bom Sabor. Desse kit aí. Do Lombo, Luciano Frios. E dessa cachaça de luxo aí que vai ser sorteada também, viu? Me coloca em todos os sorteios. Bom dia, bom dia.
1: Bom dia, Jaque.
3: A festa hoje vai começar, né? Que Deus está abençoando todo mundo.
1: Valeu, valeu, valeu. Bom dia pra você. E você que chegou cedinho hoje, cadê tu? Dá o ar da graça. Ixi, ela vem todos os dias. Hoje ela chegou. Chegou chegando. Fala comigo.
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5: volta puro. Bom dia, Dalva.
1: Bom dia.
5: Tudo bem? Ô, Dalva, gostaria de passar a música aí. Que tá que eu ofereço pra vocês aí da Rádio Cultura para
1: todos. Ô, mulher, tu tá na 104.9. Programa da Rainha Sertaneja.
5: E também para Marco Coimbra.
1: Ah!
5: Ele é muito meu amigo, ele e a família dele, viu?
1: Ah, valeu! Marcos Coimbra.
5: Família também. Ah. Também para meu esposo Joaquim, para Tony Nogueira, para Nau, esse homem guerreiro que Deus sempre dá ele muito, muito grande de vida, que sempre está batalhando para ajudar o povo. Graças a Deus que Guanabí tá indo em frente. E Deus abençoe, passa aí a música, Maria, passa na frente. E para todas as barraqueiras, viu? Ah. Não esquece de mim não, você não passou minha música não. Vou ouvir aqui, eu saí pro trabalho, não passou minha música não.
1: Oh, eu passo
5: a menina da aldeia.
1: Passei.
5: Então você passa essa música, viu? Música... Todo dia eu tô assistindo você, viu? Tô ligado em você.
1: Valeu. Gente, todo dia eu passo menina da aldeia. Eu passei, mulher, porque tu não escutou. Talvez eu passei antes, quando começa o programa. Porque tem dia que eu coloco 5 horas, mais ou menos, como 5 e pouco que eu começo o programa, eu coloco menina da aldeia. Porque eu amo essa música, minha linda. E agora, Maria passa na frente, eu nunca coloquei ela toda, não. Só passa um pedacinho quando acaba meu programa. Vou ver se eu consigo colocar ela toda hoje, viu?
6: Bom dia, Dalva, tudo
1: bom
6: bem? Aqui é Luciana Alvorada, passando aí para desejar para você um bom trabalho e que temos toda uma quinta-feira abençoada por Deus. Dalva, queria estar participando do sorteio do kit do café Bom Sabor. Tá na 104, tá feliz.
1: Gente, segunda e terça teremos sorteio, então manda já que para você ter mais chance. Segunda e terça, né? Vai ter o sorteio antes do São João da cachaça de luxo e do lombo de Luciano Frios. Então manda o áudio falando. E você, minha linda Núbia, tá sumida, Núbia?
7: Bom dia, minha rainha.
1: Bom
7: tudo
1: dia,
7: bem?
1: Tudo
7: Paulo,
1: bem?
7: Aqui do bairro BNH. Tô aqui ligadinha, gostaria muito aí de participar do sorteio do kit do café Bom Sabor. Eu gostaria também que você passasse qualquer modão aí, só pra curtir mesmo. Desejo a todos uma quinta-feira abençoada pra todos nós. Tá na 104, tá feliz.
1: Valeu, minha linda. Amém, amém. Bom dia, Dalva. Deixa eu ver quem é você. É Manuel Neto, do bairro BNH. Gostaria muito de ganhar o kit do café Bom Sabor e Te desejo uma ótima quinta-feira abençoada por Deus. Amém. Amém pra você também. Ah, deixa eu ver. Cadê? Você chegou. Fala comigo.
8: Bom dia, Dalva. Aqui é a Canga Eduardo Caissara. Dalva, eu quero participar do sorteio da cachaça de luxo.
1: Oh!
8: E do sorteio do lombo de Luciano Frios, bloco 21 e 22. Canga Eduardo Caissara.
1: Ah, valeu,
8: tá
1: minha linda.
8: 74, tá feliz.
1: Deixa eu ver quem é. Quem é aqui que eu falei? É Marlúcio. É Marlúcio aí, do Alto Caissara. Valeu, meu amigo. Tá participando. Bom dia, Dalva. Sou Lucidalva do bairro BNH e gostaria de ouvir qualquer música de Lourenço e Lourival e gostaria de participar do kit do café Bom Sabor. Valeu, valeu. Tá participando.
9: Olá, Dalva. Bom dia, tudo
1: bom
9: bem?
1: Bom dia, Nete.
9: Dalva, estou por cá. Dalva, gostaria de participar do sorteio dos prêmios do café Bom Sabor, do Luciano Frios no box 2021 e também Dalva lá da Marmita da Regina no bairro São Francisco na Declaração Andrade e desejar uma terça-feira abençoada a todos que estão na sintonia. Tá na 104, tá feliz.
1: Valeu, valeu, minha linda.
10: Dia, Dalva, quem tá falando aqui é Mazinha do bairro Boa Vista. Dalva, eu quero participar do sorteio desse maravilhoso do café Bom Sabor, viu, Dalva? Que é o café mais melhor. É o café Bom Sabor.
1: Uhul.
10: Bora, Dalva.
1: Bora, bora.
10: Tá na 104, tá feliz. E hoje eu vou largar a música com você, viu, Dalva?
1: Vou passar
10: chama,
1: daqui
10: bora.
1: A pouco. Pinica
10: e
1: eu.
10: Vou sortear essa cachaça aí, Dalva. Eu tô afim de eu ganhar essa cachaça aí também.
1: Ei.
10: Me fala aí que dia é hoje.
1: Terça-feira,
10: se for
1: terça.
10: Hoje também, põe meu nome.
1: Não,
10: valeu.
1: Mas...
10: chama.
1: Já tá aí no áudio. Oh, deixa eu falar, já tá aí no áudio. Já tá, todo mundo pode mandar áudio, mas a cachaça e o lombo vai ser segunda e terça, viu? Dois dias de prêmios no programa pra você passar o São João recheado. A cachaça de luxo é gostosa.
10: Se tiver sorteando também a linguiça Luciano Frio aí, eu quero participar também, viu? Da linguiça de Luciano
1: é
10: Frio.
1: Lombo, é lombo,
10: olha aí, eu falando da linguiça do homem, fala que...
1: Gente, eu não aguento isso não, meu Deus. Me dá força pra aguentar. Ah, Mazinha, pelo amor de Deus, Mazinha. É a linguiça lá do estabelecimento de Luciano Frios. Um dia eu falei, quem quiser ganhar a linguiça de Luciano Frios... Eu... Até eu falei um dia, Mazinha. Mazinha.
10: Ah, tiver sorteando também a linguiça de Luciano Frio aí, eu quero participar também, viu? Da linguiça de Luciano Frio. Olha eu falando da linguiça do homem, fala chá.
1: Gente, eu falei. Falar disso, eu vou ligar pra Luciano, ver se ele me põe uma linguiça também. Lombo, linguiça, e eu vou ver a linguiça. A linguiça ele não falou, não, só falou lombo, viu? Ei, Mazinha, eu quero dar um recado pra você no ar. Mazinha, chama Naí, vai lá no Luciano buscar a linguiça, divide pra ser duas moças. Ela disse que não sabe onde é, não, e ela só tem hoje e amanhã pra ir buscar essa linguiça. Se ela não for, segunda-feira a linguiça tá sendo sorteada de novo, viu? Vai mais ela, Mazinha. Gente, eu não tô aguentando de ir nesse programa hoje, não.

0: É isso aí, gente. Pinica eu. Ai. É isso aí, é o programa de maior audiência das manhãs do Rádio Guanambiense. É o programa dela, a irreverente, a alegria, a correria, a rainha sertaneja.
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0: Da 104.9, Rádio Cidade. E agora tem mais gente na linha, vamos ouvir quem tá aí, fala comigo.
2: Bom dia, Dal, manda alô pra nós aí, fala pra minha esposa.
0: Valeu.
2: Então, em seu programa aí. Coloca meu nome no sorteio, o café Bom Sabor aí, viu?
0: Certinho, meu amigo, Fábio do Monte Pascoal.
2: Passa a mulher de Lourenço Lourival aí, menina da aldeia.
0: Eu passei menina da aldeia, agora só segunda-feira menina da aldeia agora, viu, Fábio? Segundo eu passo pra tu, Fábio, que hoje tem sorteio.
3: Bom dia,
0: Caleu.
3: Rainha Produções. Bom Dava. Eu quero participar do Café Bom Sabor. O nome tech do restaurante da Regina. Da linguiça Luciano Frio. Ou o frango do Luciano Frio. Broco Box 2021. Familhão 3. E quero curtir uma música aí de... Aquela música da Rodia de Gamão Branco, que fala a barragem de Saraima secou, relampiou, trovejou, choveu.
0: E qual o nome dessa música?
3: A barragem de Saraima sangrou.
0: Isso, pega o nome da música.
3: Eu ofereci pra você.
0: Carleone, eu quero o nome da música. Você já me pediu duas vezes, mas eu preciso do nome da música, que é difícil achar a música só com a barragem de Saraima secou, relampejou. É, como é que é o nome? Vai, gente. A barragem de Seraima secou. Me ajuda, Jumentinho. Cadê o pitoco? Vai. A barragem de Seraima secou. O que mais? Eu só sei esse pedacinho. Mande pra mim, por favor, Carleone, o nome da música.
3: E a minha esposa Eva, pai de Mar do Barro Belo Horizonte, minha irmã Vanessa, minha mãe Dona Wanda, pra todos os pessoal lindo do grupo de Dalva, pra meu compadre Gil Gomes, do Barro Beija Flor. E para todos os pessoal lindo do grupo de Dalva. Falou, Dalva, quintou, Dalva. Falou, fica
0: quintou,
3: com Deus. Um
0: para você também.
3: Você e toda sua família. Falou,
0: amém,
3: tchau, tchau.
0: amém. Para você também.
3: Ô, Dalva, então passa de Diana Dalva.
0: Diana eu passo. Porque essa aí, Carleone, eu já procurei aqui. É, essa barragem de Seraima. Eu não achei essa barragem de Seraima. Quem sabe o nome dessa música da barragem de Seraima? Fala para mim aí. Eu vou passar a de Diana hoje, que a gente quer amar a valsa dos namorados. Ou porque brigamos? Acho que é melhor porque brigamos, né? Ai, que musgão é esse, gente? É de arrastar o chifre no chão antes da meia-noite. Naí, que foi, Naí? Você voltou, Naí? Deixa eu ver, Naí.
4: Vou dar produções, bom dia. Bom dia. Eu também quero participar do lombo aí, ó.
0: Ah, do lombo, valeu. Fala.
4: Cianos Frio, Box.
0: Isso.
4: 2021, Pavilhão 3. Tudo de bom aí da Vila Nova.
0: Valeu,
4: quero que
0: valeu.
4: Desse lombo aí. Tá,
0: okay? Bem no dia do.
4: Quero 4 minutos no sorteio.
0: Tá.
4: Alô,
0: bom.
4: Bom dia, bom tudo dia. De bom.
5: Bom dia, Dalva.
0: Bom dia, Tau.
5: Pastel aqui no centro.
0: Acordou cedo hoje.
5: Quero participar do sorteio do Café Bom Sabor. Tudo já sabe, isso aí é testado e aprovado.
0: Uhul.
5: E a próxima música. Vai pra todos que tá ligado no programa. Tá na 104, tá feliz. Bom dia, amiga.
0: Bom dia, meu amigo.
6: Olá, Dalva, bom dia, tudo bem? Eu sou
0: tudo
6: Nete
0: bom.
6: Dalva, gostaria de ouvir Zezé de Camargo, Luciano, Deus é por nós. E também Dalva participar do sorteio do Café Bom Sabor. Tá na 104, tá feliz.
0: Valeu. Gente, Zezé, vamos fazer o seguinte. Agora eu vou falar dos meus patrocinadores, que meu programa tá bombando de patrocinador. Tá bombando. Tá o programa de maior audiência das manhãs do Rádio Guanambiense. 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

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E eu quero desde já agradecer, né, aí ao nosso prefeito. 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Nosso prefeito tá ouvindo aqui a Rádio 104.9. Gente, começa hoje o Forró do Gurutuba. E eu quero começar agradecendo ao prefeito Nau Azevedo, que está fazendo um trabalho belíssimo dentro de Guanambi. E hoje teremos aí esse Forró do Gurutuba com grandes atrações. Quero agradecer a decoração maravilhosa, linda, da nossa primeira dama, inspiração dela, viu? Tatiana, que tá lá todos os dias. Gente, ela olha os mínimos detalhes, viu? Junto com o Raimundo, que tá sempre com ela lá, o artesão. Tá sempre ajudando, né? Sempre dando umas dicas. Mas ela é que tem a inspiração, viu, gente? Você está de parabéns. A cada dia, você nos surpreende. E ela, esse ano, usou a tradição do São João com o nosso futebol, com a Copa. Então, tá linda. Que... vocês aí estão convidados a comparecer um dia de festa, se não quiser ir todos os dias, aproveitar, comer as comidas típicas que vão estar lá, ver toda a decoração, assistir os shows. Gente, esse é o maior forró da região, daqui da Bahia, é o Forró do Gurutuba. E tem shows, tem atrações, tem essa decoração maravilhosa, tem quadrilhas. Vai assistir as quadrilhas, vamos prestigiar. É a Rainha Sertaneja fazendo esse convite especial a toda a população de Guanambi, região, Bahia, Brasil. E eu sei que vem gente até do exterior pra cá. 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
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E agora vamos por que brigamos, Diana? Linda demais! Nesta quinta-feira abençoada por Deus.

isso aí. 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E agora tem muita gente participando dos sorteios aí, né? Mas daqui a pouco eu volto aí no sorteio do café, do kit do café Bom Sabor. 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Gente, Thiago Tatu mandou um oi pra mim aqui agora e falou: Dalvan, sorteia aí uma tatuagem. Mas eu vou sortear semana que vem, porque hoje já tá quase acabando o programa. Semana que vem tem 3 sorteios, que esse programa tá brilhando. Sabe o que é isso? É meu jumentinho. É ele que essa cara faz cara boa, jumentinho. Tem sorteio no programa, Pitoco? Olha só, até a Maricotinha hoje tá aí, ó, rindo. Tá sorrindo, né, Maricota? Chegou o São João, tem prêmio no sorteio. Tem sorteio aqui, prêmios no nosso programa? Agora tem até uma tatuagem de Thiago Tatu. Gente, é o melhor tatuador. Eu tenho 2 tatuagens. Eu tenho 3, mas 2 foi ele que fez. Inclusive, eu quero fazer uma tatuagem linda no meu braço. Mas logo, logo, viu, Thiago Tatu? Daqui a pouco, deixa passar uns dias aí que nós vamos fazer uma tatuagem belíssima aqui, ó. Eu quero fazer no meu braço, linda. Gente, Thiago Tatu é excelência, é referência em tatuagem. Eu estou falando porque eu já fiz há um tempo atrás. Depois eu conto pra vocês, viu? A semana que vem eu conto tudo pra vocês, como é que aconteceu. Mas agora, pra fechar esse bloco, vamos com a nossa música? Essa é a mais pedida. É a música que todo mundo quer ouvir. Tá todo mundo esperando essa música, ó.

0: 6:33.
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1: 6:46.
2: É isso aí, estamos de volta com esse programa de maior audiência das manhãs. E tem um recadinho pra você e agora escuta aí.
3: Bom dia, minha amiga Dalva Produções, madrinha do grupo Nós no Samba. Dalva, avisa a galera aí que sexta-feira agora vai ter o jogo, né, da Copa no Brasil.
2: Isso.
3: E a galera vai assistir lá na Tree Burger House, é lá no antigo bar do Jackson, tá bom? E vai ter o pagode com a Nós no Samba antes do jogo e depois um pouquinho quando acabar com a vitória do Brasil dessa vez, né? Fé em Deus.
2: Se Deus quiser.
3: Convite feito pra galera aí que curte o Nós no Samba. E toca o Nós no Samba aí, que tem gente querendo ouvir pagode de manhã cedo. Um beijo, minha querida. Fique com Deus e um abraço pra todos os ouvintes da Rádio 104. Tamo junto.
2: Valeu, meu amigo. É Nós no Samba. Amanhã não, agora na segunda-feira, que amanhã eu não vou estar aqui, vou estar no Forró do Gurutuba. Hoje, amanhã e depois, fazendo a cobertura do Forró do Gurutuba. Mas eu toco na segunda-feira. Gente, sábado, ó, prepara, vai pra lá. É no antigo bar de Jacos, vai tá top lá, viu? E vai curtir um sambinha. O samba que todo brasileiro gosta. Porque sertanejo tem samba também, viu? É, tem samba no pé. O sertanejo. E agora vamos para o nosso sorteio agora do kit do café Bom Sabor. O melhor café da nossa região. O café Bom Sabor, o delicioso, o saboroso. E é ele que vai ganhar, ela ou ele, ela ou ele. Agora, parou. Deixa eu ver.
4: Bom dia, Dalva.
2: Bom dia, Fábio. Ah, não, tu é sortudo demais, homem.
4: Ele, eu não sorteio.
2: Você ganhou, viu? A gente vai agendar pra você pegar comigo. Valeu, valeu. Nós vamos agendar. Gente, ele ganhou no final do ano, Natal, a bateria da Caliane Baterias, é. E todo mundo tá participando aí. Segunda e terça vai ser show de bola. Então não perca o meu programa. Acorda cedo e liga o radinho. E agora fique com Deus, que chegou a nossa hora.

0: em nossas vidas. Fique com Deus. Um beijo no coração de cada um de vocês. E se Ele permitir, segunda-feira estarei novamente aqui com vocês. Um beijo! E uma boa festa. Quem puder ir curtir o forró do Gurutuba, dá uma, encontrar comigo ali, ali na, me dá um alô, tira uma foto comigo. Beijos!
1: Seis horas e 49 minutos.
2: Por conta de uma fake news, minha mãe foi confundida na rua, dizendo que ela era a sequestradora de crianças. 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

0: 6:55.
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0: Amigo, olá minha amiga ouvinte, graça e paz, que a força de Deus seja a nossa companheira, que a sua luz brilhe para nos iluminar e mostrar o caminho da verdade, do bem e do amor. Eu gostaria de falar hoje sobre o desejo que nós temos de felicidade. Nós desejamos ser felizes. Um filósofo chamado Seneca, do tempo do Império Romano, escreve sobre a felicidade. E ele dizia assim: todos os homens, irmão Galeão, querem viver felizes. Por isso o desejo da felicidade é um desejo natural em todos os seres humanos. Sábios e pessoas comuns, ricos e pobres, livres e escravos, todos compartilham o desejo natural de ser feliz. Isso existe em todos os seres humanos que vivem, em todo lugar, em qualquer época, em qualquer cultura. Somente pessoas com algum tipo de problema mental desejariam ser infelizes. E nesses casos, mesmo nesses casos, essas pessoas buscam o que pensam ser uma vida que lhes trará mais satisfação e felicidade. Mesmo que outras pessoas consideradas sãs digam que é uma vida infeliz. Isto é, pelo menos em uma percepção mais imediata, mesmo que depois venha a mudar de ideia, esta é a vida feliz para elas, para as pessoas que têm algum problema mental. Portanto, todas as pessoas desejam naturalmente ser felizes. O problema sempre consiste em saber a felicidade, o que é mesmo? Em que consiste a felicidade, para não cairmos nos erros de confundir a infelicidade com a felicidade? Tem como acontecer isso? Tem uma felicidade camuflada ou que se apresenta como felicidade? O mesmo autor, o mesmo filósofo Seneca, lá naquele livro sobre a felicidade, ele dizia: o difícil é saber o que torna a vida feliz. E a vida feliz é a que é conforme a sua natureza. Ou seja, aquilo que não vai contra aquilo que nós somos por essência. Aquilo que nós somos por natureza. E viver de acordo com a natureza tem a ver com virtude. A felicidade aqui estaria ligada à virtude. Isso significaria, de certa forma, passar pelas coisas, pelo mundo, podendo ocupar-se de tudo, mas sempre buscando aquilo que é melhor, o bem, a verdade, o amor, a paciência, enfim, as virtudes verdadeiramente humanas que constroem uma vida digna e saudável. Nós vamos conversar mais sobre esse assunto. Eu espero que te faça bem. Por isso, indique a outros. Na nossa página no Facebook, todos os dias, você vai encontrar mensagens também. Curta a nossa página e receba mensagens diariamente. Um forte abraço para você. Deus te abençoe. Em nome do Pai, do Filho e do Espírito Santo. Amém.
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2: 7 horas.
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5: Olá, bom dia. 7 horas em ponto na Grande Guanambi. 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Manhã de quinta-feira, hoje são 18 de junho de 2026. Está começando pela 104 FM o seu programa 104 Notícias. Tenho aqui muitas informações até as 9. Então, venha conosco, o nosso programa tá chegando.
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5: Denúncia de suposto abuso envolvendo servidor investigado em Matina. DPT de Guanambi realiza ação social no Lar dos Velhinhos durante a Operação Virtude 2026. Moradores denunciam vazamento de água num cano da Embasa há mais de 5 dias. Colisão entre caminhão boiadeiro e picape deixa uma vítima fatal na BR-349, lá em Bom Jesus da Lapa. Departamento de Tributos de Guanambi terá troca de sistema e emissão de DANS ficará indisponível. Moto niveladora pega fogo durante serviço em comunidade rural de Brumado. Câmara de Guanambi aprecia projetos de interesse público e debate ações de combate às drogas durante sessão ordinária. Acusado de estuprar criança de 7 anos é preso em Santa Maria da Vitória. Tudo pronto para o tradicional São João do Gurutuba de Guanambi, que começa hoje. E o São João do Gurutuba terá mega esquema de segurança com 250 policiais. Qualquer problema na sua rua, no seu bairro, na sua comunidade, participe, fala comigo, 9929-1049. O assunto de ordem pública que você queira tratar. Nesse horário, nós nos colocamos à sua inteira disposição. E para completar a nossa grade jornalística, eu quero convidar Marcos Coimbra. Bom dia.
7: Muito bem, bom dia, Bocão, bom dia, ouvintes, bom dia para todo mundo. Manhã de quinta-feira, dia 18 do mês de junho, ano 2006. E daqui a pouquinho eu, Marcos Coimbra, falando aí ao jornalismo verdade dos 104 notícias de algum ponto da Grande Guanambi. Já, já.
5: Ok. Rony Santos, direto da nossa redação. Bom dia, Rony Santos.
8: Muito bom dia, Val Rodrigues. Bom dia para você, amigo ouvinte ligado na Rádio Cidade FM. Daqui a pouquinho participaremos e faremos mais um comentário nesse programa onde você participa, transforma a nossa sociedade. Val Rodrigues, o Bocão de Guanambi está começando agora.
5: Valeu, obrigado, Rony Santos. 104 notícias. Noticiário com qualidade, liderança de audiência no horário. Pontualmente, o seu programa tá no ar.

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Muito bem, senhoras e senhores, é mais um programa que nós estamos iniciando pela sua rádio 104 FM. E já quero colocar o nosso número zap disponível para a sua participação. Qualquer que seja o assunto de ordem pública que você queira tratar nesse horário, pode estar contando comigo. E nós já temos uma reclamação e pedido ao mesmo tempo dos moradores do bairro Novo Horizonte. Eles estão denunciando um vazamento de uma tubulação da Embasa que persiste há mais de 5 dias. O problema tem causado indignação na comunidade devido ao desperdício de água e à falta de reparos no local. O vazamento está localizado na Avenida Juscelino Kubitschek, nas proximidades da subestação da Coelba. Segundo relatos dos moradores, a água escorre continuamente pela via, formando um verdadeiro minadouro a céu aberto. Os denunciantes afirmam que funcionários da Embasa passam frequentemente pelo trecho, já que a empresa possui uma base instalada no próprio bairro. Apesar disso, nenhuma intervenção teria sido realizada até o momento para solucionar o problema. A reportagem registrou imagens do vazamento e encaminhou material à Embasa, solicitando esclarecimentos e providências. Até o fechamento desta matéria, o problema permanecia sem solução. Além do desperdício de água tratada, os moradores alertam para os prejuízos causados à população e cobram a resposta rápida da concessionária responsável pelo abastecimento no município. Portanto, uma matéria do Folha do Vale, pedir à equipe da Embasa para não fazer vistas grossas perante um desperdício de água como esse. Guanambi tem momentos que chega há uma semana sem uma gota de água nas torneiras. Como é que vocês da Embasa vê um vazamento e não solucionam o problema? Precisamos termos equipes mais ágeis. Afinal, a Embasa arrecada e arrecada muito. Só de taxa de esgoto, meu irmão, a Embasa cobra de todos nós um absurdo. 80%. Até hoje eu discordo dessa cobrança absurda da Embasa em Guanambi. Enquanto em outros municípios do estado a cobrança chega a 40%, por que em Guanambi 80%? E por que não aparece um deputado eleito por nós, povo, que não conseguem resolver essa questão? É gero para lá, gero para cá, é assim que chama o governador, porque o nome dele é Jerônimo Rodrigues. Mas deputados têm tanta intimidade, tanta amizade, que já chama o governador de gero. Então chama gero para baixar essa taxa de esgoto que Guanambi não aguenta mais. Uma adutora que quebra frequentemente. Semana passada faltou água em Guanambi, a Embasa. Ela não veio a público dizer o porquê da falta de água nas torneiras das nossas casas. É uma falta de responsabilidade terrível. Então, para que temos deputados? Temos uma eleição logo ali. Precisamos que vocês encarem os problemas. Como pode, rapá, você pagar 80% de uma taxa de esgoto? Isso é inaceitável. Guanambi não quer estar omissa de pagar taxa de esgoto.
Mas tudo tem limite. 80%, vou continuar batendo nessa tecla. Eu não sei se os demais colegas que fazem jornalismo pensam como eu, mas para mim é a mesma coisa da Embasa enfiar a mão nos nossos bolsos e tirar 80%. Isso é omissa a um problema como esse que está ocorrendo lá no bairro Novo Horizonte. É lamentável, viu? Agora 7:12, 7:12. Peraí que eu já falo com você de algum ponto da nossa cidade, ok? 99 29 104 9. Manda um abraço ao meu amigo e irmão, esse faz parte da minha trajetória, o Tony Júnior, de um dos portais maravilhosos que tem. Quando se fala em portal de entretenimento, quando se refere a portal de notícias, eu gosto muito do Diz Aí TJ. Se você acompanha Val Rodrigues Bocão, eu quero que você acompanhe o Diz Aí TJ do meu amigo Tony Júnior, tá? É da mesma linhagem do Bocão, é do meu coração, é, somos amigos. Aproximadamente, eu acredito que 35 anos que ele já acompanhava um pouco da minha história. Conheço a família e tenho um carinho extraordinário por esse amigo querido. Bocão, Bocão, Bocão, aqui é Otávio de Mutãs. Eu quero primeiro te cumprimentar e dizer que eu sou fã incondicional do seu trabalho. Eu aprecio a bravura no qual você fala nesse microfone, encarando os problemas da nossa cidade e enfrentando as autoridades. Parabéns. Obrigado, senhor Otávio aí de Mutãs. Aliás, fiquei sabendo que Mutãs está me dando uma audiência grandiosa. Obrigado, minha Mutãs. Obrigado pelo carinho. Cadê o asfalto aí das queimadas? Eu vi ontem um vídeo do prefeito da cidade, o Arnaldo Azevedo, acompanhado do presidente da Câmara, o meu amigo Fausto Azevedo, dizendo que segunda-feira eles já vão entregar à população o asfalto das queimadas. Que maravilha! O prefeito, juntamente com o deputado federal Arthur Maia, cumprindo esse compromisso lá na comunidade de Queimadas. 1,4 quilômetros. Um asfalto que vai contemplar essa comunidade tão querida, que é a comunidade das Queimadas. Mas já tem gente aqui perguntando, prefeito Nau, para o senhor ver com seu deputado lá, o Arthur Maia, e o asfalto, a continuidade do asfalto, Morrinho Seraíma. Tem alguma previsão, Nau? Porque o asfalto lá de Morrinho Seraíma já virou uma novela. Porque esse asfalto tá empacado? Porque não dão continuidade ao asfalto de Morrinhos a Seraíma? O povo tá perguntando, prefeito. Veja aí com Arthur se tem alguma novidade nesse quesito. É aquela questão, Nau. Vocês estão entregando o asfalto Queimadas Mutãs, ABA, uma obra que você já disse que vai entregar segunda-feira, mas e o asfalto lá, continuidade, Morrinho Seraíma? O povo está perguntando, prefeito. Aí é contigo.

0: Quer falar comigo aí? 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
1: Bom dia, Val. Tudo bem, Val? Ô, Val, sou mais base, ô, Val. Por que que aqui o prefeito, nosso prefeito, não vai até a Embasa e para baixar ele 40% como em Conquista? Ontem você viu, eu tava falando em Conquista, falou na televisão aqui, 40% a prefeitura lá. Por que que aqui não faz igual a em Conquista? Por que aqui não coloca nessas avenidas um radar, como no Conquista ontem colocou lá, peguei aqui no jornal da Sete? Por que que não aqui em Guarambinha faz isso também? Aí tem que ser o prefeito também. Entendeu? Ô, Nau, cadê você, meu querido? Você é o melhor prefeito de Guarambi? Cadê? Põe radar nas avenidas aí. Esses responsáveis, desses motoristas e motoqueiros, não são todos. A placa, põe a placa 50 por hora. Passou de 50, é multado. Nas avenidas tá 20, 40 por hora, eles andam 80, 100. Ô, oh, peraí, bora não. Bora ver isso aí, coloca radares aí nas avenidas. Falou, meu querido Val, bom trabalho, fica com Deus, bom serviço pra você.
0: Valeu, amigo, obrigado pela participação. Olha, o tradicional São João do Gurutuba acontecerá entre os dias 18 e 22 em Guanambi. Portanto, hoje começa o forró do Gurutuba, o São João, que é tradicional em nossa cidade. Esse ano nós teremos várias atrações, como sempre, e o prefeito ontem participou do programa. Ele se diz muito animado com o forró do Gurutuba. Nós teremos hoje no palco para a abertura o cantor Flávio Leandro, ele vai fazer a abertura do Gurutuba. Na sequência teremos o Adelmário Coelho, depois a cantora Joelma, após Joelma, Cacau com Leite, para encerrar Rui Suriano. É a programação de abertura do forró do Gurutuba. Tá previsto essa abertura para logo mais às 21 horas. 21 horas é o horário previsto, onde o prefeito Nau, juntamente com demais autoridades, farão a abertura oficial desse evento. Como todos os anos, nós teremos 11 barracas filantrópicas da cidade que vão oferecer vários tipos de comida. A Praça do Feijão já está totalmente ornamentada para receber os munícipes e visitantes. Além de muita música boa e comidas típicas, vamos ter lá uma estrutura e palcos nunca vistos aqui em Guanambi. Quem diz isso é o secretário Diego P. Na festa, 5 quadrilhas juninas irão concorrer em um festival de apresentações de crianças típicas. Vale salientar que no dia 19 de junho, amanhã, o Jogo do Brasil na Copa do Mundo será transmitido ao vivo nos telões da praça. Tá todo mundo convidado pelo prefeito, pelo secretário Pi, por todos aqueles que estão envolvidos na organização desse evento. E tem um recado para aquela moçada que talvez pretende ir bagunçar no Gurutuba. Não vão não. Porque se for, meu amigo, você vai se dar mal. A comandante do 17º Batalhão, a tenente coronel Gilmara Santana, juntamente com seu efetivo, já planejaram toda a segurança para esses 5 dias de festa na Praça do Feijão. Para garantir a ordem e a segurança do evento, a Prefeitura de Guanambi contará com apoio integrado da Polícia Militar da Bahia, do Batalhão de Bombeiros e de agentes de trânsito e de segurança privada. De acordo com a comandante do 17º BPM, Tenente Coronel Gilmara Santana, um efetivo de 250 policiais foi designado para o São João do Gurutuba. Uma média de 50 policiais por dia estarão mobilizados em prol do evento. O planejamento inclui equipes em viaturas e moto patrulhamento no entorno do circuito e em áreas adjacentes. Além disso, haverá a atuação do setor de inteligência, suporte na organização do trânsito e uma base móvel instalada nas proximidades da praça para dar apoio operacional. Portanto, meu amigo, vamos ter um policiamento ostensivo, vamos ter uma equipe de segurança para garantir as famílias, as pessoas que querem curtir em paz o evento, tranquilidade, viu? Então, aquela moçada que porventura imaginar, pensar, ir pra bagunçar, não vai não. Deixa eu te dar um conselho, velho. Ó, se eu fosse você, que gosta de praticar malandragem, eu passava 100 quilômetros do forró do Gurutuba. Não vai não, nego. Não vai porque, primeiro, o circuito e fora do circuito já está todo monitorado por câmeras. Policial lá vai estar igual cabelo de gato, velho. Na casca fora, velho. Da onde você estiver, tá? Isso aí eu tô falando pra pessoas que quer ir pra festa, caçar briga, roubar, né? Não vai não, porque se você for, vai se dar mal, ok? A festa do Gurutuba é pra pessoas decentes, que querem ir pra curtir em paz, pra ver os amigos, pra dançar o forró, pra sentar numa barraquinha daquela, comer, tal, de boa, de boa. Agora não vai pensando em fazer malandragem não, que o cacete vai comer e depois você vai falar, ah, bem que Bocão avisou. Já tô lhe avisando, viu? A gente pretende anunciar uma festa sem nenhuma ocorrência. Temos uma comandante retada, pensa numa comandante competente, é a Tenente Coronel Gilmara. Então ela já planejou tudo com efetivo, tá tudo certinho e a festa eles esperam que seja com muita paz, porque teremos nesses 5 dias na Praça do Feijão muita gente. Imagina a quantidade de pessoas que vão estar hoje lá na abertura. Imagina Joelma do Calypso, que não vem a Guanambi há anos, tá todo mundo aí querendo ver Joelma, sabe? Com mais de 50 anos ainda dançando, sabe? E cantando. O povo pediu, o Nau tá trazendo Joelma. E aí, pra completar, só hoje, Adelmário Coelho, Flávio Leandro, Cacau com Leite, a madeira vai empenar, meu irmão. Então, hoje tem forró, tem calypso, tem, sabe, tem alegria, é isso aí, ok? Então, tá dado um recado, desejo boa sorte pra todos que vão curtir a festa. Polícia Militar vai jogar duro, os meninos do trânsito, pessoal do bombeiro lá, enfim, bora, são 7:24. Olha, amanhã eu vou sortear uma moto neste programa. Aí você vai falar, Bocão endoidou. Endoidei não, amanhã eu vou sortear uma moto, é uma moto que eu vou sortear amanhã aqui, é uma moto Honda Pop 110. 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Tem ouvinte, quer falar comigo no ar, por favor?
2: Bom dia, Val. Ô, Val, eu tenho uma casa aí na cidade e tá fechada, sabe? Tá fechada e o registro lá e da água fechado. Vem uma taxa pra mim de 70, 80 reais, se eu não tô gastando. Infelizmente, viu? A Embasa não respeita o consumidor, não respeita a população de Guanambi. E ninguém faz nada, tudo mentira. Ninguém faz nada e quem sofre é o povo na pele. Sinceramente, viu, Val? Estou decepcionado com Guanambi, porque de quando vem essa batalha, ninguém faz nada. Nossa, pelo amor de Deus, gente, o que é isso? Faz alguma coisa por nós aí em Guanambi. Tá difícil, viu? Você pagar o que você não gasta. Obrigada, Val.
0: Obrigada, senhora, dona Ângela, um abraço, viu? Tudo de bom, tá aí no sítio, tá nos ouvindo. Não é brincadeira não, tá com a casa fechada e pagando a conta de água altíssima. Olha, eu tô recebendo uma mensagem lá de Mutãs. A pessoa diz: bom dia, só para agradecer o prefeito Nau pela vinda do transporte público para o distrito de Mutãs. Vai ser um marco na história dele como prefeito que levou transporte para os distritos e a cidade. Gratidão. É alguém de Mutãs, não está se identificando, mas está agradecendo ao prefeito Nau pelo transporte público que será implantado em Mutãs. Vamos lá. Bom dia, Bocão. A empresa que administra o aeroporto não está pagando os benefícios dos funcionários. O meu marido, o marido dela, ela colocou aqui, o meu marido, já pensou eu lendo? O meu marido é o marido dela. Não recebeu os vales refeição e alimentação e olha, o mês já está acabando. Toda vez que cobramos, a empresa responde que a prefeitura não está pagando. Por favor, não divulga meu nome. É alguém que participa do programa, diz que tem um marido que trabalha no aeroporto e que a empresa que administra o aeroporto não está pagando os benefícios dos funcionários. Quem é a empresa aí que quer? Alguém da empresa pode falar comigo? Alguém da empresa pode falar comigo? Eu quero estar sabendo por que o marido desta mulher não está recebendo os vales refeição, alimentação e o escabal. Será que alguém da prefeitura também pode falar comigo? Espero um esclarecimento em torno desse assunto. Quem mais participa? Bom dia, Val, manda um alô para nós. Estamos na audiência, Solange e Marinaldo Pingão. Um abraço a vocês. Deixa eu ver aqui. A amiga Ângela, vem cobrando mesmo. Tem que fazer um desligamento. Eu também tinha um lote, aí tive que pedir o desligamento e ainda pagar uma taxa para desligar. É o que diz minha amiga Solange, que tem um lote e tá, tal, tinha uma água lá. E o que acontece? E pagava taxa de esgoto. Não, taxa de esgoto, ela disse que teve que pagar uma taxa para desligar. Quem mais participa? Minha filha também trabalha e não recebeu o vale. Alguém aqui dizendo que tem uma filha que trabalha no aeroporto e também não recebeu da empresa o vale. Atenção, alguém aí da empresa, alguém da empresa que administra o aeroporto, Isaac Moura Rocha, fala comigo, eu quero ouvir vocês. Pessoal, tá na cola aqui, dizendo que vocês não estão cumprindo com as obrigações de vocês, relacionado aos vales alimentação, refeição, por aí vai. Bom dia, Val. Pergunta o prefeito Nau, e a estrada velha de Butãs, vai sair o asfalto? É alguém perguntando ao prefeito Nau a respeito do asfalto da estrada velha de Mutãs. Quem mais? Quem mais fala comigo? Morrinhos já teve ônibus no passado e não deu certo, mas agora vai dar certo, viu? Eu não sei quem é a pessoa que está participando dizendo que no passado Morrinhos teve ônibus e não deu certo, mas agora eu espero que dê certo, porque Nau, ele pretende colocar ônibus coletivo para atender o povo dos distritos, das cidades, e eu creio que vai dar certo, porque Morrinhos merece. Vamos lá, quem mais quer falar comigo? Eu aqui. Bom dia, não fala meu nome. Aqui no bairro Alvorada, no meu quintal, já encontrei dois gatos mortos, envenenados. Tem alguém envenenando gato aí no Alvorada? É pelo menos o que a pessoa participa e diz. Vamos a um breve apoio cultural, bora lá, vamos a um breve apoio cultural, tomar o melhor café, o café dos baianos é o Bom Sabor. Na sequência eu vou voltar com mais informações, ok? Se liga aí, manda pra mim o seu zap 9929-1049.
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base da Compliance Zero, operação da Polícia Federal. Olha aí a operação da Polícia Federal. Peraí, a matéria chegou para mim agora, tenho em mãos e vou trazer as informações que chegam para nós nessa manhã. Informação que está repercutindo no país inteiro, viu? Operação da Polícia Federal mirando o senador baiano Jacques Wagner. Segura aí, segura aí. 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Mas vamos lá, olha gente, a Polícia Federal deflagrou hoje, a 9ª fase da operação Compliance Zero, que investiga a participação de agentes públicos em irregularidades envolvendo instituições financeiras. A Compliance Zero investiga um suposto esquema bilionário de fraudes, corrupção, lavagem de dinheiro e obstrução da justiça ligado ao Banco Master. O senador Jacques Wagner, líder do governo no Congresso, e o banqueiro Augusto Ferreira Lima, dono do Banco Pleno, estão entre os alvos desta fase. Policiais federais cumprem 18 mandados de busca e apreensão expedidos pelo ministro André Mendonça, relator do caso no Supremo Tribunal Federal, em endereços ligados aos alvos no Distrito Federal, em São Paulo e na Bahia. Além disso, agentes federais cumprem medidas cautelares como proibição de contato entre os investigados, suspensão de passaportes e monitoramento eletrônico. Os fatos investigados podem caracterizar os crimes de corrupção passiva, corrupção ativa e lavagem de dinheiro, meu irmão. O bicho tá pegando hoje com esta operação da Polícia Federal. Jacques Wagner é um dos alvos de buscas. Rapaz, o caldo engrossou, viu? O caldo engrossou. Wagner é líder do governo Lula no Senado. No curso da investigação que apura o esquema de fraudes financeiras do Banco Master, do banqueiro Daniel Vorcaro. Os agentes realizam a 9ª fase da Operação Compliance Zero por determinação do ministro André Mendonça, que é relator do caso na corte. O nome do senador Jacques Wagner já havia surgido no contexto do caso Master, depois de ter sido revelado que a nora dele recebeu pelo menos 11 milhões do banco. O valor foi pago à empresa BK Financeira, que pertence a ela. Na época, o senador disse que não tinha conhecimento de nenhuma investigação, uma vez que jamais participou de qualquer intermediação ou negociação em favor da empresa citada. Além de Jacques Wagner, a operação também teve como alvo o empresário Augusto Lima, ex-sócio de Vorcaro. Ao todo,

0: 18 mandados de busca e apreensão são cumpridos na Bahia, em São Paulo e no Distrito Federal, por determinação do Supremo Tribunal Federal. A última fase da Compliance Zero teve como alvo o ex-governador do Rio de Janeiro, o Cláudio Castro, que apurava aportes suspeitos do Rio Previdência em letras financeiras do Master, que totalizaram cerca de 3 bilhões. Então, meus amigos, negócio tá feio, viu? Tá feio. Hoje, Polícia Federal tá batendo na porta do senador Jacques Wagner. Senador baiano, líder do governo Lula no Senado. Então, Wagner hoje acorda com a presença da Polícia Federal. E ele vai buscar, junto com seus advogados, provar inocência. Mas, depois que o Vorcaro, ele foi preso, a casa tá caindo pra muita gente, viu? Mas não é pouca não, muita gente. E vou dizer mais, tanto de um lado quanto do outro. Não tem ninguém aí pra dizer: ah, eu sou santinho. Tanto do PT quanto do PL, de outros partidos, tá todo mundo na mira da Polícia Federal, tá todo mundo na mira do ministro André Mendonça. Imagina quando o Vorcaro resolver abrir o bocão. Eu não quero estar perto, porque ele vai, ó, entregar aí muita gente. Você acha que Vorcaro vai querer pagar esse preço só? Me faça uma garapa, rapaz. Você acha que o cara vai querer ficar sofrendo lá na cadeia? Vai comer cadeia sem entregar os comparsas, as pessoas envolvidas no esquema dele? Ele vai abrir o bocão mais cedo ou mais tarde. E aí, meu irmão, quem deve vai pagar. 7:48, deixa eu ir à Praça do Feijão, porque o meu queridíssimo colega Marcos Coimbra está lá. Hoje começa o Gurutuba, Marcos Coimbra já está na Praça do Feijão. Alô, Coimbra!
1: Pois bem, bom dia, Bocão, bom dia, ouvintes, bom dia para todo mundo. Manhã de quinta-feira, meu amigo Bocão, movimento tranquilo, né? Claro, movimento grande nas principais vias da cidade. Mas, por enquanto, tranquilidade é o que impera e nós estamos aqui na Praça Henrique Pereira Donato, Praça do Feijão, meu amigo Bocão. Como de praxe, sempre fizemos, é claro que agora não ia ser diferente, nós passamos um vislumbre antecipado com 2, 3 dias ou até mesmo no dia de manhã do que tem a Praça do Feijão para oferecer em nome da Prefeitura Municipal de Guanambi, que é a idealizadora do evento. E nós estamos vendo aqui, meu amigo Bocão, tudo de muito maravilhoso, como sempre. Engraçado que se pensava que a prefeitura não ia ter tempo recorde, né? Não ia, tempo hábil para fazer tudo que está sendo feito aqui, como a gente está vendo aqui agora. Mas, por incrível que pareça, a prefeitura rapidamente, em tempo recorde, realizou tudo e a praça está muito, mas muito bonita. O destaque, como sempre, é a ornamentação. Quem olha do alto vê uma espécie de formato de bola e de baixo também. Não economizou nas banderolas, que esse ano, meu amigo, é muita banderola, tomando muito espaço. Tá ventando muito aqui agora, inclusive nós estamos tendo um ventinho frio, o clima amanheceu diferente, estávamos vivenciando um calor intenso, imenso, no mês de junho, que estava até causando desconforto, as pessoas até confundindo, né, com o verão, verão intenso, quando na verdade deveria estar muito frio por conta da característica dessa época do ano. Mas o que chama a atenção também é o som. Como sempre, a prefeitura contrata um som muito bom. É um som que está espalhado pela praça muito provavelmente, como das outras vezes, né, provavelmente seja a mesma empresa de som, aquele som distribuído, aquele som que aonde você estiver na praça, a sensação é de que você está ouvindo o som de todos os lados e com muita qualidade. Ontem já fizeram um apanhado aqui e a gente pôde sentir a qualidade do som, né? O som é muito bom. E o palco são dois. Dois palcos para não ter aquele problema de uma espera, né? Enquanto uma banda se apresenta, ou um cantor se apresenta em um, o outro já está preparado, completamente preparado. Agora, as barracas bem dispostas, né? Tem aqui também, é claro, suporte de todo jeito que você pensar, meu amigo Bocão. Inclusive, suporte da Polícia Militar, como você disse aí, você frisou muito bem. A Tenente Coronel Gilmária, ela não economizou, o efetivo policial vai estar presente. É uma coisa impressionante, porque não só ela, mas outros comandantes do 17º, em outras festas, fez com que a segurança fosse uma das prioridades. É impressionante mesmo a estrutura que temos aqui para este ano, meu amigo Bocão. E, é claro, a gente tem que destacar, você, né, que tem filhos de menor, fique esperto com as ações, né, de qualquer outro sentido, você que pensa que vai ficar assim, não, porque tem um aparato também, né, aqui do Conselho Tutelar, tudo organizado, e vai ter um telão. O telão é por conta, é claro, dos jogos da Copa do Mundo, que nós teremos também acontecendo, né? E o prefeito achou por bem fazer com que quem estivesse na praça pudesse ver de maneira coletiva os jogos, né? Ou pelo menos um jogo do Brasil, que será amanhã, sexta-feira, repito, a coisa foi muito rápida, inclusive nos surpreendeu, porque achávamos que a prefeitura tinha atrasado, mas não, deu conta do recado e parece que já estava tudo montadinho, só foi chegar aqui e colocar, e está tudo muito bom, né? Os quiosques, as barracas que estão no canteiro central da Avenida Santos Dumont, tudo muito bacana. E, aliás, alertar os motoristas que parte da Santos Dumont, ela está impedida, e algumas outras vias aqui nas margens da praça, ela já não tem mais a trafegabilidade que tinha antes. Então, você que não quer fazer um retorno desnecessário, você que está ouvindo o programa aí, pegue sentido contrário, viu? Para você não se encontrar encurralado e ter que fazer manobras que não são muito boas, né? Que vai fazer você ficar meio irritado. Então, a população de Guanambi deve saber disso, a maioria. Mas os que não sabem, os desavisados, evite esse trecho, porque muitas ruas estão, de fato, impossibilitadas de tráfego. Isso é normal, é lógico, a prefeitura está de parabéns, tem que ser assim para evitar alguma coisa, né? Algum descontentamento. Bom, sem mais nada a dizer, sendo que você já disse quase tudo e eu estou aqui falando também, meu amigo Bocão, é só deixar acontecer. É o tradicional São João do Gurutuba, que já faz parte do circuito de festas do Nordeste do Brasil e também da Bahia, principalmente da Bahia. Parabéns ao prefeito, parabéns à equipe master da Prefeitura de Cultura, Esporte e Lazer, né? Parabéns a todo mundo envolvido nessa festa maravilhosa. Nós estamos girando, e se no nosso giro ainda houver necessidade, nós participaremos do programa. 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Marcos Coimbra para Val Rodrigues Bocão, o âncora da informação primeira, uma força no ar.
0: Olha aí, obrigado, meu queridíssimo colega, repórter Marcos Coimbra, foi à Praça do Feijão pessoalmente constatar como estão as coisas por lá. Obrigado, Marcos. Se houver necessidade, você ainda volta a me chamar no programa de hoje. 7h55, Rony Santos, direto da redação, tá me chamando também. Já quero falar com o Rony Santos, é um outro colega que faz parte, que compõe o nosso setor de jornalismo da sua rádio 104. Rony Santos vai falar sobre a questão da taxa de esgoto e sugestão para a drenagem do Riacho do Belém. Vamos lá? Vamos com esse bravo colega que faz um jornalismo autêntico e a leitura exata, Rony Santos.
2: Bom dia, Val Rodrigues. Bom dia para você ligado aqui na Rádio Cidade FM em Guanambi, na Bahia, no Brasil, no mundo. Val, dois assuntos aqui hoje. O primeiro é que a gente sabe que a Embasa lidera as reclamações em Guanambi. Agora há pouco mais um ouvinte participou falando da Embasa. E nós falamos aqui na semana passada sobre a lei que foi sancionada pela prefeita Sheila Lemos em Vitória da Conquista, limitando a cobrança de taxa de esgoto e fixando a taxa em 40%. Foi uma grande vitória para a Conquista e nós queremos esta vitória também para Guanambi. Eu acho e sugiro que os vereadores aqui se comuniquem com os vereadores de lá, da cidade de Vitória da Conquista, para saber como isso foi possível, já que foi tão defendido aqui em Guanambi essa ideia, e até o governador chegou a dizer que era impossível, porque é constitucional essa cobrança, é 80%, pronto, acabou. Então vamos procurar identificar quais foram os meios que os vereadores de Vitória da Conquista utilizaram para dar esta grande vitória para a população. Tá certo? Segundo ponto, nós estivemos ontem percorrendo ali a pedido dos moradores que estão preocupados, mais uma vez aqui eu saliento, convoco aqui o presidente, o diretor do meio ambiente de Guanambi, a sua equipe, Cláudio Feizinho, assim que eu chamo, também o Carlos Jackson Loló, toda a equipe, para que junto ali com os moradores daquela área do bairro Sandoval Moraes e Brindes, possam ter um debate para saber como será feito esse trabalho, como será feito esse trabalho de drenagem do Riacho do Belém. Porque, como a gente já disse aqui, a partir de denúncias de Hugo Costa, nossas, do vereador Latinha, nós conseguimos acionar o Ministério Público, que finalmente em 2024, em dezembro, notificou a prefeitura para fazer a conservação do Riacho do Belém, não fazer a supressão das árvores às margens do rio e não encaixotá-lo como era a intenção. Fazer a mesma coisa ali na beira da feira, aquele encaixotamento que gera ali todo aquele descarte de lixo, contraindo ali a possibilidade de doenças, e nós não queríamos e acabamos conseguindo esta vitória. Mas eu estou enxergando ali uma dificuldade muito grande, principalmente naquele trecho do Campinho do Vitória, até chegar ao Parque da Cidade, para que a prefeitura possa fazer o trabalho certo de fazer uma rua e do lado de próximo ao NEB, margeando ali ao NEB, mais difícil ainda. Por isso os moradores estão preocupados, porque é preciso fazer, como está determinado, a conservação do Riacho do Belém e fazer as ruas. Então, do lado, nesse trecho que eu estou falando, próximo ao ginásio poliesportivo, onde a obra já está sendo iniciada, não existe espaço para a construção de uma rua, devido à proximidade das construções da margem do rio. E tem que ser plantada árvores nativas. É outra preocupação, porque Guanambi não tem um canteiro de mudas que produza árvores já graúdas. Muitas delas morrem com o passar do tempo e é preciso ter essa preocupação. A cidade que já recebeu o título de cidade mais arborizada da Bahia, uma das mais arborizadas do Brasil, está perdendo esse título. É certo que a prefeitura está divulgando a iniciativa de plantar 5 mil árvores em Guanambi, mas plantá-las e elas começarem a não vingar, como aconteceu, está acontecendo aqui no Lajedo, porque a cidade é muito grande, as plantas precisam ser molhadas, antigamente colocavam aquelas grades de proteção para que ela até se desenvolver, não sofresse nenhuma degradação, e é preciso não só arborizar, mas ter uma dedicação especial na produção de mudas, e nesse caso que eu estou falando aí da drenagem da área do Riacho do Belém entre o Parque da Cidade e a Avenida Sandoval Moraes, tem um trecho ali que vai ser muito difícil se não tiver um projeto criativo de fazer do lado da UNEB uma pista de caminhada apenas. Não vai dar certo fazer avenidas bonitas por causa da infeliz ideia de vender lotes e fazer construções muito próximas ao rio. Qualquer um que passa ali perto do ginásio poliesportivo tem um prédio ali de 3 andares, por exemplo, que está a menos de 15 metros da margem do rio. Não vai dar para fazer uma rua com a preservação do riacho. Essa é a nossa preocupação. Os moradores me solicitaram mais uma vez para requisitar uma reunião com a gestão municipal para que eles conheçam a planta do projeto. Não sei se isso já foi feito, mas mais um morador ontem me abordou e pediu para falar que no seu programa nós estamos aqui cumprindo esse papel de intermediação da comunidade com a Rádio 104,9 e com os representantes do nosso município. 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Val Rodrigues, mandar o nosso abraço para seu Jaime, dona Nalva, pai de Rubens da Zero Grau, para Catiel, sua mãe, para Neide, aqui na rua João Pessoa, seu Dedo Açougue e também minha tia Maria lá no bairro Brasília. É com você, Val Rodrigues, o Bocão de Guanambi.
0: Obrigado, Rony Santos, pela participação. Excelente reportagem, viu? Excelente. 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
0: Muito bem, agora são 8:16. Quer falar comigo? Manda aí pra mim o seu zap 99-29-1049. Sabe que o prazer é todo meu em falar contigo. Estou no aguardo de uma nota de esclarecimento por parte da empresa que administra o aeroporto Isaac Moura Rocha. Desde mais cedo o pessoal está aqui com algumas reclamações. O pessoal está nos informando que não sei se são todos os funcionários, mas tem alguns funcionários que dizem não estar recebendo vale-refeição e alguns outros vales, garantias do trabalhador por parte da empresa. E eu coloco o espaço à disposição para que a administradora do aeroporto Isaac Moura Rocha se pronuncie. Manda um abraço aqui, tá me ouvindo, quem é? Marleide e Evanilson, do Espetinho do Chefe. Tão ligado na gente. Fica onde, hein? Espetinho do Chefe. Fica onde? Me fale. Tá me convidando pra fazer uma visita? Vou lá. Vou ver se esse espetinho é bom mesmo. Sabe? Vou ver se esse espetinho é gostoso mesmo. Só me fala o endereço pra mim falar para os ouvintes. E eu quero fazer uma visita. Vou lá comer um espetinho, comer dois espetinhos. Fica de frente à Pousada Luar. Então, olha aí. Em frente à Pousada Luar, lá próximo ao HGG, em frente à Pousada Luar, tem o espetinho do chefe, é o espetinho da minha amiga Marleide, do meu amigo Evanilson. Já estão dizendo aqui, já tem ouvinte falando que é o melhor espetinho da cidade, viu? É o espetinho do chefe, pois eu vou lá, pode aguardar, viu? Qualquer final de tarde, início de noite, eu vou aí, tá certo? Bater um papo com vocês e comer esse espetinho. Um abraço, obrigado pelo carinho da sintonia. Bora lá com a área policial.

um suposto caso de abuso envolvendo uma criança de 5 anos teria sido registrado em uma unidade escolar do município de Matina. A denúncia teria ocorrido há cerca de 15 dias na escola Luiz Eduardo Magalhães. De acordo com informações apuradas pela reportagem do Folha do Vale, o suposto autor seria um servidor da instituição de ensino. Fontes ouvidas relataram que o caso teria sido tratado de forma reservada pela direção da escola, sob a justificativa de preservar a família do investigado. Ainda conforme apurado, o servidor teria sido afastado de suas funções após o registro da ocorrência. Há também relatos de que o investigado possui parentesco com integrante do governo municipal, fato que estaria gerando questionamentos sobre a condução das apurações. Até o momento, não há informações oficiais sobre a conclusão de eventual investigação administrativa ou policial. Moradores e pessoas ligadas à comunidade escolar cobram esclarecimentos das autoridades e adoção de medidas para garantir a proteção dos estudantes. O caso tem gerado repercussão no município devido à gravidade da denúncia. A reportagem tentou contato com a direção da escola, a Secretaria Municipal de Educação e a Prefeitura de Matina para obter posicionamento oficial sobre o caso. O espaço tanto do programa 104 Notícias quanto do portal Folha do Vale permanece aberto para manifestação das partes citadas. Atenção, é um caso que requer investigação, atenção mesmo. É um estudante, uma criança de 5 anos, que está sendo apontada como ser abusada sexualmente por um servidor do Colégio Eduardo Magalhães, lá de Matina. Então é um servidor público da escola que está sendo acusado de abusar de uma criança de 5 anos de idade. Tem que investigar. Eu acredito muito no trabalho da polícia, independente de que família ele seja lá em Matina, se esse servidor é parente de alguém da prefeitura ou não. É um absurdo, é um caso grave, tem que ser investigado mesmo.

Vou falar em criança, vou falar em criança. Olha outro absurdo. Outro absurdo. Uma criança de 7 anos é estuprada em Santa Maria da Vitória. Meu Deus do céu. Rapaz, um dia esses salafrários, esses pedófilos, eles vão prestar conta com Deus. Pode ter certeza. Um homem de 42 anos, investigado pelo crime de estupro de vulnerável, foi preso na tarde desta terça-feira, na zona rural de Santa Maria da Vitória. Ele é suspeito de ter cometido o crime ano passado contra uma criança de 7 anos. Chega a me dar nojo ler uma matéria dessa. Eu fico enojado. O investigado possui antecedentes relacionados aos crimes de ameaça e maus tratos, incluindo um caso envolvendo a retenção ilegal de cartões benefícios financeiros pertencentes a uma pessoa com deficiência. O suspeito também responde por infração ao estatuto da pessoa idosa após expulsar de forma violenta o idoso da residência com o objetivo de se apropriar do imóvel. Após levantamentos de inteligência e monitoramento, os policiais conseguiram identificar o paradeiro do homem, que adotava estratégias para dificultar sua localização, mudando de endereço diversas vezes desde a instauração do procedimento criminal. A ação realizada por equipes da 26ª Coordenadoria Regional de Polícia do Interior, por meio do Grupo de Apoio Técnico e Técnico à Investigação, por meio do Grupo de Apoio Tático e Técnico à Investigação GAT. O homem foi conduzido à Delegacia Territorial de São Félix do Coribe, onde foram adotadas as medidas legais cabíveis. Ele permanece à disposição do Poder Judiciário. Cadeia! Cadeia! Nesse malandro, pedófilo! O cara, tudo leva a crer que ele de fato abusou da criança de 7 anos. Tava correndo da polícia desde quando o inquérito foi instaurado. Mas a polícia o alcançou. Parabéns aí, policiais civis da 26ª Corpim. Parabéns pelo trabalho e parabéns também ao judiciário. E eu tenho certeza que esse salafrário aí vai comer cadeia. E lá dentro da cadeia, pedófilo, já viu, né? Os presos que estão no presídio já ficam aguardando o pedófilo.

0: saindo de Santa Maria da Vitória, vambora para a cidade de Brumado. Brumado, uma moto niveladora pegou fogo durante serviço em comunidade rural. Uma moto niveladora da Prefeitura de Brumado pegou fogo na tarde de anteontem, enquanto realizava serviços de patrulhamento na comunidade de Extrema, na região de Arrecife, zona rural de Brumado. Segundo a Prefeitura, ninguém ficou ferido. As causas do incêndio ainda são desconhecidas e serão apuradas por uma equipe técnica. A administração municipal informou ainda que outra máquina será enviada para a localidade, garantindo a continuidade dos serviços de manutenção das estradas. Olha aí, gente. Olha aí. A patrol, né? A máquina estava trabalhando e de repente acabou pegando fogo lá na zona rural de Brumado. Graças a Deus, ninguém se feriu. É o mais importante. É o mais importante. Diferente do que aconteceu na BR-349, onde um homem acabou morrendo. Uma colisão entre dois veículos foi registrada na tarde desta terça-feira e terminou com a morte de um motorista na BR-349, trecho localizado entre Bom Jesus da Lapa e São Félix do Coribe. O acidente ocorreu nas proximidades da comunidade de Porto Novo, a cerca de 35 quilômetros da sede de São Félix do Coribe. A batida envolveu um caminhão boiadeiro e um veículo saveiro. A vítima fatal foi identificada como Nilson Francisco da Paz, natural de Santa Maria da Vitória. Com a força do impacto, o motorista ficou preso entre as ferragens do saveiro e morreu antes da chegada do socorro. Acionados por volta das 14h44, equipes do 20º Batalhão de Bombeiros Militar realizaram o trabalho de resgate utilizando equipamentos apropriados para a retirada da vítima. Após a conclusão do procedimento, o corpo foi entregue ao DPT para os exames periciais. Durante o atendimento da ocorrência, os bombeiros também adotaram medidas de segurança na rodovia, enquanto as autoridades realizavam os levantamentos necessários para esclarecer a dinâmica do acidente. O motorista do caminhão permaneceu no local e colaborou com os procedimentos conduzidos pelas equipes responsáveis pela ocorrência. Policiais militares, policiais civis e peritos acompanharam os trabalhos no trecho da rodovia. Após a perícia, o corpo de Nilson foi encaminhado ao Instituto Médico Legal. As circunstâncias que levaram à colisão ainda serão investigados. Tem um vídeo que eu postei no meu Instagram, está no meu Stories, Val Rodrigues GBI, e lá no vídeo, alguém, eu não sei quem, diz assim, que o condutor da Saveiro estava com uma velocidade absurda, que estava correndo muito. E resumindo, isso aí será investigado, mas o que se sabe é que a Saveiro acabou literalmente. Imagina uma Saveiro bater de frente com uma carreta. Não sobrou absolutamente nada, tanto do veículo quanto do moço que estava na condução do carro. O cara morreu de maneira instantânea. Não teve nem como o SAMU fazer alguma coisa. Lamentável, muito triste. Algumas imprudências que a gente vê dá nisso aí. Sabe? Velocidade demais dá nisso aí. 8:30. 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Vamos tomar um café, na sequência eu volto com mais informações.
1: 8 horas. 11:30.
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1: Muito bem, agora são 8:37, 8:37. 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

0: 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Essa semana eu recebi alguns áudios comoventes de um ouvinte do nosso programa, nos pedindo uma ajuda para um tratamento médico e relatando dificuldades em conseguir pela prefeitura, pelo SUS, uma cirurgia. Eu apelei naquele momento ali para a prefeitura de Guarambi, o prefeito, secretário de saúde, e graças a Deus, me parece que as coisas estão bem encaminhadas, e o próprio paciente, o próprio ouvinte, ele me mandou esse áudio e eu vou colocar no ar para você ouvir.
1: Bom dia, Bocão. Ô, Bocão, eu fui na prefeitura ontem, graças a Deus, conversei com o secretário de saúde, me atendeu muito bem, secretário da saúde me atendeu muito bem, a secretária dele me atendeu muito bem. O secretário de saúde, ele viu minha causa lá, marcou também a consulta lá com o cirurgião. Aí ontem mesmo eu já passei pelo cirurgião, e o cirurgião propôs que a operação minha, que ele vai fazer aqui mesmo em Guanambi, que ele vai olhar meus papéis direitinho tudo, vai fazer minha operação aqui em Guanambi mesmo. Aí quarta-feira eu vou levar meu papel lá, no cirurgião. Aí ele vai determinar lá que ele vai fazer aqui em Guanambi mesmo. Cirurgião também, doutor, Bocão, cirurgião também é boa pessoa, um doutor bacana mesmo, simples, tá entendendo? Doutor Alegre, cirurgião. Eu gostei muito dele também, uma pessoa muito bacana. Então eu já agradeço já todo mundo aí, cirurgião, agradeço aí agradeço o secretário de saúde, a secretária dele também, que me recebeu muito bem. Agradeço você, Bocão, que é Deus no céu, Bocão, você aqui na terra, viu, para poder ajudar nós, viu? Deus no céu, você aqui na terra. Então, Bocão, aí quarta-feira eu vou retornar lá. Mas graças a Deus, eu creio em Deus que já vai estar tudo encaminhado, viu, Bocão? Que Deus te abençoa toda a sua família.
0: Olha, eu fico, assim, muito feliz. Esse homem me fez chorar essa semana com os áudios que ele me mandou. Coisa que eu acho que nos meus 31 anos de comunicação, chorei poucas vezes. Mas eu não aguentei, eu fiquei muito emocionado e não consegui segurar as lágrimas que vieram rapidamente aos meus olhos. A emoção tomou conta de mim, eu acredito que tomou conta de muitos que estavam nos ouvindo naquele momento, quando ele se desesperou pedindo ajuda, e eu tive que usar das minhas forças, usar dos meus meios de conhecimento e buscar ajudá-lo. Eu até disse ontem que caso a prefeitura não resolvesse a situação dele, eu teria que fazer uma vaquinha solidária no programa para a gente levantar o dinheiro e fazer particular. Mas, graças a Deus, o prefeito Nau participou do programa ontem para falar sobre a questão lá da Maratona do Suruá, e o próprio Nau, ele disse que quando ouviu o áudio, ele estava no gabinete, que quando ele ouviu o áudio, que ele ficou assim muito sensibilizado, e Nau chegou ao ponto de dizer ontem no ar que caso demorasse pelo SUS, que ele ia pagar do bolso dele, mas que ele iria resolver esse problema. E aí eu conheço o Nau e sei do compromisso que ele tem, e eu fiquei mais em paz. E agora, recebendo esse áudio desse senhor, que ele foi bem recebido pelo secretário de saúde, que foi bem recebido pelo cirurgião, que tá tudo encaminhado, eu fico, eu me sinto em paz. Eu vou continuar acompanhando esse caso até que esse homem passe por esse procedimento médico que tanto ele está precisando. O que

0: mais me orgulha a acordar cedo, a vir para a rádio, a falar com vocês, é quando a gente tem um sentimento de que ajudou alguém. Eu não quero estar nesse microfone apenas para apresentar mais um programa. Eu quero estar aqui para usar desse microfone para ajudar quem precisa. E é esse trabalho nós desenvolvemos há mais de 3 décadas. Né? Quer dizer, 31 anos eu completo em setembro só de rádio. É, então, se eu tivesse de sair do rádio hoje, eu sairia realizado por ter tido ao longo desse tempo colaborado com muitas famílias, muitas pessoas que talvez não tinha um meio de chegar até as autoridades para expor as suas demandas. Mas eu quero também agradecer de público ao secretário Júnior, que recebeu em meu nome esse cidadão. Obrigado, Júnior, por ter recebido ele. Obrigado por ter encaminhado ao cirurgião aí, enfim, faça essa cirurgia tudo certinho. Agradecer ao prefeito Nau por ter sensibilizado. Muito obrigado, prefeito. E é isso aí. Vamos buscar agora que esse homem possa ser curado em nome de Deus por essa enfermidade que lhe assola. Todos nós somos permissíveis a passar por dificuldades. Nós hoje estamos bem, amanhã a gente não sabe. Hoje talvez a gente ajuda alguém, amanhã a gente precisa ser ajudado. Então, o que eu sempre digo para as pessoas próximas é que plante todos os dias a semente do bem. Não plante a semente do mal, porque quem planta mal, colhe mal, e quem planta bem, colhe bem. Então eu procuro todos os dias plantar aquela semente boa, porque caso na frente eu precise, como esse homem está precisando, a gente tenha alguém usada por Deus para nos ajudar, ok? São 8:48, são 8:48. Manda um abraço a Danilo Dias, um dos vendedores da rede Construir, Constrular, tá me ouvindo, obrigado, meu mano querido, um abraço a você. Cadê Patrícia aí, tá tudo bem? Cadê a morena aí da rede Construir? Cadê Danilo? Cadê a morena aí da rede Construir? Tá me ouvindo também? 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Municipal de Guanambi realizou mais uma sessão ordinária ontem, aliás, me perdoe, hoje é quinta, os dias passam rápido, na verdade, essa sessão foi anteontem, e lá nós tivemos a apreciação de importantes matérias legislativas. Entre os projetos apresentados, destaque para o projeto de emenda à Lei Orgânica número 01/2026, de autoria dos vereadores Tony Aidentro, Eponina, Fausto Azevedo, Lelé, Maria Silvia Lilia e Paulo Costa. A proposta garante que o vereador licenciado para assumir cargo de secretário municipal possa optar pelo subsídio do mandato original, sem gerar custos adicionais ao orçamento da Câmara Municipal. Também foi apresentado o projeto de lei número 42/2026, de autoria do vereador Paulo Costa, que reconhece como de utilidade pública municipal a Associação de Produtores Rurais da Comunidade de Morro e Adjacências, sediada na zona rural do distrito de Seraíma. Já o projeto de lei número 43/2026, de autoria do vereador André Moitinho, denomina de rua Josemar Cotrim Freire a atual rua E, localizada no bairro Amambaí. Os vereadores ainda apreciaram requerimento de número 002/2026, de autoria dos parlamentares André Moitinho, Cláudio Fiuza, Edmilson Santos, Edmiria Paz, Hélio Pereira, Homero Castro, Daldi Jairo, Maria Silvia Lilia, Natanael Pretinho e Paulo Costa. O documento solicita informações ao Poder Executivo sobre a possibilidade de implantação de monitores nos veículos do transporte escolar municipal, visando ampliar a segurança dos estudantes. De autoria do Poder Executivo, foi encaminhado o projeto de lei de número 33/2026, que autoriza a doação de um imóvel urbano pertencente ao patrimônio público municipal, à Igreja Evangélica Assembleia de Deus em Guanambi, localizada no bairro Brindes. Também foi apresentado o projeto de lei complementar número 01/2026, que concede isenção do imposto sobre transmissão inter vivos de bens imóveis nas operações de permuta de imóveis realizadas por interesse público da administração municipal. A medida busca viabilizar ações como implantação e ampliação de equipamentos públicos, execução de obras, regularização fundiária e urbanística, adequação de vias públicas, programas habitacionais e projetos de infraestrutura. Durante a sessão, 8 indicações apresentadas pelos vereadores foram aprovadas e encaminhadas ao Poder Executivo Municipal. Na tribuna livre, contou com a participação do senhor Roberto Sobrinho, representando a comunidade terapêutica Reabilitação Esperança. Em seu pronunciamento, ele ressaltou a importância do tratamento e da recuperação de pessoas em situação de dependência química, defendeu a reativação do Conselho Municipal Antidrogas e destacou a necessidade de dar continuidade à tradicional caminhada anual pela paz, como instrumento de conscientização e mobilização social. Também fez uso da palavra o senhor Tiago da Silva Lisboa, representante da comunidade terapêutica Casa do Bom Samaritano. Durante sua fala, apresentou os desafios enfrentados pelas comunidades terapêuticas no acolhimento e recuperação de dependentes químicos, convidando vereadores e a população a conhecer o trabalho desenvolvido pela instituição. Tiago ainda alertou para o crescimento do número de usuários de entorpecentes e para as dificuldades enfrentadas por muitas pessoas na busca por ajuda e tratamento. Ao final das participações, os vereadores parabenizaram o trabalho desenvolvido pelas comunidades terapêuticas do município, destacando a relevância dessas instituições no acolhimento, recuperação e reinserção social de pessoas em situação de dependência química. Os parlamentares também reconheceram a dedicação dos profissionais e voluntários que atuam na promoção da dignidade, da esperança e da transformação de vidas, reforçando a importância do fortalecimento de políticas públicas voltadas à prevenção e ao combate às drogas, ok? Portanto, foi isso que aconteceu na Câmara de Vereadores anteontem em sessão ordinária.
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0: 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Manda um abraço a minha amiga Jaira Oliveira da Saborina Lanche, tá sempre ouvindo a gente. Obrigado, Jaira, um abraço a sua equipe de trabalho. Os salgados da Jaira são gostosos, ela tem a sua lanchonete ali no centro e o pessoal gosta muito, né? 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Obrigado, viu, Jaira? Eu sei que sempre que nós estamos apresentando o programa, você tá aí com o rádio ligado, tá nos ouvindo. Obrigado por tudo. Um abraço a você, abraço a família, abraço a toda a equipe que compõe a sua lanchonete. 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Manda um abraço que está nos ouvindo via aplicativo internet. Meu amigo Almi tá no Paraná, em Curitiba. Almi Nogueira, alô Almi, um abraço para você, obrigado, nosso conterrâneo lá em Curitiba, Paraná, trabalhando, nos ouvindo. Obrigado, Almi, abraço aí, tudo de bom, felicidades. 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Final do nosso programa, chega pra cá, Tony, o horário é seu, um abraço, até amanhã.
1: 9:01.
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2: Tudo bem, só conferindo comigo nesta manhã super gostosa. Agora são 9:08. 9:08, muito, mas muito bom dia.
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2: Bom dia, meus amigos, bom dia, minhas amigas.

Olá, muito bom dia, meus amigos, bom dia, minhas amigas, bom dia, senhora dona de casa, senhor chefe de família, alô, garotada, muito bom dia, não é? Onde quer que você esteja, você que está no trabalho, fazendo ou não fazendo nada, aos motoristas, aos mototaxistas, a minhas queridas, as companheiras empregadas domésticas, aquelas que servem o lar constantemente, o nosso abraço, o nosso carinho, juntos iremos até às 11 por aqui. Tá bom, mas começamos o programa de hoje abraçando você que faz aniversário, quantos anos, felicidades. Você que faz aniversário de casamento, ainda melhor. Que essa data seja ótima, ao lado da pessoa que você gosta, ao lado da pessoa que você tanto admira, os nossos parabéns e felicidades mil. Olha, você esteve até agora com Val Rodrigues e o programa 104 Notícias nesta manhã super gostosa, manhã descontraída. Hoje é uma quinta-feira, 18 de junho de 2026. São Gregório Barbieri, ou Barbiegrio, né? É o santo desta manhã e juntos iremos até às 11 aqui numa programação toda especial. E como sempre, você pode participar, mande pra gente um WhatsApp 99929-1049. Anotou? Se não, anote aí, 99929-1049. Esse é o WhatsApp da sua 104. Tá na 104? Tá feliz? Olha, daqui a pouquinho tem previsão astrológica. Eu sei que você acredita nos astros. Você acha que os astros diz alguma coisa pra você? Segura aí. Daqui a pouquinho tem previsão astrológica aqui dentro do nosso programa Manhã na Cidade. Agora são 9:11, 9:11. 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Então, você tem uma programação toda especial durante todo o dia, sempre, sempre servindo com a melhor. Agora são 9:12, 9:12. Se não conferiu, vai conferir. 9:12, muito, mas muito bom dia.

Bem, meus amigos, agora são 9h14, 9h14, é a sua 104 e o programa Manhã na Cidade. Juntos iremos até às 11 da manhã. O que a gente andava falando aqui no programa e que também teve aquela participação, aquela delação do Vorkar, onde citou alguma coisa que na Bahia, entre algumas pessoas, aqueles que faz parte da cúpula do PT aqui no estado, né? Hoje, para vocês terem ideia, o senador Jacques Wagner é aqui do PT, aqui do nosso estado, é líder do governo no Senado Federal, é um dos alvos da nona fase da Operação Cúmplice Zero, deflagrada nesta quinta-feira, pela manhã, pela Polícia Federal aqui na Bahia. Então, o Vorkaro, ele tá fazendo um colcho a todos, seja do PT, seja de outro partido, seja do governo, seja contra o governo, seja oposição ao governo, seja aliado, seja pré-candidato, tá todo mundo entrando na malha fina. Isso, pela manhã, houve essa interferência aí da Polícia Federal. Os agentes cumprem ainda mandado de busca e apreensão contra o parlamentar, o Jacques Wagner, aqui na Bahia. Você sabe que o ex-sócio do Banco Master, Augusto Lima, também é alvo de busca e apreensão aqui Augusto Lima. Ao todo, meus amigos, para vocês terem ideia, são cumpridos 18 mandados expedidos pelo Supremo Tribunal Federal. Nem só aqui na Bahia, mas eu estava buscando algumas informações também em São Paulo e no Distrito Federal. Vocês sabem que as investigações, os crimes de corrupção passiva, corrupção ativa e lavagem de dinheiro, tá tudo englobado aí ao mesmo tempo. A Polícia Federal tá fazendo busca nesta manhã, são as informações preliminares que a gente tem e nós vamos buscar mais informações. Ah, Nogueira, mas é só isso? A gente sabe que não num passado não tão distante, houve uma delação atribuída ao ex-banqueiro Daniel Vorkaro, relata supostas conexões entre, eu estava vendo isso, operações de créditos ou crédito consignado, decisões administrativas e figuras políticas da Bahia. Figuras políticas. E agora, se o Jacques Wagner está sendo feito busca e apreensão, é porque realmente houve rastros de que tem alguma coisa envolvendo tudo isso. Levantamento, questionamentos sobre a relação entre o poder público e setor financeiro aqui da Bahia. Então é muita coisa acontecendo ao mesmo tempo. Nós vamos ficar atentos, né, para que vocês saibam o que realmente está acontecendo nesse momento na Bahia. Tem muito mais coisas aí que poderão vir a acontecer, sim. Por quê? Em delação, a gente sabe que o ex-banqueiro Daniel Vorkaro delata como um negócio iniciado em 2007. Não foi agora, não. Foi em 2007, na gestão Jacques Wagner. Por isso que Jacques Wagner está sofrendo essa pressão agora. É senador da República, é líder do governo, busca, é pré-candidato ao Senado para sua reeleição ao Senado. Então tá esse impasse aí entre o PT da Bahia. Com o programa Cesta Básica, para vocês terem ideia, vocês lembram disso? Herança problemática de supermercados estatais, deficitários, evoluiu para o Credi Cesta. Vocês lembram que era a cesta do povo? Depois foi para o Credi Cesta, transformando
em uma das principais linhas de crédito consignado do estado. Saiu de Cesta do Povo para Crédito Cesta. No governo de quem? De Jacques Wagner. Com descontos automáticos em folha de servidores públicos. E quem foi que moveu tudo isso? Vocês lembram, hã? O tal do Banco Master. Sobre o governo de Rui Costa. Vocês lembram muito bem. O modelo ganhou. Não, na época de Rui Costa, eu vou tentar relembrar a história para vocês. O modelo ganhou força com a entrada de Vorcaro e seu sócio. E um decreto de 2022 reforçou a exclusividade ao restringir a probabilidade das dívidas, aprisionando mutuários e juros elevados do rotativo, impedindo migração para condições mais favoráveis. Só estou relembrando a história. Em meio a milhares de processos judiciais por endividamento excessivo no período. Será que isso tem a ver alguma coisa com a outra? Essa operação que teria rendido milhões de empresários próximos ao PT, teriam rendido milhões aos sócios, a empresários próximos, desculpa, ao PT, levanta questionamentos graves sobre favorecimento estatal, conflito de interesses e o uso de mecanismos públicos para concentrar lucros privados em determinado, em detrimento, assim eu posso dizer, dos servidores baianos no período, expondo mais uma vez a proximidade perigosa entre o poder político e finanças do modelo como é aqui na Bahia através do Banco Vorcaro. Então, nós vamos esperar nesse fato, porque são coisas que acontecem, porque essa delação na época atribuída ao ex-banqueiro Daniel Vorcaro relata supostas conexões entre a operação ou operações de créditos consignado, decisões administrativas e figuras políticas da Bahia, levantando no período questionamentos sobre a relação entre o poder público e o setor financeiro. Por isso, meus amigos, hoje nós acordamos com essa informação estampada nos principais jornais do Brasil. Não sou eu que estou inventando, vai dizer não, Tony Nogueira já começou a inventar história lá no seu programa na abertura. Não, muito pelo contrário. O Jacques Wagner, que é líder do governo Lula, é alvo de apreensão, desculpa, de operação do caso Master. Deve ter alguma apreensão de alguma coisa. Então, Jacques Wagner, o senhor está no centro agora das coisas. O senhor vai ter que explicar muito bem o que realmente está acontecendo. E na vida até então, a Polícia Federal provar o que realmente está em torno do senhor e em torno aí das pessoas ligadas ao Jacques Wagner. Eu sei, quero reafirmar, que o senador Jacques Wagner, do PT, líder do governo no Senado Federal, é um dos alvos da nona fase da Operação Cúmplice Zero, se assim eu estou pronunciando certo, que foi deflagrada nesta quinta-feira, nesta manhã, pela Polícia Federal. Polícia Federal está andando por todos os lugares, não é? E os agentes cumpriram alguns mandados de busca e apreensão contra o parlamentar aqui na Bahia. Também quero lembrar que tem aí a parte do ex-sócio do Banco Master, Augusto Lima, também é alvo de busca e apreensão. É muita coisa. Ao todo, quero reafirmar para vocês ficarem entendendo que são 18 mandados expedidos pela Polícia Federal, né? Pelo Supremo Tribunal Federal, através da Polícia Federal nos estados aqui da Bahia, São Paulo e no Distrito Federal.
são investigados os crimes de corrupção passiva, corrupção ativa e lavagem de dinheiro. Ainda vai ter muita coisa a ser dito aí. Eu creio que as matérias elas serão atualizadas. A gente está distante da capital, mas isso não quer dizer que nós não buscamos essas informações. Então tá aí, o centro do poder na Bahia, o centro do representante do PT na Bahia, atende como esfera federal no Senado, está sendo agora, é alvo, né? O senador do PT é alvo de nova fase aí da Polícia Federal, que cumpre mandato de busca e apreensão contra petistas em investigação sobre supostas fraudes envolvendo o Banco Master. Vamos deixar desse tamanho, porque as informações ainda são prematuras. Eu fui buscar alguns arquivos e vi que teve essa grande influência da Cesta do Povo transformando naquele negócio todo, né, no período, e que foi um bafafá, foi um disse e não me disse, descontado em folha de pagamento de servidores da Bahia. Eles vão ter que explicar muito. Vão ter que explicar muito, porque o caso Master no Brasil foi um alastre, foi uma coisa que, misericórdia, o prejuízo está longe. Pode ser registrado como a maior fraude financeira já existente no Brasil. E não vai ficar pedra sobre pedras, não, de forma alguma. Se é do PT que está envolvido, tem que pagar. Se é do partido tal, tem que pagar. Se é do partido B, tem que pagar. Se é outro. Então tem que ter essas investigações. Porque se não deixar, vai tomando uma dimensão que depois lá na frente nem a polícia tem como desvendar o mistério. Nem a polícia tem como começar tudo isso. Que vira um dito, não me disse, vira essa bagunça toda. E aí agora como é que fica as coisas? Me fala. Me responde, como é que fica as coisas? É? Mas vamos deixar por aí. Por outro lado, meus amigos, nós estamos em tempo, são 9 horas mais 27 minutos. Para vocês terem ideia, agora o filho do Bolsonaro, que está lá nos Estados Unidos, condenado pelo Supremo Tribunal Federal a 4 anos e 2 meses de prisão no processo sobre a coação judicial, o ex-deputado federal, vou falar o nome dele, cassado, Eduardo Bolsonaro, ele é do PL de São Paulo, pediu agora, para vocês terem ideia, ao presidente dos Estados Unidos, foi lá pedir, pediu o presidente, o Donald Trump, que volte a impor sanções contra o ministro Alexandre de Moraes por meio de lei Magnitsky. As retaliações contra o magistrado, defendidas pelo ex-parlamentar, incluíram o bloqueio de eventuais bens em território lá nos Estados Unidos e restrições para entrada nos Estados Unidos. Tá bom, se o Trump assim atender, se ele tiver algum bem lá, vai ser restringido os bens, vai ser confiscados os bens, ou talvez algumas restrições de bloqueio e também restrições à entrada lá nos Estados Unidos. Agora resta saber se tudo isso vai conseguir deixar o Supremo Tribunal Federal a ver navio, vai deixar o Supremo Tribunal Federal subordinado aos Estados Unidos. O presidente Trump, por favor, o que colocou? Presidente Trump, por favor, reponham sanções contra esta figura autoritária. Foi o que ele colocou, não sei o que estou inventando. As mesmas pessoas que me perseguem hoje também desprezam tudo pelo que a sua administração se posiciona. Quer dizer, está tentando jogar Trump contra a instituição brasileira, a um poder brasileiro. O que que ele colocou? Liberdade de expressão democrática, a democracia e o Estado de Direito, afirmou o ex-parlamentar na rede X, antigo Twitter. Tá lá, vocês podem dar uma olhada.
que foi o que ele pediu a Trump. Trump, até o nome dele errou. Trump tá mais perdido que cega meio tiroteio. Trump tá atirando pros quatro cantos. Trump disse que acabou com a guerra. Ele perdeu a guerra do Irã e disse que acabou com a guerra. O Irã, um país daquele tamanho, deu volta por cima e vai abrir o estreito lá, a hora que eles querem, entende? A hora que eles resolverem, eles fecham novamente. Agora, o ex-parlamentar, meus amigos, também divulgou um vídeo. Vocês podem entrar e dar uma olhada na plataforma, na gravação. Eu estava vendo, porque eu não estou inventando. Eu vi o vídeo, não é IA não, é vídeo real. Atacou Moraes, chamou o ministro de ditador e acusou o magistrado de perseguir adversários políticos. O Supremo não quer seguir o procedimento correto. Tudo o que sei sobre esse caso chegou até mim pela imprensa, declarou. Não foi pela imprensa, não. Ele sabia de tudo, estava lá fazendo de mané gostoso, sabia que estava ocorrendo um processo aqui, não mandou representante, não mandou advogado, não mandou ninguém, poderia até alegar que estava sem dinheiro, que não tinha, mas aí foi convocado o Ministério Público para auto se defender. E teve defesa para ele também. Talvez ele nem saiba disso. Eu sei que a condenação no Supremo Tribunal Federal e as acusações, eu posso dizer para vocês, porque a primeira turma do Supremo Tribunal Federal condenou Eduardo Bolsonaro a 4 anos e 2 meses de prisão. Eu já tinha dito isso aqui no programa várias vezes, em regime semiaberto. Vai depender das ações dele a partir de agora, quem sabe ele pode ir para um regime fechado. O colegiado também determinou o pagamento de 50 dias multa, a perda do cargo de escrivão da Polícia Federal e a inelegibilidade por 8 anos. Talvez o que mais pesou nisso tudo foi a inelegibilidade, porque lá dos Estados Unidos, do jeito que esse trem é bagunçado, ele ia ser candidato lá e ia ganhar as eleições aqui. Talvez o que mais pesou nesse instante foi a inelegibilidade dele. Que essa multa aí, 50 dias multa, isso é café pequeno, né? Perda do cargo de escrivão da Polícia Federal também é café pequeno. Agora, a Procuradoria-Geral da República apontou em denúncia encaminhada ao Supremo tentativa de interferência de Estado, né? Interferência de Eduardo Bolsonaro no inquérito da trama golpista. Ele teve várias interferências, tentou mudar o curso da coisa, não é mentira, é toda a verdade. O processo resultou na condenação de 29 pessoas pelo Supremo Tribunal Federal, entre eles, nós já falamos, cantamos e recantamos, se eu me lembro aqui, foi o Jair Bolsonaro do PL, recebeu a pena de mais de a pena mais alta entre os condenados, de 27 anos e 3 meses de prisão, o pai, né? Então, é isso que está acontecendo no Brasil. Na primeira turma, se assim eu me lembro, para deixar claro para vocês, os 4 ministros votaram pela condenação de Eduardo Bolsonaro. O Alexandre de Moraes, relator do caso, Cristiano Zanin e Carmen Lúcia e Flávio Dino, foi os que votaram. O ex-parlamentar mora nos Estados Unidos desde o começo do ano passado. De acordo, pelo que a gente sentiu, a denúncia apresentada pela PGR no período, o deputado caçado usou articulações junto ao governo do atual presidente dos Estados Unidos, o Donald Trump, para estimular sanções contra o Brasil em razão da investigação sobre a trama golpista que foi aqui no Brasil. E vocês viram as últimas gravações da trama golpista que deu agora, descoberta agora em alguns telefones aí. Deu pano pra manga. Deixou claríssimo que ali tinha a intenção de dar um golpe. As novas gravações, se vocês buscarem, vocês vão achar.
No início de junho, os Estados Unidos defenderam uma tarifação de 25% sobre parte dos produtos brasileiros exportados ao território americano. A gestão trumpista também criticou o PIX e, mesmo sem provas, acusou o Brasil de adotar práticas desleais no comércio, mesmo sem prova. O que era a prática desleal? Era dizer que eles estavam comprando muito e que o Brasil não comprava nada e que o Brasil estava usando artimanha em cima disso. Só que foi provado com tudo isso que o Brasil comprou mais dos Estados Unidos do que vendeu para os Estados Unidos. Agora, e vocês perguntam: ô Nogueira, mas o que pode acontecer com Eduardo Bolsonaro? Eu sei, meus amigos, após a decisão do Supremo Tribunal Federal, o Eduardo Bolsonaro pode ser detido. Pode ser detido. Por isso, o Brasil precisa fazer uma solicitação, pelo que a gente conhece, e pode pedir a inclusão do deputado cassado na lista de procurados da Interpol. Isso vai depender das ações dele a partir de agora. Ele já teve uma ação brusca, uma ação talvez pedindo ao presidente Trump no Twitter, no X, né, o antigo Twitter, pedindo mais restrições através da lei Magnitsky ao Alexandre de Moraes, membro da corte brasileira. Então, com tudo isso, acontece que talvez a qualquer momento ele pode pedir inclusão aí do nome do deputado cassado na lista de procuradores da Interpol. E aí agora ele vai ter que ficar restrito aos Estados Unidos. Não pode sair para lugar nenhum, porque certamente lá ele tem uma base lá dentro dos Estados Unidos que não vai ter problema nenhum com ele, como não tiveram com ninguém. Porque os Estados Unidos estão se vindo da terra do esconderijo. Se vocês me disserem o contrário, eu fico quieto. Olha quantos fraudaram aqui parte econômica do Brasil, aqueles, por exemplo, do petróleo, que levou milhões e milhões para lá, estão lá andando nos melhores hotéis, nos melhores restaurantes, nos melhores bairros, nas melhores cidades dos Estados Unidos. E nada aconteceu, porque lá parece que tem uma proteção de pessoas que não querem nada com o Brasil. Se vocês planejaram alguma coisa aqui e for contra o Estado brasileiro, corre para os Estados Unidos. Lá o refúgio da bagunça. Me desculpe, lá o refúgio da bagunça. Com consequência, a gente sabe que o ex-parlamentar poderia ser submetido a processo de extradição ou deportação. Eu acho muito difícil nesse instante, porque tem a base dele lá nos Estados Unidos. Eduardo também fica inelegível por 8 anos. O prazo começa a contar após o fim do cumprimento da pena. Após o fim do cumprimento da pena. Como ele recebeu condenação de 4 anos e 2 meses, vamos fazer uma conta comigo? A pena termina em 2030. O período de inelegibilidade acabaria em 2038. Hã? Mas tem também a outra história. Tem a história do Eduardo Bolsonaro, que nós também temos que contar. Temos que falar, não é só aqui o que ele foi acusado e foi condenado. Eu sei que alguns representantes, eu estava vendo numa matéria, não sei onde, do Eduardo Bolsonaro, o defensor público federal, afirmou que o deputado cassado negou interferência na decretação das medidas do atual presidente dos Estados Unidos. Negou veementemente. Donald Trump contra o Brasil. Segundo o Eduardo, realizou interlocução política apenas. Vocês entenderam? O que que eles colocaram? Eduardo não teve poder de decisão sobre a política externa dos Estados Unidos, não integra o governo norte-americano e não exerce função pública naquele país, afirmou
conforme relato divulgado em matéria que eu estava vendo da Agência Brasil. Vai lá que vocês acham. Mas não é preciso, senhor Eduardo Bolsonaro, o senhor ter um cargo público para dar interferência. Olha quantas vezes o senhor buzinou no ouvido do secretário de Trump para que as coisas chegassem até Trump. No entanto, Trump ontem até seu nome não sabia quem era filho, quem era pai, quem era espírito, quem era santo. Foi o que Lula falou. Então é isso que nós

Supremo Tribunal Federal. Não sei como vai ser. A não ser que ele fazer igual ele fez aí no Twitter. No antigo X. Desculpa, no X, no antigo Twitter. Fez aquela proposta lá de mais lei Magnitsky no ex-presidente, o Alexandre de Moraes. O ex-parlamentar citou Casa Branca, Departamento de Justiça e Congresso americano. Vou buscar essas interferências na Casa Branca, Departamento de Justiça e Congresso americano, com instâncias às quais pretende recorrer em sua ofensiva contra a justiça brasileira. O que você pode fazer, Eduardo, é isso que eu te disse, né? É buscar o Trump para dar restrições. Ele colocou até em português e colocou também em inglês. Olha lá, tá lá, vá lá, busque para vocês terem ideia. E teve um vídeo feito dentro de um veículo. São essas as informações e a gente tenta buscar de forma bastante clara para que vocês entendam o que está acontecendo no Brasil. E por obra do destino, né? Acordamos com essa notícia. O senador é alvo de nova fase da Operação Cúmplice Zero, que é o Jacques Wagner. Eu já disse aqui na abertura do programa, já falei muito a respeito disso e vou tentar revisar tudo isso, buscar para as informações era vir com mais clareza. Eu disse, estamos longe da capital, mas isso não impede que a gente tenha, temos as nossas fontes e que poderemos a qualquer momento, né, durante a programação, passar mais informações a esse respeito. Mas eu creio que vai ficar desse tamanho. Até então, a Polícia Federal, através do Supremo Tribunal Federal, soltará alguma nota em referência às buscas e apreensões aí, através do senador da República, o Jacques Wagner, aqui da Bahia.

0: Número vai mudando aí, né? Então tá certo. Kelzinho, é isso? Então tá bom. Agora são 9:46, 9:46, onde quer que você esteja, em casa, no carro, no trabalho, o nosso carinho, muito obrigado pelo carinho. Juntos iremos até as 11 da manhã, aqui dentro da nossa programação, sempre comigo. Tá bom, participe conosco, mande pra gente um WhatsApp 999-29-1049. Só conferindo. Agora são 9:47, muito bom dia.
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0: Como sempre nesse horário, vamos à parte que nos interessa, que é a parte de previsão astrológica, né, meus amigos, minhas amigas? Ó, Nogueira, eu gosto da parte da previsão astrológica, eu não gosto daquele negócio que você fala lá de política, não, eu não gosto, não, eu gosto é da previsão astrológica, então tá bom, já que você gosta de previsão astrológica, é o que você vai ter agora, Áries, Touro e Gêmeos.
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0: Atenção e muita atenção, você de Áries. Bom dia, Ariano. Bom dia, Ariana, tudo bem? Olha, Áries, tá bom? Ouça a sua previsão para esse dia 18 de junho de 2026. Eu sei que a sorte, Áries, é o dinheiro, ficam favoráveis para você, com chances de lucro e até boas realizações. Agora mantenha o controle com gastos à noite. Sua energia reforça o cuidado com a saúde, pedindo atenção extra para evitar acidentes. No amor, seu carisma fica em alta, mas cuidado com o ciúme que pode atrapalhar. Já você de Touro, alô Taurina, alô Taurina, muito bom dia. Olha, Touro, hoje o clima familiar é positivo e há boa chance de resolver pendências. Cuide bem do bem-estar das pessoas, equilibrando compromissos e momentos de descanso para evitar cansaço, principalmente à noite, né? No amor, seu charme fica em alta e a vontade de ficar juntinho aí aumenta cada vez mais. Aproveite que é um momento festivo e você tem todo esse direito. Já você de Gêmeos, alô geminianos, alô geminianas, muito bom dia. Olha, Gêmeos, ouça a sua previsão nesta manhã. O dia começa pedindo organização e disciplina no trabalho, se preparando para uma rotina agitada e reuniões e ideias. Aproveite o momento, né, de recolhimento para explorar o seu momento de espiritualidade. No amor, seu charme natural atrai possíveis paqueras, deixando o dia ainda muito mais especial. Daqui a pouquinho, dentro do nosso programa, previsões para Câncer, Leão e Virgem, sempre, sempre comigo. E aqui, só conferindo. Agora são 9:50, 9:50, chora não, coração. Vai estar hoje em Guanambê, hoje, né? A Joelma.

aí, chora não, coração. Coração tá chorando, hein? Joelma, na programação da nossa. Só conferindo. Faltam 7 minutos para as 10 horas da manhã, até as 11, fazendo sua manhã gostosa. Esperando a sua participação, participe conosco. Ó, tá à vontade, tá tranquilo, tá em casa. Alô, menina, alô, meninos.

0: participo da nossa programação. Pelo WhatsApp, manda o teu recado. 999-29-1049.
1: Pois é, se você não mudou, muda aí, ó. 99-29-1049. Esse é o WhatsApp da nossa. Porque agora é hora de você conferir previsão astrológica para Câncer, Leão e Virgem.
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1: Atenção e muita atenção, você de Câncer, ouça com atenção a sua previsão, tá bom? Olha, Câncer, o foco e a responsabilidade impulsionam o seu sucesso profissional. Nas finanças, com a lua em leão, organize os seus ganhos e gastos. Já no amor, pode aparecer uma oportunidade de romance, mas atenção ao lado controlador que pode desafiar a harmonia. Aproveite o dia. Já você de leão, alô leonino, alô leonina, muito bom dia. Olha, leão, hoje o destaque vai para o seu brilho pessoal, graças à lua no seu signo. Mas lembre-se de equilibrar sua vontade e se mostrar com as demais o dia do dia, né? Agora, cuidado com o porco e da autoestima. No amor, o seu magnetismo favorece o romance e a paquera. Então aproveite também que o dia é todo seu, valendo para você de leão. Já você de virgem, muito bom dia, tudo bem? Virgem, é um ótimo dia para reorganizar as suas finanças e enxergar soluções criativas. No bem-estar, fortalecer a sua mente e controle o nervosismo, principalmente à noite. No amor, emoções escondidas e saudades podem surgir, estimulando aí conexões intensas. Aproveite o dia para se conectar à nossa. Tá errado aí, para se conectar contigo e consigo da mesma forma. Previsão astrológica daqui a pouquinho para Libra, Escorpião e Sagitário, sempre comigo. Tá bom, eu vou um breve apoio cultural, vou consertar tudo por aqui e volto já. Segurei.
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0: 17:46.
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5: Tá bom, tá na 104, tá feliz, tá comigo até as 11 da manhã. Participe conosco, mande pra gente um WhatsApp 999291049. É uma programação toda especial para esta manhã de quinta-feira, dia 18. É hora de conferirmos previsão astrológica para Libra, Escorpião e Sagitário.
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5: Atenção e muita atenção, você de Libra, muito bom dia, tudo bem? Libra, como é que estão as coisas? Dia super consagrado, você em casa, fazendo ou não fazendo nada, o importante é que você está comigo nesta manhã de quinta-feira. Libra, ouça com atenção a sua previsão. Olha, Libra, dia super consagrado, hein? Hoje você tem facilidade para organizar suas finanças, mas quem, né? Ou que fique atento a gastos com amigos no fim do dia. As amizades ficam em alta, com possibilidade de novas conexões. No amor, o dia começa promissor, mas evite tretas no final do dia. Aproveite o dia com muito humor. Já você de Escorpião, tudo bem, Escorpião? Muito bom dia. Olha, Escorpião, seu foco e disciplina brilham, trazendo reconhecimento no trabalho. Aproveite a sua energia para organizar a rotina e cuidar da cabeça. No amor, confie mais em si, seja ousado e não muito estridente. Agora, se já estiver alguém na vida, concilie romance e carreira com muita alegria para não ter problemas lá na frente. Já você de Sagitário, tudo bem, Sagitariano? Muito bom dia. Olha, Sagitário, hoje a rotina traz novidades, mas o foco é essencial para garantir produtividade. Equilibre suas emoções e evite irritações que possam afetar o seu bem-estar. A sorte do dia com estratégias inteligentes e no amor, as conexões virtuais ou em viagem pode evoluir para algo muito especial. Daqui a pouquinho, dentro do nosso programa, previsão astrológica para Capricórnio, Aquário e Peixes aqui na programação da nossa. Porque agora tem um lado emocional. É o lado emocional com o Gustavo Lima.
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0: Tá aí, sucesso, hein, com o Gustavo Lima. Muito obrigado, São Paulo, lado emocional. E como emocionou, né? Será? Agora são 10:08, 10:08. Sua participação é muito importante. Mande pra gente um WhatsApp, 99929-1049. Se você não anotou, tá na hora. 99929-1049. A qualquer momento, a qualquer hora, você pode participar da programação da nossa. Porque agora é hora de previsão astrológica. Vamos fechar com Capricórnio, Aquário e Peixes.
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0: Atenção e muita atenção, você de Capricórnio, muito bom dia, capricorniano. Muito bom dia, capricorniana. Olha, Capricórnio, dia de boas oportunidades para equilibrar suas finanças e resolver pendências, mas cuidado com gastos à noite. No amor, uma conversa sincera fortalece o relacionamento, mas o ciúme pode gerar conflitos se não for controlado. Aproveite o dia para crescer e fortalecer os seus laços. Já você de Aquário, tudo bem, aquariano? Muito bom dia. Olha, Aquário, sua comunicação fica afiada, ou melhor, afiada. Ideal para reuniões e negociações, especialmente pela manhã nesta quinta-feira. Na família, possíveis momentos de tensão ao final do dia. Porque no amor, o dia favorece, conversas maduras e na solteirice, a carteira de pretendentes se ampliam, né? Com boas chances de conhecer alguém muito especial. Já você de Peixes, tudo bem, Peixes? Muito bom dia. Olha, Peixes, hoje a sua produtividade e contatos no trabalho fica em alta pela manhã, trazendo boas oportunidades. Cuidado ao falar demais para evitar conflitos. No amor, os desejos ficam intensos com a lua em leão, mas o ritmo é tranquilo e o seu tempo chega na hora certa. Aproveite o dia com muita confiança. Previsão astrológica de volta amanhã, às 9 horas da manhã, dentro do nosso programa, sempre comigo. Aqui. Tá na 104, tá feliz, tá com Tiago Aquino.

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0: Fala aí, é sucesso, a gente toca aqui dentro do nosso programa Rock Salles, hein? Tá bom. Agora são 10h24, 10h24, muito bom dia.
1: Bom dia.
0: Até as 11 por aqui. Zona de risco com Fernando e Sorocaba.

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1: Tá aí, sucesso. Eu era aqui dentro do nosso programa, hein? Agora são 10h43, 10h43. Muito, mas muito bom dia. Bom dia.
2: Bom dia. 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
1: Até às 11 por aqui, fazendo sua manhã gostosa do jeito que você gosta. Sempre, sempre.
2: Tony Nogueira, que cara legal.
1: Tempo ao tempo.

Aí é sucesso, a gente toca aqui dentro do nosso programa, em Zé Neto e Cristiano, enchendo e derramando. Agora são 10h50, muito bom dia. Por aqui o sucesso não para. Léo Santana e Tiaguinho na programação da nossa.

Casa e Amor com cheiro de shampoo. Maiara e Maraísa na programação. Marília Mendonça aqui na sua. Bem, gente, final do nosso programa. Eu estarei de volta amanhã às 9 horas com o programa Manhã na Cidade. Eu quero agradecer a audiência e o carinho e dizer que foi muito bom essas 2 horas juntos aqui pela sua 104, tá bom? Tá chegando aí o pessoal do jornalismo, a Ana Ribeiro, daqui a pouquinho às 11 em ponto. Eu vou embora, volto amanhã. Quase morri, é a última de hoje. Um forte abraço, felicidades e até amanhã às 9 horas com o programa Manhã na Cidade. Para meu pai, meus irmãos Lúcia e Bena, que estão com Deus, um beijo.

0: 11:01.
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0: Muito bem, muito bom dia pra você, bom dia Guanambi, bom dia ouvinte, 104 FM, 11 horas e 13 minutos, o Em Ponto está começando, eu sou Ana Ribeiro, te acompanho até o meio-dia, te levando muita informação, música boa. Hoje, 18 de junho de 2026, quinta-feira, quase finalzinho da semana, quase finalzinho do mês também. Já passamos aí da metade do mês de junho, o mês passou rápido, viu? As pessoas até repararam realmente que o mês de junho tá passando voando mesmo. Hoje também se inicia aí São João do Gurutuba, daqui a pouquinho vamos falar um pouquinho sobre isso, falar sobre a programação para o Gurutuba que começa hoje, mais uma edição 2026, terá grandes artistas, grandes nomes da música brasileira, nomes da música regional também aí nesse grande evento que durará aí 5 dias, 18 a 22 de junho. E por aqui eu já conto com a sua participação, com a sua interação pelo nosso WhatsApp 9929-1049. É o WhatsApp da 104 FM. Claro, você interagindo aqui comigo, mande áudio, mande mensagem de texto. O importante é nós batermos aquele bate-papo bacana de todos os dias aqui. 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Hoje, quinta-feira, dia 18, atualizar vocês para as previsões interessantes, né? Essa manhã percebemos que o clima já mudou e estávamos enfrentando desde a semana passada um período de calor. Por incrível que pareça, mês de junho não estava parecendo junho, viu? Tanto que ontem fez bastante calor, quarta-feira, marcou aí, se eu não me engano, 31 graus a máxima para ontem, sol aí também bastante quente, não estava aparentando o mês de junho. Eu quero até comentar daqui a pouco sobre isso, até porque o inverno realmente, ele começa dia 20, isso mesmo, nós não estamos ainda no inverno, o inverno ele entra agora, finalzinho, a partir do dia 20 de junho, ainda estamos finalizando o mês de outono, então algumas regiões do Brasil, a tendência é esfriar cada vez mais, porém já percebemos que essa manhã o clima já amanheceu mais frio e a tendência é que esse final de semana as temperaturas também caiam um pouquinho. Então para hoje, quinta-feira, dia 18, haverá sol com algumas nuvens, temperatura máxima de 29 graus, mínima de 21 graus e sensação térmica de 24 graus. E claro que os finais de semana a tendência também é que as temperaturas elas caiam, até por conta da entrada do inverno. E olha só, já publiquei aqui no meu Instagram, haveremos aqui um bate-papo hoje, viu? Tô recebendo dois convidados muito especiais, eles fazem parte da equipe Vem Correr Comigo. E para o bate-papo de hoje, nós iremos falar sobre a quinta edição da corrida Vem Correr Comigo e o protagonismo de Alice Neves, que ela é atleta filiada da FBA. Está fazendo um grande sucesso, essa atleta tem apenas 12 anos. E sejam muito bem-vindos o Fábio e eu esqueci, Elisângela. Acho que é a terceira vez, a Elisângela é a segunda vez, o Fábio aqui esteve pela terceira vez em nosso programa. Vamos bater esse bate-papo bacana, vai contar todas as novidades para a quinta edição da corrida Vem Correr Comigo, trazer todos os detalhes e esse esporte aí que vem crescendo cada dia mais. Bom dia, sejam muito bem-vindos aos nossos estúdios mais uma vez.
1: Bom dia, Ana, bom dia, ouvintes. É um prazer estar aqui, né, justamente para divulgar, né, a corrida e também aí divulgar toda essa trajetória, né, de Alice, né, os espaços que ela vem ocupando, né, o que ela vem traçando no seu caminhar. Né?
0: Com certeza. Fábio, muito bom dia, seja bem-vindo.
2: Bom dia, Ana. Felicidade, né, de estar aqui pela terceira vez, né, que eu estive aqui na Corrida da Zumbi, depois da Corrida Só Elas Correm, né, que foi o protagonista da mulher, e agora mais uma vez aqui poder falar tanto do protagonista de Alice Neves, que é uma atleta de apenas 12 anos, que é afiliada à Federação Baiana de Atletismo, bem como do evento que traz também uma comemoração do próprio aniversário dela, que acontece agora em julho.
0: Que bacana, viu? E olha só, eu venho acompanhando no Instagram, nas redes sociais, a Alice realmente tá tendo um grande sucesso, apenas 12 anos, não é isso? nem adolescente e já aí realmente representando o esporte, trazendo esse grande exemplo, essa referência muito bacana para a corrida. A Alice, ela ainda, apesar de ser muito jovem, já vem representando essa referência para muitos atletas, uma grande inspiração, com apenas 12 anos de idade. Em que momento foi percebido que a corrida poderia se tornar algo maior do que apenas um esporte aí para a Alice?
2: É, pelo que o Iris, né, ele conta pra gente, e também já veiculou também nas emissoras de rádio, ela, ao ver o programa, né, do projeto social Pé de Vento, com a equipe Vem Correr Comigo, ela logo se interessou para poder também fazer parte. E quando foi por volta de 6 ou 7 anos, ela participou da primeira competição, que foi em Bom Jesus da Lapa, né, e ela se consagrou no pódio. E a partir daí, então, começou essa longa caminhada. Quando eu falo longa, porque assim, embora ela tenha somente 12 anos, ela não começou ontem. Já tem mais de 4 anos que ela está aí nessa estrada. Inclusive, ela já tem 136 corridas e 136 pódios. E neste ano já começou a deslanchar no cenário de esporte de rendimento. Eu falo de esporte de rendimento, ano, por conta do envolvimento com competições oficiais, que neste caso acaba sendo aquelas competições que têm o selo da federação. Sendo assim, ela já participou de um evento estadual, na qual ela ficou entre as 3 melhores, e agora recentemente em Bragança Paulista, numa competição nacional, ela ficou entre as 8 melhores do Brasil. Lembrando o seguinte, que ela competiu em categoria com garotas mais velhas que era sub-16, e ela era a terceira mais nova entre todas que estavam participando, que, salvo engano, eram 16 atletas. Só que um detalhe bem interessante é que foi a baiana melhor colocada. Ela
0: que
2: foi
0: bacana.
2: A oitava, né, nesse campeonato nacional, sendo que foi a baiana melhor colocada, sendo que era a terceira mais nova.
0: É, quer falar um pouquinho, Elisângela? Fique à vontade.
1: Então, não é comum, né, a gente observar crianças assim na idade de Alice se dedicando ao atletismo, né? Geralmente as crianças, elas acabam tendo, né, vislumbrando outros esportes, né? No caso dos meninos, acabam indo para o futebol, né? As meninas indo para o balé, para a natação, né? E muitas vezes os próprios pais, né, acabam se matriculando seus filhos nessas diversidades, né, esportivas. E é claro que a influência do pai, né, que o Willis é ele já correu, né, assim, representando o Guanambi, já participou de muitas provas. Então essa referência, né, de casa acompanhou. Para além disso, né, o projeto social Pé de Vento, ela vem acompanhando desde quando o projeto, né, foi fundado. E o projeto, ele tem como, né, principal objetivo a formação de novos atletas. Então, nós estamos ali na avenida de segunda a sexta, né, a partir das 19 horas, com o treino, né, de corrida. Tem terças e quintas o treino voltado para as crianças, inclusive minha filha participa, meu menino também, que são crianças. E de manhã, né, o treino 5h30 da manhã. E aí, esse envolvimento com o esporte, com o atletismo, vindo de casa, porque o exemplo ele arrasta,
0: com,
1: né?
0: Com certeza.
1: Fez com que ela, né, se envolvesse cada vez mais, e os resultados faz com que o atleta, né, ele queira treinar mais, participar mais. É assim com todo mundo, né? Quando a gente começa a ver os resultados, a gente acaba, né, engajando naquilo que a gente deseja.
0: Então, o exemplo de Alice começou através do pai dela, não é isso? Por isso que é muito importante para você ver. O exemplo vem de casa, realmente, quando é relacionado ao esporte, ao exercício. Então, através do pai, ela se inspirou aí do Willis, se inspirou e acabou começando também. Ela faz parte do projeto ainda, o Pé de Vento?
1: Ela faz parte do projeto. Hoje ela é associada, né,
2: o clube Flamengo de Araguari.
0: Que bacana.
1: Porque para você, enquanto atleta, né, entrar numa linha de profissional mesmo, né, você precisa estar associado a escolinhas, né, que são voltadas para essa categoria. Assim como no futebol também acontece isso, sim, no atletismo também é assim. E aqui em Guanambi nós não temos, né, uma escolinha E em função disso, ela está afiliada, né? Lá nessa escolinha de.
2: Do Flamengo
1: de Jaraguá.
0: Bacana, viu? Olha só, e a trajetória de Alice aí vem mostrando grandes resultados, resultados expressivos. Teve algum desafio, teve algum grande desafio aí que ela precisou passar para conseguir estar chegando aí, sendo essa referência, fazendo esse grande sucesso, crescendo tanto no meio, como está acontecendo agora? Houve algum tipo de desafio no início, alguma dificuldade que ela enfrentou, precisou enfrentar? Que eu acredito que nem tudo sejam flores.
1: O treino flores. Em si não é fácil, né? O atleta não é só correr, né? E principalmente quando a gente parte para um atleta profissional, o Fábio vai falar muito melhor do que eu, né? Mas o atleta, ele precisa ter outras atividades, inclusive para evitar lesões, né? Evitar que se machuque. Então, a Alice, ela é acompanhada, né? Por um educador físico, né? Que é o Thiago Dantas. Ela é acompanhada também pelo fisioterapeuta, né? O Ricardo Badaró. Então, assim, ela é acompanhada por um nutricionista, né? Por um nutrólogo. O atleta, ele precisa de todo um aparato, sim, né? E isso acaba sendo também uma dificuldade, porque exige investimento, né? Ela está tendo apoio, né? Desses profissionais, mas para a grande maioria é mais difícil, né? Esse acesso. Mas, assim, para entrar nesse ranking, você precisa, né? Passar por um processo de estar filiada a um clube. E aí, o ano passado, ela participou desse campeonato baiano, e como ela pegou ranking e tem pontuação no campeonato baiano, aí ela pode participar, né, de campeonatos nacionais. Então, a dificuldade era até chegar nesse local, nesse espaço, né? E aí, em função dos treinamentos, vale lembrar que aqui ela corre, ela treina numa perspectiva de 5 quilômetros. Para a idade dela, né, na federação, nós temos aí quilometragens específicas que giram em torno de 800 metros, né, 1.000 metros, 1.500 metros, até 3.000 metros. Né? Então, aqui na Bahia, ela competiu sub-16. Então, a maioria das meninas já tinham 16. E no nacional foi o sub-14. O sub-14.
0: Bacana. Quer falar um pouquinho, Fábio?
2: Sim, só para complementar que, assim, né? Ouvindo a própria Alice falar, inclusive essa semana a gente estava, né, batendo um papo, ela falou que muitas vezes ela tinha que ser um pouco mais forte nos eventos, porque como ela é menorzinha do que os outros, ela acabava sendo, né?
1: Digamos
2: assim, corria risco de ser atropelada, de ser também jogada para fora da pista. Então, ela usa também como estratégia, dependendo do contexto, de sair um pouco mais forte para poder sair daquele pilotão, né? Além disso, a questão de dificuldade, como o Zan falou brilhantemente acerca da participação dela no evento lá da Gans Paulista, ouvindo o próprio Willis, que é o pai e quem acompanha nos eventos, disse o seguinte, Ana, que para poder participar desses eventos lá, eles utilizam um calçado específico, que é uma sapatilha. E aí, durante a chegada lá, eles conseguiram emprestar uma sapatilha para poder utilizar, que é uma sapatilha específica mesmo, porque assim, o atletismo, ele não é somente a corrida de rua, tem outras modalidades também. É claro que, como a minha colega, né, Zan, ela comentou anteriormente, é mais difícil você participar de eventos que sejam, né, digamos assim, compatíveis com o que ela poderia participar oficialmente, que é o caso de distâncias menores que 3 quilômetros. Só que foi através dessas competições de 5 quilômetros que ela começou a se projetar no cenário esportivo. Começou, então, a ter um destaque para poder também ter apoio financeiro. Porque, assim, a vida hoje atlética, ela é extremamente desafiadora. E o bom é que a Alice, além desses acompanhamentos que a Elisânia falou, ela também tem um técnico, que é o professor Ferreirinha.
0: Bacana.
2: Que está vinculado ao Clube de Araguari. Ela também, né, tem um acompanhamento, né, do próprio Thiago Dantas, que é personal, que é, no caso, treinamento de força. Tem a questão da fisioterapia, que é importante também, que é com o Ricardo Badaró, que são pessoas daqui. Então, ela está cercada de pessoas para poder, então, ser operadores dessa protagonista. Que eu brinco com eles que nós somos os operadores. A protagonista é ela.
0: Com certeza.
2: E ela tem, de fato, além desse talento, a disciplina. E ela não deixa de fazer as outras atividades. Quais são elas? Os estudos, né? Bem como a vida dela, normal, porque ela é uma criança.
0: Sim, tô sim.
2: Tanto é que ela é amiga da filha de Zan. E brincam juntas. Então não tira o foco também de outras atividades. Do brincar, do estudar. Não é só aquilo, do esporte. O esporte é importante, é. Mas ela consegue ter essa rotina. Então, esses são os desafios. E o bom é que a gente consegue sempre contar com parceiros. E é claro que a corrida que vai acontecer dia 26 de julho, que é um domingo pela manhã, acaba sendo também de celebrar esse destaque para a Alice. Porque muitas vezes, Ana, acontece o seguinte, temos muitos potenciais atletas, seja homem, mulher, criança, pessoa adulta ou até mesmo idosa, e nós não sabemos. Passa despercebido. Então, o evento que vai acontecer dia 26 de julho também serve para poder destacar. Tanto é que um dos objetivos do projeto para acontecer esse evento é destacar o protagonismo de Alice, porque não é fácil. Pense aí, se para uma pessoa adulta fazer 5 quilômetros abaixo de 20 quilômetros já é difícil, imagine uma criança.
0: Com certeza, é o que comentamos aqui, eu mesmo sedentária como estou, imagine, não conseguiria não, direto assim para pegar 5 quilômetros, nós às vezes falamos 5 quilômetros, mas para quem às vezes não está acostumado é muita coisa, então para Alice que tem apenas 12 anos, com certeza o preparo físico, ele é muito importante, o apoio, como vocês citaram aí, dos especialistas, né, ter esse acompanhamento, afinal de contas, ela é uma criança, né, de 12 anos e que já está tendo, já iniciando nesse meio com esse protagonismo. Imagine só quando chegar aí na fase adulta, que eu acredito que ela irá permanecer, continuar. É algo que ela gosta bastante, não é isso?
1: Sim.
0: Com
2: Inclusive,
0: certeza.
2: Inclusive, ela até já citou em outras ocasiões que o sonho dela é ser atleta olímpica. Pensei em uma pessoa de Guanabí participando de uma Olimpíada.
0: Com certeza, eu acredito muito nisso.
2: Eu também
1: eu
2: acredito.
1: Também.
2: E visto
0: muito esforçada, não é isso? Muito esforçada, Alice, não é isso? Com certeza. Olha só, existe algum outro atleta também, ou personalidade esportiva, que pode servir de inspiração para a carreira? Porque quando falamos de corrida, às vezes só pensamos na corrida de rua, que eu acho que ganhou uma grande força de uns anos para cá. Mas dentro da corrida existem outras modalidades. Geralmente a de Alice está dentro de qual modalidade ali no meio das corridas? Ou apenas a corrida de rua?
2: Vamos lá, por etapas, né? A corrida de rua ela faz parte, né, de um conjunto de modalidades que se refere ao atletismo. O atletismo, né, ele é composto por arremesso de dardo, arremesso de peso, né, de martelo e a própria corrida.
1: Aí, salto também?
2: Tem o salto.
0: O também. Salto também está no meio da corrida?
2: O atletismo.
0: Do atletismo.
2: Aí tem também a corrida, né? E a corrida nós temos, né, diferenciações. Temos a de revezamento, temos a corrida de meio fundo, de fundo, as corridas de velocidade. Só que no nosso cenário aqui, infelizmente, acaba sendo difícil até mesmo para poder fazer com que um atleta ganhe projeção. Eu fico esperançoso para que em breve Guanabí tenha um centro de treinamento que envolva o atletismo, até porque, do ponto de vista financeiro, o investimento para o atletismo é muito menor do que outras modalidades.
0: Sim.
2: Inclusive, eu estive conversando recentemente com o atual presidente da Federação Baiana de Atletismo, que se chama Herbert Silva, inclusive uma pessoa assim, muito educada, gentil, solícita, e sensível com as questões do interior, porque ele é lá de, né, da região metropolitana, e nós do interior, infelizmente, ficamos à mercê de muitas questões, só que ele entende essas dificuldades, tanto é que ele está pensando em algumas estratégias para poder expandir o atletismo para o interior também. Né? Então, uma das nossas conversas com o Herbert Silva, ele fala justamente isso, de tentar estratégia para poder ampliar o atletismo. E não ficar somente na corrida de rua. Tanto é que, um detalhe importante, né? Quando a pessoa vai fazer o curso de arbitragem de atletismo, não é só a corrida. São essas modalidades que eu já comentei. Exato.
0: Bacana.
2: Acabou, né, também adicionando informação. É o salto, é o dardo, é o martelo, é o peso, é todo esse conjunto. Então, assim, eu espero que daqui a um tempo tomara que seja a curto prazo, que tenhamos um centro, né, de treinamento, tanto de atletismo quanto de outras modalidades, porque Guanambi faz parte do interior, e o interior acaba sendo um grande potencial de descobertas de atletas.
0: Com certeza.
2: Então, nesse cenário do atletismo, eu desconheço, assim, que não seja a própria corrida de rua, né? Além da própria Alice, tem outras pessoas que eu conheço que também estão federadas, que é Rose Barbosa, que já é adulto, que corre inclusive no nosso grupo, e também Dioca, que é homem, né? Inclusive já fez parte, né, de competições internacionais, né? Um abraço aqui para a Rose, para a Dioca, que continue nessa trilha, continuamos torcendo por vocês dois, assim que a gente continua torcendo por Alice Neves.
0: Com certeza. E falando sobre a corrida, a quinta edição, não é isso? Vem correr comigo, que acontece 26 de julho, em comemoração ao aniversário de Alice, não é isso? Fala um pouquinho sobre a corrida, como estão os preparativos aí para a quinta edição, fique à vontade aí. Para propagar esse importante evento, porque é a propagação também do esporte, que é algo muito importante.
1: Então, como você mesma já disse, né, é a quinta edição. Então é importante falar que nós estamos com uma roupagem, né, a mais aí nessa quinta edição, porque vimos, né, que é extremamente importante juntarmos forças, né? Então, nessa quinta edição teremos também a caminhada.
0: Bacana.
1: Então, teremos a corrida e a caminhada. Nas outras edições eram apenas a corrida, né? Isso por que eu faço questão de enfatizar? Porque muitas pessoas estão começando ou ainda nem começaram, mas esse momento de estar ali, de encontrar com outras pessoas, de confraternizar, de vivenciar, né, um processo de participar de uma corrida de rua, ele acaba lhe motivando, né, tanto antes como depois, né? Então, nós estamos aí, né, planejando coisas legais, bacanas para esse dia. Algumas coisas estão assim na caixinha de surpresa para serem reveladas um pouquinho antes ou no dia, mas saibam que a programação está bem bacana.
0: Bacana, a união faz a força,
1: sim,
0: né? Como hoje.
1: Porque assim, é um momento de celebrar,
0: sim,
1: né? E aí eu corro, né? Corro não como Alice, mas eu corro dentro da minha realidade. Eu, enquanto mulher, mãe, né, já nos 40 mais. Então, dentro da minha realidade e do meu tempo de corrida, eu estarei lá participando, né? Na verdade, nessa corrida, né? Nos bastidores, mas participo de outros eventos. E o que é importante é que, assim, nós, corredores de rua, cada um vai por algo que lhe motiva, né?
0: Com certeza.
1: Se é você vai em busca de aliviar a cabeça em função do estresse, né? Do cuidado, do autocuidado, né? Em função de buscar saúde, ou porque quer fazer amizade, quer estar ali junto com outras pessoas. Então, a corrida de rua, ela só vem a agregar valores ao longo desse processo. E cada um dentro do seu ritmo, né?
0: Sim.
1: Cada um dentro de sua realidade. Nós temos os atletas que estarão lá participando, competindo, que vão pegar pódio, e tem a galera, né, como eu, que
0: é por diversão, né?
1: E para superar o seu próprio limite,
0: sim,
1: né? O que que eu, como eu fui da outra vez e como eu serei agora.
0: Exatamente,
1: né?
0: Com certeza. Como você falou, eu acredito que o esporte, a corrida também é um meio de muitas pessoas esparecerem, uma
1: demais,
0: espécie de terapia, não
1: demais,
0: é isso? De, às vezes, o estresse ali do trabalho, da rotina, no dia a dia. E a corrida, talvez, entra no meio disso.
1: Nós temos várias pessoas que chegaram no projeto, né, fazendo uso de medicamentos para tratamentos de controle de ansiedade, de depressão, e que hoje não utilizam mais esses,
0: olha,
1: medicamentos, porque a atividade física conseguiu, né, fazer com que houvesse uma produção de endorfina, de serotonina e todos os hormônios aí da felicidade, né, que a gente, que são responsáveis, né?
0: Sim, e claro, cuidar da saúde,
1: sim,
0: não é isso? Com certeza. Cuidar da saúde, então, o principal. E em relação também ao percurso, como vai funcionar dessa vez? Será os mesmos de sempre? Haverá alguma mudança? Como vai funcionar o percurso aí para a quinta edição do Vem Correr Comigo?
2: Antes de entrar nesse assunto, eu vou apenas, né, adicionar informações acerca, sim, da programação, como você perguntou anteriormente, né? É, a gente tem uma preocupação, Ana, de também levar conteúdo de qualidade para aquelas pessoas que gostam de correr ou então que têm interesse pela temática. Tendo em visto esses dois fatores, terá o congresso técnico, que acaba sendo no dia anterior, ou seja, no sábado à tarde, que ocorrerá na UNEB, a universidade aqui, da Guilherme de Guarani mesmo, com três profissionais da saúde. Quais são eles, né? O cardiologista Francisco, né? O professor de educação física, professor doutor Matheus Carmo, que é inclusive professor da UNEB, daqui de Guarambi, e Aline Paulino,
0: isso.
2: Que é psicóloga, que vai estar tratando sobre essas questões da corrida vinculada à sua expertise. E o porquê isso, Ana? Muitas vezes a gente tem uma dificuldade em encontrar conteúdo de qualidade, até porque hoje, em terra, né, de rede social, qualquer recorte vira uma verdade.
0: Com certeza.
2: Então a gente acaba possibilitando a comunidade, isso não é restrito a quem fez inscrição, é aberto para todo mundo, para poder lá estar, né, presente, para poder ouvir, poder tirar dúvida. A gente já está fazendo isso desde o ano passado e temos um resultado muito expressivo, no sentido de que as pessoas se envolvem, perguntas, né? Então, assim, é muito interessante, né? E aí, no dia seguinte, em relação sobre a programação, acontecerá a largada às 8 horas, só que anterior a este momento, teremos a dupla que foi sensação no evento Só Elas Correm, que é Dirce Rosa, de Caetité,
0: bacana,
2: e com Ione Fogaça, aqui de Guanambi. Ambas são coach de hitbox e vão fazer aquela energia pré-competição, né? Pré-prova, no caso, né? Que elas vão fazer o esquenta famoso. E aí, depois da prova, que vai largar em frente, né, ali da prefeitura, vai ter um pequeno ajuste, né? Que sempre largava na pista mesmo, a Avenida Santos Dumont, vai só tirar da Santos Dumont e ficar em frente à prefeitura e fazer o mesmo trajeto. Porque o trajeto, né, acontece o seguinte, antes mesmo de a gente definir, a gente sempre tem um diálogo com o Mota. Digo de passagem, sempre respeitoso, toda vez que a gente, sim, solicita, a gente consegue fazer uma reunião, resolve de forma assim muito tranquila. E aí o percurso acontece sempre pós-reunião, alguma conversa que teve com ele. E aí já foi conversado com ele, já foi inclusive, né, dado aval, então o percurso era isso, né? Com uma pequena diferença dos anteriores, que ao invés de largar da própria Avenida Santos Dumont, vai largar em frente à prefeitura. Então pega o calçadão, depois vira à esquerda, já está na Santos Dumont.
0: Questão de praticamente o mesmo, apenas adicionou ali.
2: É só por questão de logística,
0: detalhe.
2: Porque assim, como a Avenida Santos Dumont é uma das vias mais utilizadas, porque fica no,
0: sim,
2: próximo da cidade, então houve essa pequena alteração. Mas é questão de 50, 100 metros.
0: Apenas um pequeno
1: logística
0: detalhe.
1: Logística para montar o, né,
2: o portal.
0: Ah, bacana.
1: Largada, porque assim, esse portal é montado no dia anterior. Né? Então, assim, questão de organizar mesmo.
0: Para organização, né? De forma para facilitar ali. Bacana. Então, o percurso permanece ali na Avenida Santos Dumont,
2: uhum,
0: que é o tradicional. E em relação às inscrições, já estão abertas? Como funciona aí para o pessoal que se interessar poder estar se inscrevendo para a corrida?
2: Pronto. Convido as pessoas que estão ouvindo, né? Sintam-se abraçadas. Este evento não tem a finalidade atlética, tipo, somente atleta que queira pegar pódio, não.
0: Tanto que vai incluir a caminhada, que eu achei muito bacana.
2: A caminhada, porque as pessoas que não conseguem correr, independente do fator ou motivo, tem a possibilidade de caminhar. Inclusive, tem amigos que vão participar caminhando, né? Então, assim, convidar todos vocês. E para poder fazer a inscrição, é necessário entrar no site DW Clono Esportivo. E lá vai ter, né, todas as informações para poder ser feita a inscrição. Bem como já está postado no próprio Instagram o passo a passo de como vai ser feita a inscrição. Caso venha ter alguma dúvida, pode ir lá no direct, vem correr comigo, GBI. Ó, não tô conseguindo fazer a inscrição. Que o mais rápido possível a gente vai entrar em contato com a pessoa para poder orientar. Que talvez às vezes, né, acontece o seguinte, né? Tem um item lá, li e concordo com todas as opções. A pessoa

0: DF, com o de Elisângela, com o de Mônica, com o de Luiz, que é o Projeto Social Pé de Vento, o próprio WhatsApp, fica à vontade, né, para poder entrar em contato.
1: Tem o Instagram, vem correr comigo, não tem?
0: Exatamente, tem, né, tem o Instagram, então assim, são múltiplas possibilidades, né? E a gente espera que seja um momento, né, harmonioso, tranquilo, festivo, né, para que você possa perceber o quão contagiante é estar pela primeira vez ou de novo no evento de corrida de rua.
1: Com certeza. Quer falar mais uma coisinha, Zan? Fica à vontade.
2: Voltando, né, reafirmando aí sobre as inscrições, nós já chegamos nos 50%, né, perspectiva.
1: Pronto.
2: Aí de 200 atletas.
1: Então corre,
2: atletas.
1: Pessoal.
2: Então, correr aí para garantir sua vaga, né, nesse evento, né, maravilhoso.
1: Com certeza.
2: Minha primeira corrida de rua foi na corrida de Alice.
1: Olha só. E Jaquim, o Vem Correr Comigo faz parte da corrida de Alice? É a corrida de Alice?
2: Vem Correr Comigo é uma equipe de corrida.
1: É uma equipe.
2: Né? Que está dentro do Projeto Social Pé
1: Sim.
2: de Vento.
1: Ah,
2: o Projeto Social Pé de Vento, ele realiza outras ações voltadas para o social mesmo, né?
1: Bacana.
2: A escolinha, a própria escolinha não, né? Está ali incentivando as crianças a correrem. Há ações pontuais, como o Dia das Crianças, né? Nos bairros, né, de vulnerabilidade social, né? Natal solidário, campanhas, né, para arrecadar, né, dinheiro para aquisição de perna, né, para algumas pessoas. Prótese, né? Já fizemos duas ações desse tipo. Então, o projeto social, para além do esporte, também desenvolve outras ações.
1: Bacana, viu? Olha só, então, 26 de julho, não é isso? As inscrições podem estar fazendo. Tem o link fixado lá no Instagram, Vem Correr Comigo GBI. Tem o Instagram da Elisângela, do Fábio Flores também, muito fácil de encontrar. Então, faça suas inscrições 26 de julho, em comemoração a Alice Neves aí, que está sendo essa grande protagonista. E eu quero muito agradecer mais uma vez a vinda de vocês até aqui, a participação. Fiquem sempre à vontade para quando quiserem voltar. Podem fazer as considerações finais, reforçar o convite, fica à vontade.
0: Sim, né? Porque assim, fazer um projeto desse acontecer, Ana, além de toda a questão, né, intelectual para poder escrever, pensar, articular, é necessária também a questão financeira.
1: Sim.
0: Senão a gente não consegue, de fato, executar. E aqui eu envio um abraço, né, para Diego Pi, que é o nosso atual secretário de Cultura, Esporte e Lazer, né, Sekelt, que sempre nos apoia, né, nos recebe muito bem. Da mesma forma que a Big Loja, né, a figura de Marcos, né, que é a pessoa que eu converso. Da mesma forma que a New Lab, com a Sionara, com a Flor de Cacto, com Mônica e Bruno, bem como VM Distribuidora, com Walter Marcelo, lá de Castel, Home Pet, com Leica. Então, são pessoas que sempre estão conosco, né, durante essa trajetória, sempre solícitos, e sem eles o evento não acontece. Né? E aí, mais uma vez, reforço o convite para quem esteja ouvindo, esteja com a gente, né? Se você não consegue correr, caminhe. Se tiver alguma dúvida, né, pode ter contato, seja no Instagram oficial, que é o Vem Correr Comigo Guarambi, bem com o meu, Fábio Flores, Elisângela, Mônica Aguiar, que é outra pessoa da comissão, que a comissão é composta por 4 pessoas, além de nós dois, temos o Willis, né, que eu brinco, ele é o nosso chefão, e Mônica.
2: E nós chamamos ele de chefinho.
0: E assim, né, mais uma vez, Ana, agradecer, porque assim, toda vez que a gente encaminha uma mensagem, você sempre é solista, é um privilégio, me sinto muito à
1: sempre
0: vontade.
1: Sempre são bem-vindos.
0: Né, para poder falar sobre ou o evento, ou sobre a tua questão, deixe inclusive à disposição, se você quiser algum dia me convidar para falar sobre atividade física.
1: Pronto, bacana,
0: saúde,
1: com certeza.
0: Cuida de rua.
1: Já vamos marcar isso daí.
0: Fico, né, à disposição.
2: Eu também gostaria de agradecer estar aqui com você. A gente chega leve, né? E sai leve também.
1: Coisa boa.
2: Então, agradecer a você, né, a emissora e aos ouvintes. E também a nossa equipe, né? A equipe Vem Correr Comigo, que está ali junto diariamente na avenida, treinando, né, participando aí dos eventos, engajando. E que é muito bom, né, participar de um grupo, né, que nos fortalece.
1: Sim, com toda,
2: né,
1: certeza.
2: E, mais uma vez, reforçando, vamos participar aí da quinta edição,
1: hein?
2: Né, do Vem Correr.

0: Vão 26 de julho, hein?
1: E se inscrevam logo, já chegamos nos 50%.
0: Sim, metade. Pronto.
2: Será que vamos ter algum dia Ana na pista?
0: Rapaz,
1: olha só, o convite está feito, viu, Ana?
0: Olha, eu tô achando que eu vou me inscrever para essa corrida, pelo menos para caminhar, viu?
1: Bora.
2: Quem não corre, caminha.
0: Não garanto correr esses 5 km, mas vou pensar direitinho. Acho que vou me inscrever, viu, pessoal? Tô precisando me exercitar um pouquinho aí.
1: Leva o maridão, você falou que o marido
0: sim,
1: corre.
0: Sim, corre, gosta de correr um pouquinho de vez em quando. E faz uns 12, 15, ele faz aí. Mas oh, eu...
2: 12, 15?
0: Ele, uns 12, 15 ele faz aí na rua.
2: Você fala isso como se fosse...
1: Vou ali na padaria?
0: Mas eu tô devagar, viu? Tenho que voltar mais ativa, tenho que voltar aos exercícios aí. Mas é isso, pessoal. Estou recebendo aqui o Fábio, a Elisângela, a equipe aí do Vem Correr Comigo. As inscrições ainda estão abertas, 50% já foi preenchido. Para você que se interessa aí, pode estar se inscrevendo através do link. O Instagram disponível, Vem Correr Comigo, Fábio Flores. Tem o Instagram da Elisângela. Qual é o seu Instagram, Zan?
1: Elisângela com Z551.
0: Elisângela 551. Viu? Quero muito agradecer vocês.
1: Obrigada.
0: E sempre que se tiverem interesse a voltar, falar de outros assuntos, outras edições também, fiquem à vontade.
2: Que sirva de estímulo para que você possa colocar seu tênis e ir, né, fazer no mínimo a caminhada.
0: E uma camisa bonita, viu?
2: Uma camisa, né, para poder mostrar, né, o nosso, né,
1: agradecimento,
2: né, por esse espaço. E quem sabe esse vídeo incentivo extra para poder começar a sua
0: com
2: atividade
0: certeza.
2: Física na vida. Seja, né, de manhã ou à noite.
0: Sim,
2: né?
0: Com toda certeza.
2: E qualquer coisa, vem correr com a gente.
0: Pronto, pessoal, vou estar me despedindo aqui da Zan e do Fábio, viu? Daqui a pouquinho eu volto e já volto com as participações. 11 horas e 49 minutos.

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0: 11:53, 11:53 de volta por aqui, muitas participações chegando, ainda dá tempo você mandar sua mensagem, 9929-1049. Lembrando a você que você concorre aqui, o sorteio acontece amanhã, sexta-feira, oferecimento Barracão da Moda, vale compras de R$100 lá da loja pra você, viu? Você garantiu o seu look pro Gurutuba, afinal de contas, começa hoje. Com essa Gurutuba hoje, 18 de junho, isso mesmo, viu? Quinta-feira, teremos aí o Gurutuba, iniciando hoje mais uma edição bacana nessa grande festa e trazer a programação para vocês aqui, não é isso? Programação do São João do Gurutuba, que se inicia nesta quinta-feira. Hoje estreia aí já com a grande atração tão esperada, a cantora Joelma, isso mesmo, viu? Joelma se apresenta hoje, já abre a festa aí, hoje grandes atrações, viu pessoal? Muitas atrações para a festa hoje, para o Gurutuba. Teremos a Delmário Coelho, teremos a cantora Joelma, o Flávio Leandro também aí, grande sucesso do forró. Teremos também a banda Cacau com Leite, o Rui Soriano. Então hoje, quinta-feira, a festa se inicia às 9:30. Então a primeira atração se apresenta 9:30, o Flávio Leandro. 11:00, a Delmário Coelho entra no palco. Meia-noite e meia, às 12:30, a cantora Joelma se apresenta. 14:00, Cacau com Leite. E 15:00, 15:30, para ser mais exato, às 15:30, Rui Soriano, para finalizar aí o primeiro dia de festa. Então, hoje começa, se estende até o dia 22 de junho. Amanhã, mais atrações bacanas também. Amanhã também haverá um telão, né? Um super bacana lá, vai estar disponibilizando um telão bacana para o pessoal poder assistir o jogo do Brasil contra o Haiti às 9:30 da noite, isso mesmo. Então, telão bacana e por aqui muitas participações chegando, viu? Mas hoje a festa começa, a festa é bonita, a ornamentação da praça tá belíssima também. Esse clima de Copa do Mundo, será que o Hexa vem? Não sei não, viu? Esperamos aí que tenha um bom jogo amanhã. O pessoal ficou desesperançoso em relação ao último jogo. Vamos ver amanhã, viu? Tô até ansiosa pro jogo de amanhã, 9:30 da noite. E tá em clima de Copa do Mundo ali a Praça do Feijão, muito bem ornamentada, viu? Muito bem bonita. Bandeirolas para dar e vender. Não economizaram aí nas bandeirolas para esse ano de 2026, viu? Realmente um grande projeto, muito bonito mesmo. E por aqui muitas participações chegando. Tem a Mazinha, Dona Val do bairro Beija-Flor 2, muita gente bacana chegando por aqui. Bom dia!
1: Bom dia, Ana, que tá falando aqui é Mazinha do bairro Boa Vista. Ana, põe meu nome no sorteio aí dos R$100 do Barracão da Moda aí, viu, Ana? Valeu, Ana. Tá na 104, tá feliz. Bora, chama.
0: Bora, amiga. Um abraço pra você. Vai pro Gurutuba hoje, me conta aí. Vai curtir Joelma. A praça hoje vai lotar, viu? Pessoal ansioso aí para Joelma. Relembrar aí da época do Calypso. Fez grande sucesso. E por aqui também chegando, Dona Val, do bairro Beija-Flor 2. Bom dia.
2: Bom dia, Ana. Aqui é Val, bairro Beija-Flor. Gostaria de participar do sorteio, vale compra R$100 do Super Barracão da Moda. Coloca meu nome aí.
0: Tá participando, abraço pra senhora, viu? Tudo de bom. Abração, tá participando por aqui. Muitos áudios chegando, olha só, tem a nossa amiga Ana Brito, também tá ligadinha aqui no programa, bom dia.
3: Bom dia, Aninha, tudo bem com você? Minha linda, que é Ana Brito, da Rola, passando aqui pra deixar abençoada. Quinta-feira pra todos nós, gostaria de participar aí do sorteio dos vales. Comprei meu oferecimento Barracão da Moda, que fica situado em Tomás Gonzaga, próximo final da feira. Valeu, os quatro, tá feliz.
0: Beijo. Valeu, amiga, abração pra você, viu? Tá participando sim. Olha só, também tem por aqui chegando muita gente, não vai dar tempo, hein, pessoal? Nosso tempo hoje foi curtinho, passou muito rápido. Elisângela tá chegando aqui com a gente. Tem por aqui também nossa amiga amiga Lita participando. Abraço, viu, Lita? Participando aqui conosco. A nossa amiga Suzilândia chegando por aqui também. Tem a nossa amiga Eva ligadinha no programa. A nossa amiga Arlete lá de Pindaí. Mineuvino da Fazenda Caraíbas. A Ana Alves. A Ana Paula da Fazenda Queimadas. Luciene do bairro Alvorada. Tem muita gente bacana chegando aqui. Obrigado, gratidão a cada um de vocês que estão sempre aqui comigo, viu? Vou registrar cada participação. Nossa amiga Luciana da Fazenda Caraíbas também ligadinha no programa. Patrícia, Karina da Fazenda Caiçara, o Fábio lá no trabalho nos ouvindo. Tem mais ouvinte por cá. Poli Rocha ligadinha aqui no programa. A Zélia do bairro Paraíso, muita gente bonita chegando aqui com a gente. Dona Marta chegando por cá. Mas eu vou ficando por aqui, viu? O programa hoje foi rápido, rapaz. Que é isso? Mas eu vou ficando por aqui, mas amanhã eu tô de volta, viu? 11 horas da manhã. Eu aguardo e espero você para mais um encontro, viu? Amanhã acontece o nosso sorteio também. E espero encontrar um de vocês também no Gurutuba, viu? Estaremos por lá. E fica o meu abraço carinhoso para você. Até amanhã. Fiquem todos com Deus. Uma excelente quinta-feira e uma boa festa para vocês também.
4: Onze horas e 59 minutos.
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Conferindo agora 12:03, começando aqui pela Rádio 104, nosso programa 104 Debate. Tudo que for do interesse da comunidade, você vai acompanhando: saúde, educação, segurança pública, notícias policiais, entrevistas, política e esporte. 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Hoje é quinta-feira, dia 18 de junho. Abraçando as amigas donas de casas, as empregadas domésticas, os chefes de família, os aposentados, pensionistas, comerciantes, comerciários, os profissionais liberais, a turma do trânsito. O nosso programa tem essa particularidade de ter grande audiência com o pessoal que nesse horário agora está se locomovendo, geralmente saindo do centro da cidade para os bairros, horário de almoço. Muita gente vai acompanhando o nosso programa pelo rádio do carro, muito obrigado. Os pais buscando os filhos nas escolas, nos colégios, depois de amanhã de aula, estão no trânsito com a rádio do carro ligado e nas programa. Muito obrigado. 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Nós estamos aqui no nosso programa com um quadro No Clima do São João, Na Fogueira do Seu Coração. Já tem 5 anos que a gente apresenta esse quadro todo mês de junho, falando do Forró do Gurutuba. O Forró do Gurutuba começa hoje, né? Hoje, dia 18, vai até dia 22, vai até, no caso, segunda-feira, dia 22 de junho, de 18 a 22, né? Aqui é realizado pela Prefeitura de Guarani, já estão no prefeito Nau Azevedo, e vai ter mão branca, né? Vai ter Edgar mão branca dia 20. A Branca dia 20, na Praça do Feijão. 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É o baixinho bom de bola. Apoiando o quadro aqui no nosso programa, no Clima de São João, Na Fogueira de Seu Coração. 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Você fala lá com os meus amigos Paulo e doutora Maria Herbene. É o seguinte, deixa comigo, 12:08, o Brasil joga amanhã. A seleção brasileira joga amanhã contra o Haiti, né? E tô achando que o Hendrick não vai jogar.
viu, Marola? Descobri, eu tenho um contato lá na CBF, eu descobri que o Endrick não vai sair jogando. Você já pensou um negócio desse que isso chega a irritar a gente? Você sabe por quê? O Carlo Ancelotti está dizendo o seguinte, que Endrick não obedece taticamente. Que ele fala assim, Endrick, você joga aqui pela esquerda, que Endrick quer jogar pela direita. Endrick joga pelo meio, Endrick quer jogar pela esquerda. Endrick joga pela esquerda, quer jogar pela direita. Não obedece, não marca. Que ele quer que o atacante faça a marcação na saída de bola do adversário. Ele está dizendo que Endrick não obedece taticamente, e isso fragiliza a marcação. Mas aí o Endrick tem que fazer é gol, né, não? Já imaginou o Messi marcar o adversário, fica marcando, correndo atrás do adversário. Messi tem que fazer gol, rapaz. Ô, seu Carlo Ancelotti, lá de Reggiolo, na Itália, interior da... Ô, seu Carlo, o cabeção. Bota o Endrick para jogar, rapaz. O cara tem que fazer é gol, né? Ficar marcando, correndo atrás de... Quem fica marcando, correndo atrás de jogador opositor é jogador ruim, rapaz. Então, mas aí você vai fazer o quê? Você vai mudar a cabeça do cara? O cara é treinador, você vai mudar? Viu, Marola? Não vai sair jogando, não. Já descobri e tal. Não sei não, hein? Não sei onde é que nós vamos parar, não. Ah, vamos ver, né? 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O New Lab apoiando aí informações da Copa do Mundo aqui no nosso programa de rádio, hein? Mas vamos ao que tá rolando hoje. Hã? Galego? Jacques Wagner? Ué, moço, o que vai acontecer com o Galego? Ih, Galego, ficou ruim pra você, hein? Ficou ruim, você tá doido, moço? Hã? No negócio do Banco Master? Misericórdia. Ê, Wagner. Será que é o fim da carreira política de Galego? Moço, aí ficou ruim, hein? Hoje foi. Aí ficou ruim, viu, Wagner? Ficou ruim pra você. Ficou ruim. A notícia que eu tenho aqui é que também você vai perder aí. Ele é líder do governo Lula no Senado. Já vai ser demitido do posto de hoje pra amanhã, de amanhã pra depois. O governo Lula falou. Aliás, o presidente Lula falou. Quem errou, que pague. Seja lá quem for. Quem errou, que pague. Que se explique. Que se defenda. E que, se for comprovado o erro, tem que pagar o preço. Ser punido. Parece que o Wagner já vai ser demitido aí do cargo de. Ou seja, desligado da liderança do governo Lula no Senado Federal. Eu sei que esse negócio de Wagner aí... Ah, olha aí, Polícia Federal investiga se Jacques Wagner recebeu R$3.500.000 e também apartamento de luxo em Salvador. Vamos trazer a informação que eu não tenho parceria com erro. Não tenho. Né? Posso até ter parceria com alguns políticos, alguns partidos, mas não tenho parceria com erro. Cometer o erro, a gente tem que falar. Seja lá quem for. Ah, mas não é assim não. Seja lá quem for, cometer o erro, pague pelo erro. Né? E a vida é assim, meu. Você está dirigindo um carro. Você cometeu o erro, você vai se envolver no acidente. Cometeu o erro na ultrapassagem. Cometeu o erro na velocidade demais, na imprudência. Um piloto de avião cometeu o erro,
coloca todo mundo em risco, né? A vida é assim, né? Ah, mas ninguém pode errar, ninguém erra. Erra, erra querendo, erra sem querer, erra por imprudência, erra por fatalidade. São vários tipos de erro, várias maneiras, vários tipos de erro. Tem aquele erro feito de propósito, tem aquele erro que são circunstâncias da vida, são fatalidades. Tem um erro provocado, tem um erro que você é vítima também, né? Mas vai fazer. A vida é assim. Não tem teste. Você já vai para a prova, já vai pro, né? Já vai a fazer o quê, né? Então vamos lá com as informações. Olha, a decisão do ministro André Mendonça, do Supremo Tribunal Federal, com base na representação da Polícia Federal, que autorizou a nona fase da Operação Compliance Zero, deflagrada hoje, quinta-feira, 18, revela detalhes das suspeitas que pesam sobre o senador Jacques Wagner, PT aqui da Bahia, líder do governo no Senado. A investigação que apura um esquema bilionário de fraudes e corrupção ligado ao Banco Master aponta que o parlamentar teria recebido uma série de vantagens indevidas em troca de atuação política no Congresso Nacional, como um apartamento em Salvador, no valor de 3.500.000 reais. Olha, segundo informações obtidas pelas reportagens, o foco central desta fase, né, é a relação de proximidade entre Jacques Wagner e o ex-banqueiro Augusto Lima, dono do Banco Pleno e apontado como aliado estratégico de Daniel Vorcaro, dono do Banco Master, né? A autoridade policial aponta que a relação entre Jacques Wagner e Augusto Ferreira Lima seria antiga, próxima e marcada por elevado grau de confiança pessoal, circunstância que, em tese, teria criado ambiente propício à realização de tratativas reservadas em prol da defesa de interesses privados do Banco Master, diz um trecho da decisão, né? A apuração teve um avanço, segundo a Polícia Federal, após a análise de mensagens encontradas no celular de Augusto Lima, que revelaram a dinâmica do suposto esquema. A investigação reúne mensagens, áudios, ligações telefônicas, contratos, comprovantes de transferências bancárias, registros de empresas, planilhas de pagamentos e dados extraídos de celulares apreendidos em fases anteriores da Operação Compliance Zero, detalha outro trecho do documento, né? A defesa de Augusto Lima afirmou que ele sempre atuou dentro dos limites da lei, com a transparência, responsabilidade técnica e observância das normas que regem o sistema financeiro e a administração pública. A Polícia Federal investiga se o senador atuou diretamente em favor de projetos de interesse do grupo financeiro. Entre as medidas citadas estão a chamada emenda Master e uma proposta legislativa que visava ampliar o limite do crédito consignado, setor onde o grupo de Vorcaro e Lima possui forte atuação por meio do Crédito Cesta. Olha aqui, rapaz, veja o que pode, onde pode estar envolvido, né, o senador Jacques Wagner, que é candidato à reeleição, né? Ficou ruim agora pro Wagner fazer a campanha política, né? Ficou ruim, viu, Wagner? Não sei nem se você vai conseguir levar adiante essa sua candidatura à reeleição, porque é muito contundente a denúncia, né? É muito robusta, né? A investigação e os dados, informações, são muito robustas os dados colhidos, são muito robustos os dados colhidos na investigação
contra você. Olha aí. Propina, repasses que somariam 3.500.000 reais, realizado por meio de uma empresa ligada ao enteado de Jacques Wagner, o Eduardo Mendonça Sodré Martins, o Dudu, é Dudu, secretário de meio ambiente do governo da Bahia, e a nora do senador Boni Toaldo Bonilha. Ué, Boni, você está envolvido também, Boni? Ah, mas não é Boni Silva, não. É que é Boni. Boni Toaldo Bonilha. Tem nada a ver com Boni. Boni Silva não se envolve com esse negócio. Não. Boni Silva é aquele de Guanambi, é amigo nosso. Outra coisa é correto. Trabalhador. Já esse Boni Toaldo Bonilha, ele é o quê? Hã? Hã? Ele é Eduardo Mendonça. E a nora do senador. Ah, Boni é uma mulher, moço. Nesse caso aqui. Essa aqui é a nora, moço. Essa aqui é a nora de Jacques Wagner. Boni. Ah, Boni, deve ser Boni, né? Toaldo Bonilha. Um imóvel de luxo. Repare. A transação suspeita de um apartamento no. Poeme Residência, olha que nome bonito, Poeme Residência, unidade 1702, localizado no bairro do Horto Floresta, em Salvador, área nobre da capital baiana. O apartamento está avaliado em mais de 2.400.000 reais, segundo a Polícia Federal. Mordomias, e as mordomias, quais teriam sido as mordomias, né? O uso frequente de aeronaves particulares e o recebimento de ingressos para shows. Olha que beleza. Na decisão consta a compra de ingressos para um show em Los Angeles, né, nos Estados Unidos, no valor de mais de 63 mil reais pagos pela empresa Riga Investimentos em favor da família do senador Jacques Wagner. Ah, o Wagner estava lá em Los Angeles, assistindo um show, recebeu os ingressos no valor de 63 mil reais. Sobre os temas que o senador teria tratado com Augusto Lima, né? A decisão do ministro do Supremo detalha 3 pontos. 1, elevação da margem consignável da remuneração disponível para os trabalhadores regidos pela consolidação das leis trabalhistas, né, CLT, para os aposentados, pensionistas vinculados ao regime geral de previdência social, além de autorizar a realização de empréstimos e financiamentos por beneficiários do benefício de prestação continuada, né, e de outros programas federais de transferência de renda. Tentativa de aprovação da PEC número 65/2023, com repercussões sobre o limite de cobertura do Fundo Garantidor de Crédito. E também a atuação parlamentar voltada à fiscalização e controle da operação de potencial aquisição do Banco Master pelo Banco de Brasília, BRB. Essas são apenas 3 iniciativas, né, que o Wagner teria atuado no Congresso Nacional a favor do Banco Master. Quem está dizendo é a Polícia Federal, seu Wagner. É o ministro do Supremo Tribunal Federal, que autorizou a investigação, né? Tem mais informação aqui, parece que apreendeu um valor também, né? A Polícia Federal apreende US$ 49 mil. Quanto é que está custando um dólar hoje? Um dólar parece que está na faixa de R$ 5, né? Então, vamos supor que a Polícia Federal apreendeu 50 mil dólares, ou seja, em torno de, em reais, seria mais ou menos 250 mil reais em espécie, em endereço ligado a Jacques Wagner. Você fala assim, mas um senador não poderia, não teria, não pode, não teria condições de ter 250 mil reais em espécie em casa? Pode. Isso aqui não vejo como sendo prova contundente contra Jacques Wagner. O senador, quanto é que ganha um senador? O salário? 40 mil? 50 mil? Tem mais algum recurso aí e tal, que se encontrar no endereço de um senador, de um deputado federal, 200 mil reais, não é nada demais, não é. Agora, problemas são outras provas, né, Wagner?
apartamento de 2.400.000, sua nora, 3.500.000, mais não sei o que, mais isso, mais aquilo. É o seu enteado falando lá com Augusto Lima: ei, manda o dinheiro, que os boletos venceram, e outras provas, hein, Wagner? Ficou ruim pra você, viu, Galego? Ficou ruim pro senador Jacques Wagner. Ficou ruim. Olha aí, a Polícia Federal apreendeu $49 mil em espécie, quase R$ 253 mil na cotação atual, durante a nona fase da Operação Compliance Zero em Brasília, deflagrada hoje. A quantia foi encontrada em um endereço ligado ao senador e líder do governo, o Senado Jacques Wagner. A informação aí da CBN e tem outras, né? Além das notas em dólares, as autoridades também localizaram pelo menos 13 relógios de luxo no... Ué, pra que tanto relógio, Wagner? Pra que tanto relógio, moço? 13 relógios de luxo. Eu não sei pra que a pessoa precisa de 13 relógios. Né? 14, 12, 13 relógios. Dois relógios, um relógio já basta, imagine. Dois já. Pra que 13? O que leva que esses relógios teriam sido presentes, né? Não creio que um empresário, alguém, queira comprar 12, 15, 13, 14, 15 relógios. Ah, tem aquela quantidade, tem assim, de presente. Isso aí não é uma prova, assim, muito, que vai prejudicar muito o Wagner. Mas a questão é lá, Wagner, são outras provas, né? Relógio é presente, eu ganhei quando eu fui na Arábia Saudita, não posso não ganhar não, é? Eu ganhei quando eu estive na Europa, na Itália, na França, o pessoal gosta de mim, me deu o relógio, eu guardei, foi juntando, ficou 13 relógios, 14, 15. Não creio que essa questão dos relógios aí seja assim um complicador para ele, mas as outras coisas, viu, Wagner? Vai ser difícil, viu? Vou dizer para você. Vou dizer aí, até eu gosto dele, mas ele é uma pessoa atenciosa, né? Ele assim, atenciosa, aquela brincadeira e tal, né? Galego. Agora, brincadeira tem hora, né? Brincadeira tem hora. Olha aí, essa nova etapa apura fraudes envolvendo o Banco Master, o PT aqui na Bahia, os vínculos do ex-banqueiro Daniel Borcaro, o dono do Master, e a suposta participação de Wagner no esquema. Eu vou parar por aqui, que tem muita coisa, todos os sites do Brasil estão mostrando. Se Jacques Wagner quiser processar, que de vez em quando alguém fala assim, você não fala não com ele processo. Eu falei, oxe, processa o Brasil todo, então, processa os jornais do Brasil todo, a mídia grande, a mídia pequena, a mídia média, processa tudo, você vai processar tudo, então processa. Tem que processar todo mundo. Jornal do Brasil afora, sites, as TVs, tem que processar muita gente. Não vai processar. Não vai. E se processar, qual é o problema? Processe. Ué, a Polícia Federal, foi o ministro Supremo Tribunal Federal que autorizou. Pode. Deixa comigo. 12:27, programa 104, debate comigo, Salvani Cotrim, todo dia, meio-dia, tudo que for do interesse. Outra coisa, eu falo aqui é de todo mundo. É de partido A, partido B, partido C, partido D, partido de alto, perto da direita, da esquerda, do centro, o que for. Eu não tenho parceria com. Para não falar. Não tenho parceria para não falar. Tenho parceria para fazer e trazer a notícia dentro do nosso programa, dentro do nosso tamanho. Eu sei o meu tamanho, sei o tamanho do meu programa de rádio, sei exatamente. Sei quantos ouvintes eu tenho, sei tudo. Eu sei de tudo, rapaz. É? Às vezes finge que não sei. Ah, você sabe disso, eu sei. Ah, porque você não falou? Não achei interessante falar. Quando é de interesse da comunidade, eu falo, né? Mas vamos lá, 12:28. 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
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Eu estava fazendo caminhada ali no Parque da Cidade, quando passou por mim numa velocidade. 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Eu rapidamente pensei que eu penso rápido. Falei, ó, vou apressar o passo para acompanhar meu amigo Zelito Nascimento da Cobara Autopeças nessa caminhada. Mas para quê, meus? 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Aí eu falei assim, agora ele me paga. Agora, é um deboche, o que é isso? Hã? Fiquei virado na gota serena. Falei, o que é isso? Eu vou passar por ele igual um relâmpago de velocidade. Igual o Quinho da Bahia Solo, quando o Quinho jogava a bola. Igual o Mazinho da Central Motos Elétrica, igual o Mazinho quando era novo. Mazinho corria muito. Mazinho da Central Motos, quando era novo, corria demais. Eu falei, vou passar por ele igual o Mazinho passava por Roberto da Salatinha, da lateral. 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

Conferindo agora 12:33, programa 104 Debate comigo, Salvani Cotrim, todo dia, meio-dia, tudo que for do interesse da comunidade, você vai acompanhando. 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Meu amigo Zé Carneiro tá ligado. Ei, Zé, o Paulinho de Propécio, Paulo Barros, mandou um alô para você, falou assim: Salvani, manda um recado lá para Zé Carneiro. Falei: pode, fica à vontade, Paulo, que eu vou falar o que é, o que foi. Manda um abraço para Zé Carneiro, diga a ele que ele é gente boa, né, prestativo, elegante. Aí, quando ele falou elegante, eu levantei assim as orelhas e falei assim: elegante. Aí ele continuou: não, é porque ele tem uma postura, firmeza. Você não vê Zé Carneiro cuidando da vida de ninguém, só trabalhando, só sendo prestativo. Você não vê Zé Carneiro é atencioso com as pessoas, sério. Aí ele continuou falando, eu fui entender o que ele quis dizer com elegante. O Hélio Donato de Carvalho, aí da WE Engenharia, lá do Loteamento Centenário. O Hélio. O Hélio Donato de Carvalho, ele foi presidente do CREA, né? Que é o Conselho Regional de Engenharia Estatística de Guanambi. Ali é gente boa também, sério, hein? Inteligente. O doutor Hélio Donato de Carvalho. É cunhado de Paulinho Barros, Paulinho Propé. O Hélio. Paulinho falou que Zé Carneiro é elegante. Elegante. Falei: qual? Aí depois eu entendi o que aquele Paulinho. Tudo bem. Ei, Zé, você me mandou uns vídeos aqui. Que vídeos são esses aqui? Hã? Você me mandou uns vídeos aqui, moço? Que vídeos são esses aqui, Zé? Olha aqui. Futebol, é? Copa do Mundo? Ah, tá. Tá bom. Obrigado, meu amigo. Meu amigo Zé Carneiro, hein? 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O Jair Rocha mandou aqui a mensagem, tá ligado? Deixa eu ver quem mais aqui. Carlão, motorista de Nilo Coelho. Ei, Carlão, Nilo tá em Guanambi ou tá em Conquista, ou tá em Salvador, ou tá em... Porque ele mora em todo lugar. Mora em Guanambi, mora em Conquista, mora em Salvador, mora lá nos Jardins em São Paulo, mora no Recife. A família Coelho é lá de Pernambuco, mora não sei onde, né? Agora eu tô retado com o Nilo Coelho, viu, Carlão? Porque ele foi governador da Bahia, e ao invés dele promover o Bahia, Vitória, Catuense, Ipiranga, Galícia, torce para quem, Nilo? Ô, Vasco! Ah, que isso! Deixa para isso para Duão do Povão, deixa isso para Vinícius Normanha, da VD Esporte, deixa isso para Doutor Som do Biolac, para torcer pro Vasco. Você não, Nilo, você tinha a obrigação de promover o futebol baiano. Você foi governador da Bahia, rapaz. Pra quem, Nilo? Ô, Vasco. Ah, eu fiquei retado. O dia que eu encontrar com ele, se eu encontrar com ele, eu vou reclamar. Fala, Nilo, você não é torcedor comum, não. Você foi governador da Bahia. Você tinha a obrigação de promover e falar: ah, eu sou Bahia, eu sou Vitória,
Ipiranga, Galícia, né? O Vasco. Ah, que isso? Fica valorizando time de outro estado. Deixa ele pra vender isso normal e fazer isso. Deixa isso pra Ninho do Sacolão, Casa de Casa, fazer que Ninho é Vasco. Você não, você foi governador. É aqui na Bahia. Tinha obrigação de falar assim: não, vamos valorizar aí o Conquista, a Catuense, vamos valorizar o São Francisco do Conde, o Galícia, o Ipiranga, o Bahia, o Vitória. Bora futebol baiano. Bora Bahia, minha porreta. Vasco. Aí não dá, sinceramente. 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Vamos lá, 12 horas. Quem é Rubens? Zero grau? Tá mais novo? Ah, eu sei. É Rubens aí da Zero Grau Automotivo, Zero Grau Refrigeração. Filho do seu Jaime, dona Nalva. Rubens, ali é trabalhador, ali é dedicado, hein? Ele é da qual igreja? Parece que ele é evangélico, né? Evangélico. Eu não sei de. É Shekiná, Rubens, da sua igreja? É Shekiná? Esqueci o nome da igreja de que Rubens frequenta. Eu sei que Rubens, da Zero Grau Automotivo, ele é sério, trabalhador e merecedor do sucesso, porque ele começou a trabalhar com 6 anos de idade. Eu trabalhava onde, Rubens? Na feira, na rua, na praça. Fazendo o quê, Rubens? Vendendo picolé, geladinho. Começou a trabalhar cedo, precisou trabalhar cedo para ajudar os

0: 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Desde 6 anos de idade você trabalha, rapaz. Você é trabalhador, dedicado, estudioso, né? 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Parabéns, meu amigo Rubens, aí pela sua história. Dona Ana, outro dia a mãe dele me mandou uma mensagem, toda emocionada. Ah, pelo amor de Deus, desse jeito. Você fala bem de meu filho. Eu falei, porque ele merece. Ele é trabalhador, é merecedor do sucesso, né? Ela ficou emocionada, Dona Nalva, ela me agradeceu demais, gosta do nosso programa de rádio. Eu falei, obrigado, Dona Nalva. Obrigado, Dona Nalva, seu Jaime, os pais do meu amigo Rubens aí da Zero Grau Automotivo, Zero Grau Refrigeração. Deixa comigo, olha a hora, agora 12h45, a gente vai para o intervalo, para o apoio cultural e volta já no seu rádio.
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0: 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E Savani, e o espetinho Dona Moça? O que tem o espetinho Dona Moça? Vai, tá funcionando no São João? Vai, eu acho que vai não, Simone? Vai, ué. Hã? Vai, ué, eu acho que vai. É, Simone? Me informa, é Simone do Espetinho Dona Moça. É que você não falou aí mais? Falei, é, vai voltar a falar. Vai funcionar normalmente agora, não vai, Simone, no São João? Porque São João você sabe, né? 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Aí tá perguntando se vai, o espetinho vai funcionar? Eu acho que vai. Depois eu vou perguntar a Simone, minha amiga Simone aí do Espetinho Dona Moça. 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Minha amiga Simone no comando. Simone não me disse que não vai funcionar, não. Parece que vai funcionar normalmente, né, Simone? 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Depois ela vai me falar, né? Minha amiga Simone aí do Espetinho Dona Moça. Deixa eu ver quem é aqui. Hã? Cadê o doutor Solon? Doutor Solon. Aí Paulo Renato. Advogado, doutor Solon é flamenguista. Eu falei, não, doutor Solon não torce pro Mengão, não. Ele morou em Salvador. Eu acho que doutor Solon Teixeira aí do Laboratório Vidas, ele é torcedor do Bahia. Ele não vai fazer igual o Nilo Coelho, que foi governador da Bahia e torcendo pro Vasco da Gama do Rio de Janeiro, não. Doutor Solon é sabido, rapaz, inteligente, rapaz, é isso. Doutor Solon é torcedor do Bahia. Ele é malvadão, né? Não, nem Flamengo, nem Bahia, nem Botafogo, nem Palmeiras. Ele é da Bahia, rapaz. Morou em Salvador. Mas só torce pro Bahia quem morou. Ele falou, não, torce pro Bahia quem mora na Bahia. Guanabia é Bahia, Conquista, Bahia, Brumada, Bahia. Nós moramos na Bahia. Por que a gente vai torcer pra time do outro estado? Ah, porque Marola torce pro Flamengo. Problema de Marola. Ah, porque não sei quem torce pro Corinthians. Problema de quem torce pro Corinthians. Eu moro na Bahia, eu valorizo o futebol e o esporte da Bahia. Quem quiser torcer pro Vasco, torça pro Corinthians, torça pro Palmeiras, Botafogo, para não sei quem torça, né? Eu sou Bahia, sou Vitória da Conquista, Catuense, Galícia, né? Poxa, eu tenho que primeiro valorizar as coisas do nosso estado, os artistas, os desportistas, né? A cultura baiana, né não? Poxa! Outra coisa, ninguém obriga ninguém a torcer, né? Quem quiser que torça para onde quem quiser, mas eu estou dizendo que é questão de prioridade. Eu priorizo os times da Bahia. Se eu moro na Bahia, né? Tá igual o Duão do Povão torcendo para a Argentina? A seleção. Ô, Duão, vai morar na Argentina, Duão? Vai? Vai morar em Córdoba, Buenos Aires? Vai morar lá? Lá você não quer morar, né? Agora no Brasil, você tá aqui no Brasil torcendo contra a seleção brasileira. Aí não, viu, Duão? Aí não. Aí bola fora, hein, Duão? Bola fora a sua aí. Olha a bola pra você. Né? Aí eu vejo um jogo Flamengo e Bahia. Um monte de guanabiense torcendo pro Flamengo contra o Bahia. Eu passo assim e falei, ah, cabeça dura danada, hein? As cabeças de bagre. Pelo amor de Deus. Vamos aqui, vamos aqui. Doutor Solano Teixeira, ali é Bahia, rapaz. Ali é Bahia. Meu amigo há mais de 30 anos. Com ele. Eu tô brincando, cada um torce pro time que quiser. Eu tô falando assim, que eu, como a gente mora na Bahia, a gente deveria priorizar e gostar mais das coisas da Bahia, os times da Bahia. Se sobrar tempo, aí torce pro time de outro estado. Mas primeiro é o time da Bahia, né? Mas vá falar isso. Lá na esquina, na praça do feijão, não sei aonde. Esse aqui com raio de você. Não sei o quê. Aí eu, pra não contrariar, eu vou saindo de fininho, assim, tá, vou. Eu tô fazendo quem você quiser, você que sabe. Seu juízo, seu dono, sua cabeça, seu juízo, sei lá. Agora, doutor Solano, ali aí, tá sabido, rapaz, inteligente, torcedor do Bahia. 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É o seguinte, deixa comigo. Aqui, eu vou chutar forte no canto e em cima. Quero ver o goleiro pegar. Pega, né? Ah, pegou porque chutou no meio, rapaz. Chutou no meio do gol. Aí não dá. Olha, mulher é presa durante operação conjunta da Polícia Militar e Polícia Federal aqui em Guanambi. Ué, moço? Uma mulher de 38 anos foi presa essa semana durante uma ação integrada entre equipes do 17º Batalhão de Polícia Militar e da Polícia Federal. Foi aqui em Guanambi, no bairro. Qual foi o bairro? Lagoinha? Olha aí. A operação ocorreu em um imóvel na rua Albino Gonçalves Dantas, no bairro Lagoinha. No local, os agentes cumpriram um mandado de prisão preventiva expedido pela Vara Única da comarca de Espinosa, Minas Gerais, relacionado a uma investigação por furto. Segundo a ocorrência, os policiais foram autorizados a entrar na residência e encontraram uma mulher que foi informada sobre a decisão judicial e detida sem resistência. Durante a ação, as equipes identificaram que a suspeita precisava de atendimento médico, né? Uma equipe do SAMU foi acionada e a encaminhou ao Hospital Geral de Guanambi. Após ser atendida e liberada, ela foi levada para a Delegacia Territorial aqui de Guanambi, onde permanece à disposição da Justiça. Olha, Guanambi doa a estrutura do São João do Gurutuba para ajudar 11 instituições de caridade. Vamos trazer essa informação aqui. Olha aí, aqui em Guanambi, o tradicional São João do Gurutuba, que começa hoje, né? Neste ano, por iniciativa da Prefeitura Municipal, a gestão do prefeito Nau Azevedo, o espaço do evento foi doado para a atuação de instituições assistenciais e filantróficas, ou seja, essas instituições poderão utilizar do espaço da Praça do Feijão para fazer suas ações, é isso, né? Não é que doou o espaço, não, permitiu que o espaço seja utilizado para essas ações, barraquinhas, alguma coisa assim, de assistências, né, para essas instituições atuarem com as suas assistências filantrópicas. Ao todo, 11 instituições estarão presentes na festa, né, com barracas para exploração comercial no circuito do evento. A iniciativa vai além do lazer, assegurando uma renda fundamental para a execução de projetos sociais no município. A primeira-dama, a competente Tatiane Correia, destacou que o São João do Gurutuba movimenta milhões na economia local e atrai grandes multidões, né? Sendo o seu espaço fundamental para dar visibilidade e projeção a essas instituições, as quais apoiam centenas de famílias no município. As organizações atuarão com barracas diversas, que vão desde a comercialização de comidas típicas, produtos artesanais, até ações de orientação e prevenção. Entre os participantes estão Casa de Acolhida Madre Hipólita, Paz e Prosperidade, Mensageiros da Paz, Pastoral da Caridade, Paróquia de São Francisco, Arraiá da Luz, Barraca do Bode, Sabor Nordestino da Mamãe, Paróquia São Geraldo Magela, Obreiros do Bem, As Marias, Nossa Senhora Aparecida, Paróquia de Santo Antônio, né? Muito bem, uma boa ação que a gestão municipal faz de permitir que essas instituições coloquem suas barracas para angariar fundos e ajudar pessoas, né? Final do programa, muito obrigado a você pela audiência. Amanhã nós estaremos de volta meio-dia com mais um programa 104 Debate. Um abraço para você e até amanhã.
1: Uma hora e três minutos.
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0: Está entrando no ar o programa A Voz da Libertação, órgão oficial da Igreja Pentecostal Deus é Amor, sede mundial, Avenida do Estado, número 4568, Baixada do Glicério, Liberdade, São Paulo, capital. Presidente Eremi Miranda, fundador, saudoso missionário Davi Miranda.
1: Tua voz ouvi e te recebi.
0: Sede setorial, Rua Otávio Mangabeira, número 130, Centro de Guanambi, na responsabilidade do pastor Edson Teixeira.

minutos. Essa programação é da responsabilidade da Igreja Pentecostal Deus é Amor. É, o ouvinte vai se preparando seu copo com água, daqui a pouco estaremos orando após a ministração às 13h35. Estaremos orando em teu favor. Hoje é quinta-feira, hoje é o culto de ensinamento da palavra de Deus. É você o nosso convidado para participar do culto de ensinamento da palavra de Deus, na responsabilidade ali da setorial aqui de Guanambi. Pastor S. Teixeira estará ali ministrando a palavra, orando em favor de todos. Após a ministração da palavra, a oração do avivamento. Então, venha buscar a presença de Deus hoje à noite, Rua Talva Mangabeiro, número 130, ao lado da Pousada Lara, próxima à Farmácia Pague Menos.

E amanhã pela manhã oração, é, círculo de oração, amanhã é oração, a sexta-feira da libertação. Então venha buscar a presença de Deus, rua Otávio Mangabeira, número 130, é o endereço que lhe conduz a bênção da parte de Deus. E amanhã também é à noite, em dois horários, a partir das 19 horas, prossegue aí a campanha, é o culto, a sexta-feira da libertação, é a partir das 19 horas à noite, começa o culto. Então você não deu para ir no primeiro horário, pode estar se esforçando para comparecer à noite ali, buscar a presença, buscar o milagre da parte de Deus.

0: 13h22 e sábado acontecerá a vigília, o vigilhão. Venha participar conosco deste sábado. É o vigilhão. É, acontecerá neste sábado a partir das 23h. Venha buscar a presença de Deus conosco.
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Daqui a pouco estaremos orando em teu favor. Daqui a pouquinho estaremos orando após aqui a ministração da palavra de Deus. Às 13h35 estaremos orando em teu favor, Jesus garantindo da vitória. Muito obrigado pela sua audiência, você que está nos ouvindo, nos assistindo pela live. Muito obrigado pela sua audiência nesta tarde.

13h27. Esse é o meu, esse é o seu, esse é o nosso programa, Voz da Libertação, Voz de Deus, dentro do teu lado. Daqui um pouquinho eu estarei orando, daqui um pouquinho eu se prepare sua peça de roupa, fotografia, daqui um pouquinho eu estarei orando e Jesus garantindo a vitória e o milagre sobre a tua casa, sobre a tua vida, sobre a tua família. Daqui um pouquinho vai se preparando esse copo com água, peça de roupa, daqui um pouquinho estaremos orando e Jesus garantindo a vitória.

0: 13h30, a programação da responsabilidade da Igreja Pentecostal, Deus e Amor.
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32 minutos, esse é o nosso programa Voz da Libertação, Voz de Deus no seu coração. É hoje à noite com o ensinamento da palavra de Deus, aonde estará ali o homem de Deus pregando e orando em teu favor. E amanhã pela manhã, sexta-feira da libertação, venha buscar a presença de Deus. Amanhã, sexta-feira da libertação, em dois horários, a partir das 8 da manhã, e termina mais cedo amanhã. Então você pode estar participando a partir das 8 da manhã até as 9:30, muito tardar. Então venha buscar a presença de Deus, venha buscar o milagre da parte de Deus. E à noite, a partir das 19 horas. Então venha, tem dois horários, não fique em casa, não sei a situação que você encontra, mas Jesus, ele pode mudar a tua história.

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1: É ouvintes, é de Ivânia e Everaldo, força divina. Vamos estar lendo aqui a palavra de Deus. É, a hora já se avança, é, já passou aqui um pouquinho aqui. Vamos estar lendo do capítulo 1 de Reis. É, vamos estar lendo aqui, 1 Reis, capítulo 17, e no versículo 6, diz assim a palavra do Senhor. 1 Reis, capítulo 17, versículo 6, diz assim: e Euscovo lhe trazia o pão e carne pela manhã, como também pão e carne à noite, bebia-se do ribeiro. E sucedeu que, passado o dia, o ribeiro secou, porque não havia chuva sobre a terra. E no versículo 9 diz assim: levanta-te e vai a Sarepta, que é de Sidom, e ali eis que ordenei a mulher viúva que te sustente. Ouvintes da palavra de Deus, lemos aí estes três versículos da palavra de Deus, aonde vamos ver esse relato desta tarde sobre Elias, o Tisbita. Não sabemos muito sobre Elias, sabemos que ele era Tisbita da cidade ali de Gileade, e vemos aqui dos moradores de Gileade. Então vemos aqui que Elias, ele disse, ele profetizou que por 3 anos e 6 meses não haveria chuva sobre a terra. E vemos que ele, na direção de Deus, ele estava ali, profetizou, e Deus deu uma ordem para que ele fosse até Querite, até aquele rio, até aquele ribeiro, para que ele ficasse ali. E ele ouviu a voz de Deus, ele obedeceu a voz do Senhor, ele ficou ali e era alimentado pelos corvos. Diz a palavra de Deus que quando Elias estava ali, os corvos lhe traziam pão e carne pela manhã, como também à noite, e Elias, ele bebia água ali do ribeiro. E diz a palavra que, passando os dias, aquela água secou, aquela água daquele ribeiro, daquele rio, secou. Então veio a palavra do Senhor dizendo: levanta-te, vai até a Sarepta, que é de Sidom, e ali eu ordenei a uma mulher viúva que te sustente. E vemos aqui, amados ouvintes, que quando Deus, ele manda, ele se responsabiliza. Quando Deus dá uma ordem, ele se responsabiliza. Vemos quando Elias, ele profetiza. Elias era um homem que tinha uma intimidade tremenda com Deus. Elias tinha uma intimidade com Deus. Elias tinha vida com Deus. Vemos aqui que quando ele profetizou, Deus assinou embaixo, e não houve chuva sobre a terra. Não houve chuva. E vemos aqui que... E vemos aqui, amados ouvintes, que a escassez era muito grande. E vemos que, passado o tempo, aquele ribeiro se secou, o rio se secou. E vemos aqui Deus dando ordem para que ele fosse até a Sarepta, porque aquela cidade de Sarepta, ele tinha ordenado ali uma mulher que é viúva para que sustentasse ele. E vemos que Elias, ele obedece. Então obedeça a palavra de Deus, obedeça os ensinamentos, os mandamentos do Senhor, porque através da nossa obediência, através de nós estar obedecendo, as bênçãos do Senhor Jesus, ela nos alcança, porque o Senhor, ele vela pela sua palavra para se cumprir. Então creia na palavra, ouvintes. Não desanime diante da circunstância, diante da situação, porque Deus é Deus de milagre. Deus é Deus que vela pela sua palavra para se cumprir. E vemos aqui que ele foi até a cidade de Sarepta, como Deus tinha ordenado, ele obedeceu a voz de Deus, ele foi até aquela cidade. E quando ele vai entrando, diz a palavra, na porta daquela cidade, logo à porta ele vê aquela uma mulher apanhando lenha. E ele diz: traz-me num vaso um pouco de água para que eu beba. E diz a palavra que, indo ela buscar, ele diz: traz-me também agora um pedaço de pão na tua mão. E vemos aqui ela dizendo para ele: vive o Senhor teu Deus, que nem um bolo tenho, nem senão um punhado de farinha numa panela e um pouquinho de azeite numa botija. E vês aqui, apanhei dois cavacos e vou prepará-lo para mim e para meu filho, para que comamos e morramos. Vimos que essa mulher não tinha mais esperança. Vemos que já tinha acabado tudo, só tinha um pouquinho.

Elias disse para ela: olha, faz primeiro para mim um bolo pequeno e traz para fora, depois fará para ti e para teu filho, porque assim diz o Senhor, Deus de Israel, da tua farinha da panela não se acabará, e o azeite da botija não faltará até o dia que o Senhor dê chuva sobre a terra. E diz a palavra do Senhor que ela foi e fez conforme a palavra de Elias, e comeu ela e ele e sua casa por muitos dias. Diz a palavra que da farinha não se acabou, da botija do azeite não faltou, conforme a palavra do Senhor, que falou pelo ministério de Elias. Vemos aqui, ouvintes, que através da obediência, vemos aqui que Elias, ele era um homem que tinha intimidade com Deus. E vemos que a esperança dessa mulher já tinha chegado ao limite, ela não tinha mais esperança. Ela disse para Elias, quando Elias mandou para que ela fosse pegar um bolo pequeno para ele, para que ela fosse pegar um copo com água para ele, ela disse: olha, veja aqui, que vive o Senhor teu Deus, que eu só tenho um pouquinho de azeite na botija e um pouquinho de farinha da panela. E vemos aqui ela dizendo: vou preparar para mim, para meu filho, para que comamos e morramos. Não tinha mais esperança. Ela tinha perdido ali já a esperança, porque a escassez, a fome, já tinha acabado tudo dentro do seu celeiro, já não tinha mais solução. Mas Jesus é o Deus que chega na hora certa. O Senhor é o Deus que chega no momento certo. Então entrega nas mãos do Senhor. Entrega esta causa, esse projeto, porque Deus é o Deus de providência, ouvintes. Vemos aqui, o Senhor sabia também da situação desta mulher. O Senhor contemplou a vida dela. E ela estava ali, já desesperançada, mas a provisão de Deus chegou na casa dela. A prosperidade chegou na casa dela por intermédio do profeta Elias. Então creia no poder de Deus. Creia que é aquilo que você está passando, esta prova que você está passando, é para que o nome do Senhor vai ser glorificado por ela. Então continua perseverando, clamando, porque no tempo e na hora de Deus o milagre vai ser concretizado e você vai cantar o hino da vitória.

Senhor meu Deus e meu Pai, Espírito Santo da verdade, toma cada ouvinte em tuas mãos nessa tarde, Senhor. Meu Deus, vem entrando com a tua providência, perdoa nossas falhas, Senhor. Deus soberano, Deus tremendo, Deus de misericórdia. Ó Deus Todo-Poderoso, Deus de poder, eu profetizo um milagre, a libertação na vida desse ouvinte que está orando. Eu profetizo um milagre, Senhor. Eu repreendo agora todo mal saia da vida deste ouvinte. Todo mal saia da vida desta pessoa nessa tarde, Deus. Vai entregando a vitória, Espírito Santo. Vai entregando o milagre, Deus, para a glória do teu nome. E Espírito Santo de Deus da verdade. Ó Deus tremendo, ó Deus poderoso. Ó Deus tremendo, ó Deus de poder, ó Deus de misericórdia. Contempla esta humilde oração nesta tarde. Contempla, Senhor, a oração deste ouvinte nesta tarde. Oh, Senhor, meu Pai, eu não sei, não conheço, mas o Senhor sabe a necessidade de cada um. Deus, vai entregando a vitória a cada ouvinte, vai entregando o milagre a cada pessoa que está buscando. Ah, Senhor, meu Pai, neste projeto que essa pessoa está entregada em tuas mãos, entre com a tua providência. Espírito Santo, toma minha família, toma meus familiares em tuas mãos, a minha esposa, a minha filha, toma meus pais em tuas mãos, a meus irmãos, Senhor, toma o pastor Teixeira, toma o nosso irmão José Magalhães.

Manaílde, toma, Senhor, em tuas mãos a todos que estão ouvindo essa programação, nosso amigo comerciante, todos que estão ouvindo, abençoa, entrega a vitória nessa tarde, Deus. É que eu peço ao Senhor, ó Pai querido, eu agradeço em nome de Jesus, ó Pai querido, unge esse copo com água, unge essa peça de roupa, toma essa fotografia em tuas mãos, Senhor. Ó Pai querido, dai vitória. Unge essa peça de roupa, esse copo com água, Deus, dai vitória. Entre com a tua providência. É que eu peço e agradeço em nome de Jesus.

0: 2 minutos, esse é o meu, esse é o seu, nosso programa Voz da Libertação, Voz de Deus dentro do teu coração. Hoje à noite, com o ensinamento da palavra de Deus, estará ali o pastor Edson orando ali e ministrando a palavra de Deus. Venha buscar a presença, venha buscar a face do Senhor enquanto se pode achar, invocar o nome dele enquanto está perto. É tempo de aproximarmos de Deus. E amanhã pela manhã, a poderosa sexta-feira da libertação. Pela manhã, sexta-feira da libertação, pela manhã, estará ali o homem de Deus, o pastor Edson, ministrando a palavra pela manhã. E à noite estará ali também o homem de Deus, na sexta-feira, pregando a palavra. Então venha buscar na sexta-feira pela manhã. É, ouvinte, a sexta-feira da libertação começa bem mais cedo, às 8 da manhã, até às 9:30 da manhã. Também é bem mais cedo. Então venha buscar a presença, venha buscar aquilo que você tanto deseja da parte de Deus, que através de você está se esforçando, Deus ele vai estar entrando com providência na tua causa.
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13 horas e 56 minutos. Daqui a pouco estaremos terminando já essa programação. É, né? A hora passa muito rápido. É, ouvintes, a hora passa muito rápido. Amanhã estará aqui fazendo essa programação, Pastor Edson Teixeira, nesse mesmo horário. Então, é, daqui a pouquinho estaremos terminando essa programação. Vamos ouvir esse louvor na voz de Leia. Amor puro.

13h59. Chegamos mais no finalzinho de programação. Muito obrigado pela sua audiência nesta tarde. Muito obrigado, amado ouvinte, você que ouviu até esse momento. Receba a bênção da parte de Deus. Amanhã estará aqui nesse mesmo horário, se Deus o permitir, o pastor Teixeira fazendo esta programação. Receba a bênção da parte de Deus. Fica todos na doce e gloriosa paz do Senhor Jesus. Esse que vos espera todos vocês, seu irmão em Cristo, pastor meu Ronoelio. Fica todos na doce e gloriosa paz do Senhor Jesus.

0: O programa A Voz da Libertação fica por aqui. Volte a nos ouvir amanhã, nesse mesmo horário e por esta mesma emissora. E que Deus abençoe a todos.
1: Duas horas e três minutos.
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1: Pois é, boa tarde pra você que está ligadaço aí no Comando da Tarde pela sua 104,9 FM. Quinta-feira por cá, quinta de TBT. Lembrando que hoje, 18 de junho, o ano é 2026. Lá vamos nós com mais um Comando, bebê.

Pois é, vamos pra cima aí, Comando da Tarde, só começando pra você, lembrando que o apoio cultural dessa semana é Café Canjerana. Nosso amigo Lucas por cá até sexta-feira, né, bebê? Pois é, você vai chamar aí no 999-29-1049 e participar.

Vamos nessa quinta de TBT aí, ó. Chamando no 999-29-1049. Lembrando você que sexta tem sorteio por cá. E você só vai me dizer o seguinte: falando em café, chama Lucas do Café Canjerana. 77981451487. 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Nosso amigo Lucas, abraço pra você e uma ótima tarde.

E não esquecendo aí de deixar um boa tarde pra você, onde quer que você esteja. Ótima tarde, tá, bebê? Hoje, quintou por cá e você já sabe, 999-29-1049.

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5: 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Esperamos você para brindar esse novo capítulo conosco.

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0: Pra você ligado na 104 FM, uma ótima tarde. A você que está nos assistindo pela TV Guanambi, uma excelente tarde. E estamos começando, fiquei sabendo, aqui na 104 FM e seguimos juntos até às 7 horas da noite com muita informação, ou pelo menos seguiríamos juntos. Fiquei sabendo, está com mudanças nesta semana e na próxima semana até pelo menos a quarta-feira, pois o Léo Dourado não estará presente por conta de compromissos firmados anteriormente com o São João do Gurutuba. Então seguimos somente com o momento esportivo das 4 às 5 da tarde, das 5 em diante. É o playlist 104 FM, o nosso flashback que a gente prepara aqui com os melhores sucessos, os melhores hits das décadas de 80, 90 e, é claro, os anos 2000. Ainda hoje na condição esportiva vamos falar de Copa do Mundo, dos jogos que fecharam a primeira rodada da Copa do Mundo de 2026 e também da abertura da segunda rodada que aconteceu hoje por volta das 1 da tarde. A República Tcheca enfrentou a África do Sul e ambas seleções empataram em 1-1. Ainda hoje teremos um total de mais 3 jogos, sendo que desses 3 jogos, 1 está acontecendo neste exato momento. Suíça e Bósnia estão se enfrentando. As duas seleções empataram ambas na primeira rodada. A gente vai falar sobre os resultados de ambas seleções e do que está acontecendo neste exato momento. E, é claro, vamos falar dos preparativos da seleção brasileira para a disputa da segunda rodada na Filadélfia. Brasil e Haiti se enfrentam a partir das 9:30 da noite amanhã. Vamos falar também da seguinte questão, pois o Neymar Júnior não viajará com a seleção e está de fora do jogo contra o Haiti. O camisa 10 não vai à Filadélfia e seguirá em recuperação em Nova Jersey. E é dúvida contra a Escócia. Olha, eu vou dar apenas vou falar apenas poucas palavras aqui, mas o que nos foi prometido pela comissão técnica do senhor Carlo Ancelotti e pelos médicos da CBF é que o Neymar estaria a ponto de bala contra o Haiti. Foi o que nos passaram, que o atleta estaria completamente recuperado e apto a jogar contra o Haiti. E agora recebemos a informação que ele é dúvida para o jogo contra a Escócia e não atua contra o Haiti. Eu acho que vai passar a fase de grupos e o Neymar não vai nem jogar. Eu acho. E eu acho que, a depender do caminho do Brasil, ele não vai nem jogar essa Copa. Sinceramente falando. Os brasileiros, alguns inclusive já estão muito revoltados. Inclusive tem muito brasileiro aí que defendeu a convocação do Neymar na Copa do Mundo, que depois dessa notícia não defendeu mais. Pelo contrário, que é a saída do jogador. Poxa, o cara vem só pra esquentar banco? Se não consegue jogar, sai, dá espaço pra outros que querem, pra outros que têm mais oportunidade, pra outros que têm mais habilidade e condições físicas de jogar. A gente vai falar sobre isso no próximo bloco. Vamos falar também do futebol brasileiro, porque o pau tá quebrando nos Estados Unidos, no México e no Canadá com a Copa do Mundo, mas aqui no Brasil o futebol não para. Cruzeiro anunciou a contratação de Gabriel Rojas, ex-Racing. O lateral é o primeiro reforço da equipe para o segundo semestre da temporada. E, é claro, vamos falar de Fórmula 1. A Mercedes desistiu do pedido de revisão de resultado no GP de Mônaco e, com isso, aparentemente, a equipe alemã ela não vai mais buscar um novo resultado, não vai buscar um pedido de revisão de resultados nem nada. Admitiu que quem foi o vitorioso foi o Lewis Hamilton. E tá certo, o Lewis Hamilton fez uma corridaça, fez um excelente GP e venceu depois de quase 2 anos. 682 dias. 682 dias sem vencer. Em Guanambi são 4 horas e 12 minutos, 4 e 12. Vamos a uma pequena pausa e daqui a pouco retornamos com mais informações.
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Em Guanambi são 4:13, 4:13, estamos todos ouvindo aqui na Rádio Cidade 104,9, exatamente. Estamos de volta para falar de Copa do Mundo, fase de grupos, jogos válidos pela primeira rodada. Na noite de ontem tivemos o encerramento dos jogos válidos pela primeira rodada da Copa do Mundo. E tivemos goleadas e shows à parte. Vamos começar pela ordem cronológica dos fatos, porque ontem tivemos, aliás, a primeira partida, na verdade, aconteceu às 1h. A seleção da Áustria venceu a Jordânia por 3-1 em uma partidaça dentro de campo de David Alaba, um dos principais jogadores e capitão da seleção da Áustria. Tivemos um empate a partir das 14h. A seleção de Portugal e República Democrática do Congo empataram em 1-1. E tivemos, fechando o Grupo K, ontem às 23h, Colômbia e Uzbequistão. A Colômbia venceu por 3-1. Esse, tecnicamente, foi o último jogo, cronologicamente falando, da primeira rodada. Mas, antes de tudo isso, tivemos às 17h a seleção da Inglaterra, que venceu a Croácia por 4-2, e a seleção de Gana, que venceu o Panamá por 1-0. Mas, cronologicamente falando, a partida entre Colômbia e Uzbequistão, que aconteceu às 23h, no grupo K, foi a última partida, a partida que encerrou a Copa do Mundo de 2026, a primeira rodada.

Já pela segunda rodada, tivemos um jogo hoje, pela segunda rodada, apenas um jogo, que foi República Tcheca e África do Sul, estão se enfrentando, ou melhor, se enfrentaram na manhã de hoje, se enfrentaram mais cedo, por volta das 1 da tarde, se enfrentaram mais cedo, e empataram em 1-1. Neste exato momento, está rolando Suíça e Bósnia. As duas seleções estão se enfrentando. A Suíça, que na primeira rodada empatou com o Catar em 1-1, e a Bósnia, que empatou com o Canadá, também em 1-1. Vale destacar que ainda hoje teremos mais 2 jogos. São 4 jogos no total. Dos 4, 1 já aconteceu, 1 está acontecendo, e ainda 2 acontecerão ainda hoje. Às 7 horas da noite, o Canadá, no Vancouver Place, enfrenta o Catar. E teremos também o México, que enfrenta a Coreia do Sul hoje, às 10 horas da noite. Esses são os jogos que acontecerão hoje. Amanhã teremos, pela segunda rodada, os jogos válidos pelo grupo C e pelo grupo D. Ou pelo menos um jogo do grupo D, na verdade. Serão um total de 3 jogos que acontecerão amanhã. Teremos a Escócia, que enfrenta a seleção do Marrocos, a partir das 7 horas da noite. E teremos às 9:30 da noite na Filadélfia, o Brasil, que enfrenta o Haiti. Brasil e Haiti se enfrentam a partir das 9:30 da noite. É o jogo do Brasil, vamos falar sobre os preparativos da seleção brasileira no próximo bloco. Estamos apenas citando os jogos da segunda rodada, os que aconteceram, estão acontecendo e acontecerão ainda hoje. Amanhã, pelo grupo D, teremos os Estados Unidos, que enfrenta a Áustria às 4 horas da tarde, fechando os jogos que acontecerão. Ou melhor, no caso, na ordem cronológica dos fatos, abrindo os jogos da segunda rodada amanhã. Vale destacar que ainda hoje teremos outras situações na Copa do Mundo. Lembrando, época de Copa do Mundo não é só a condição do esporte que é fomentado. Entre outras situações, acontecerão, é claro, em torno de toda essa grande festa que acontece de 4 em 4 anos, que é a Copa do Mundo. Em Guanambi, são 4:17, 4:17. Vamos a uma pequena pausa e daqui a pouco retornamos com mais informações aqui na Rádio Cidade 104,9.

0: Muito bem, Guanambi, são 4 horas e 21 minutos, 4h21 aqui na Rádio Cidade 104,9. Você ouviu Maria Mendonça e Maiara e Maraíza aqui na Rádio Cidade 104,9. Direto da Praça Santos Dumont, vamos chamar o nosso querido Antônio Nogueira fazendo a sua transmissão e, é claro, falando sobre o grande São João do Gurutuba. Alô, Nogueira!
1: Olá, meu amigo Matheus. Tudo bem, né, Matheus?
0: Tudo.
1: Rapaz, eu tenho uma grata satisfação de falar com você pela primeira vez fora do estúdio.
0: Igualmente.
1: Sabe? Porque você, além de ser um jovem experiente, e nós estamos agora aqui ouvindo os seus comentários. Coisa importante, né?
0: Claro.
1: Não é claro, não. Matheus, é um prazer poder falar com você. Estamos falando ao vivo aqui da Feira do Feijão, Praça do Feijão, Forró do Gurutuba. Praticamente, se não tiver 1000% aqui concluído, mas está os 999, falta muita pouca coisa para entrar aqui nos reajustes. E a gente percebe que é uma festa muito grande, é uma festa que a prefeitura ela dá de corpo e alma, porque não é uma coisa voltada aqui só na praça, é uma coisa que mexe com a estrutura de Guanambi. E a gente vê isso aí em vários fatos. Né? Quando você chega a ver um palco desse bem montado, uma estrutura dessa bem colocada, as estandes da rádio também muito bem colocada, tudo ali padronizado, você corre ali pelas barracas que são barracas filantrópicas também, todas bem organizadas, então você percebe, é uma festa que acontece de ano em ano, mas tem, não deixa nada a desejar nas grandes festas da Bahia. Mas por incrível que pareça, eu estou aqui agora com, pelo menos é o único que eu estou vendo aqui em presença do povo, é o Jal de Dairo, né?
0: É o Dão de Jairo.
1: É o Dão de Jairo. Mistura. Eu não sei porque que não coloca o nome dele completo como vereador, mas eu fico muito feliz também de ter você aqui agora na praça. Inclusive, eu tava com o Jairo agora, né? E a gente percebe que Jairo permanece daquela forma tranquila, meiga, sim, de atender, sim, o povo. Meu amigo, me diga uma coisa. O que que você tá achando aí poucas horas para começar esse Forró do Gurutuba aqui em Guanambi 2026?
0: Grande Antônio Nogueira, primeiramente. Boa tarde,
1: Tony. Calma aí, eu vou entrar com o rapaz.
0: Opa, pronto.
2: Boa tarde, Tony. Boa tarde aí, meu grande amigo aí, um moleque que eu tenho uma consideração imensa, Mateuzinho.
0: Boa tarde,
2: Léo. Essa pérola que vocês da 104 descobriu e eu tenho certeza que vão trazer bons frutos aí para essa rádio. Boa tarde a todos os ouvintes aí da 104. Rapaz, nós estamos aqui hoje com o coração repleto de alegria, uma festa tradicional da nossa cidade. Você está vendo aí com seus próprios olhos a beleza que essa praça ficou. Eu parabenizo aí a primeira dama Tatiane Correia, ao artesão Francisco Donato, que todo ano tem colocado o seu dedinho aqui e cada ano que passa ele nos surpreende. E essa beleza aqui só está faltando mais um brilho aqui, que é a presença de Mateuzinho, que eu tenho certeza que vai estar aqui logo à noite, né, Teu?
0: Exatamente, estarei aí presente, fazendo parte dessa grande festa que é o São João do Gurutuba, uma das melhores épocas do ano e, para muitos, para o povo nordestino, a melhor época do ano, que é o São João.
2: Pronto, é isso aí. Eu vou aguardar você aqui. Hoje à noite estamos aqui. Eu vou te dar um abraço pessoalmente.
0: Pronto.
2: Tive com seu pai essa semana e ele me falando que você também tem admiração pela minha pessoa e eu só sou todo grato a você aí.
1: Mas, Dal, é o seguinte, eu vi uma foto sua essa semana em umas redes sociais e também parece que tem uma faixa em um jornal. Você esteve em Salvador. O que é que nesse momento você está trazendo de bom para o seu município?
2: Rapaz, eu estive em Salvador semana passada junto com Felipe Duarte, meus colegas Neto Didim e Cláudio Fiuza, e tive o prazer também de estar com o ex-prefeito de Pindaí, Naná, uma pessoa que tive o prazer de conhecer lá, uma pessoa muito simpática, carismática. Rapaz, nós temos aí grandes frutos aí para Guanambi, através do mandato do deputado Felipe. Nós conseguimos água ali para a comunidade Umburaninha, conseguimos água ali para a comunidade Lagoa do Urubu, estamos conseguindo para outras localidades aí que a gente vai anunciar aí. Tem algumas extensões de rede de iluminação aí que vai ser feita também na nossa cidade, implantada na nossa cidade. Tem coisas boas que vão vir por aí. A partir da semana que vem a gente vai estar anunciando com mais certeza, porque você sabe que é quando a gente antecipa e as coisas. Pode ter algumas invejas e atrapalhar o processo, a gente aguarda para a hora certa, a hora que tiver tudo certinho para anunciar, para não criar essa expectativa em vão. Então eu tenho esse zelo e eu tenho certeza que a população vai ficar muito feliz com o que vem aí pela frente.
1: A gente percebe quando você fala de inveja, porque são 15, né? Aí cada um puxa a sardinha para a sua lata, aquele negócio todo, mas a gente deseja para você, Dal, esse trabalho que você tem pelo seu primeiro mandato. A gente sabe que você está correndo nesse município. É o desejo de a gente ver uma pessoa nova crescer dentro da política, como você está crescendo aí, junto com meu amigo, meu ilustre amigo, que eu não deixo de agradecer nunca, que é o Jairo Magalhães.
2: Rapaz, eu tenho esse prazer de caminhar com o Jairo. Eu espero que a gente possa trilhar aí longas caminhadas junto aí. Uma pessoa ímpar, você sabe disso, é um cara que eu tenho uma consideração imensa. Sou grato a Deus aí por me dar força para mostrar o meu trabalho, para correr atrás, buscar melhorias e mais melhorias aqui para nós. E para isso que eu fui votado. E eu quero ser taxado um dos vereadores mais atuantes. Não quero levar a fama de vereador em quatro anos, só vim na época de eleição. E é o que eu estou fazendo. E eu tenho certeza que a população está avaliando e lá na frente vai retribuir da melhor forma possível, ou com voto, ou com a gratidão. Eu tenho certeza que só Deus sabe da minha alegria de estar participando. Tenho vocês, as rádios, tenho você como amigo, parceiros que têm me ajudado, têm contribuído, divulgando o nosso trabalho. Então é isso que nós precisamos. Eu tenho certeza que se fizermos isso aí certinho, Guanambi ganha, ganha eu, ganha você, ganha toda Guanambi.
1: Vou consertar agora. Daldi Jairo, muito obrigado pela participação. Nós vamos ficar aqui durante o dia de festa e dizer que você sempre com as portas abertas lá na 104.
2: Pode contar comigo aí, eu agradeço a oportunidade aí. E a gente vai estar trocando altas conversas aí no decorrer dessa festa aí. Fé em Deus. Um abraço pra vocês aí.
1: Valeu, meu amigo Jal de Dairo, Dairo de Jal. Aí você viu como é que faz confusão?
0: Rapaz, confunde o nome.
1: Não confunde. É Dal de Jairo.
0: Pronto.
1: É porque a gente fala rápido, Matheus. Não, eu não sou. Meu linguajar não é tão leve como o de Matheus. Matheus é muito mais inteligente.
0: Nossa, eu não sou essa Coca-Cola toda, não, Nogueira. Sei não.
1: Obrigado, Dal. Tá aí. Um abraço. Aqui conosco também de frente, meu amigo Tony, lá da Rádio Alvorada. Sim. Tonão, um abraço, viu, Tonão? Ele tá tão entestido ali, né? É o Tony da Rádio Alvorada. Tony, gente boa. Tony do sindicato. Rapaz, você tá tranquilo aqui? O que é mais careca você tá usando? Isso é usar implante. Pelo que eu tô vendo, tá nascendo só umas pontinhas por aí. Como é que tá? Boa tarde.
3: Boa tarde, Tony. Boa tarde, os ouvintes da 104. Ô, Tony, me falaram que quem fica careca fica rico.

0: Boa tarde, Tony. Boa tarde, ouvintes da 104. Ô, Tony, me falaram que quem fica careca fica rico.
1: Sua forma de ver as formas é bastante diferente. Eu pergunto, o nosso som tá bem, né, Matheus?
2: Rapaz, suave, um som de alta qualidade, uma transmissão diferente de muitas outras emissoras, única que só a Rádio Cidade proporciona aos nossos queridos ouvintes, Antônio.
1: É, claro, desde manhã que nós já estamos ao vivo aqui na Praça do Feijão, foi a primeira emissora a falar ao vivo daqui, e a gente fica muito feliz de ser uma emissora a nível regional, a nível de cidade, mas que tenha feito um trabalho aí de grande importância, mostrando para as pessoas o que realmente as pessoas querem ouvir. É isso que é importante na comunicação, como você faz, como o Léo Dourado faz, o Val Rodrigues, o Salvani, toda a nossa equipe tem mostrado esse trabalho bastante leve e agradável para que as pessoas entendam realmente o que está acontecendo na cidade de Guanambi. Tá bom, Matheus? Você segue daí. Provavelmente a gente ainda chama ao vivo aqui. Apareceu alguma autoridade que é a nível de vereador, secretário, a gente volta a entrar em contato com você. Certinho, Matheus?
2: Certo, Antônio Nogueira. Falou o nosso querido Antônio Nogueira da Praça do Feijão, os preparativos para o São João do Gurutuba 2026, aqui na Rádio Cidade 104,9. Tá na 104, tá feliz.
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1: Muito bem, estamos de volta em Guanambi, são 4:36, 4:36 aqui na Rádio Cidade 104,9. Estamos de volta para falar de mais informação do mundo esportivo, mais notícias da Copa do Mundo 2026, Copa do Mundo FIFA. Na tarde de ontem, tivemos um dos principais jogos dessa primeira rodada de Copa do Mundo, que foi a seleção da Inglaterra, exatamente a Inglaterra, os ingleses, que venceram a seleção da Croácia por 4-2. Vitória importantíssima, a estreia da Inglaterra na Copa do Mundo, e já estreou logo com uma vitória com 3 pontos e com a vida muito bem encaminhada nessa competição. O que chamou a atenção foi a comemoração dos torcedores ingleses após o fim da partida, onde todos cantaram em coro a famosíssima música, um dos maiores hits do Oasis, Wonderwall. Não é de hoje que Oasis e a seleção da Inglaterra fazem essa condição de colaboração, digamos assim. Para quem não conhece, Oasis é uma banda de rock inglês famosíssima, uma das bandas de rock mais famosas do mundo. Possui ali os irmãos Noel e Liam Gallagher, que possuem a condição de estarem ali lado a lado na banda. Ficaram separados por 16 anos, mas voltaram recentemente em 2025 a cantar juntos. Voltaram com o projeto do Oasis, e não é de hoje que a seleção inglesa tem essa parceria com o Oasis. O Manchester City, os irmãos Gallagher, que são torcedores declarados do Manchester City, em todos os treinos, jogos, pré-jogo, pós-jogo, tem músicas do Oasis que tocam não só nos treinos e nos jogos do Manchester City, mas também nos jogos da seleção da Inglaterra, da seleção inglesa. Em Guanambi são 4:37, 4:37. Falando agora de seleção brasileira, falando agora de Brasil e Haiti, os preparativos da seleção brasileira para a Copa do Mundo de 2026. Entre esses preparativos está a condição do Neymar Júnior. Será que ele vai ou não vai? Será que ele estreia ou não estreia? Pois a informação saiu hoje. Neymar não viaja com a seleção e está de fora do jogo contra o Haiti, e é dúvida contra a Escócia. Exatamente, ele não viajará para a Filadélfia junto com o restante da delegação da seleção brasileira para o jogo contra o Haiti nessa sexta-feira. O camisa 10 seguirá em um processo de recuperação em Nova Jersey e não entrará em campo na segunda partida do Brasil no grupo C da Copa do Mundo. A escalação de Ancelotti para o jogo ainda é um grande mistério. Não se sabe quem será o jogador, quem serão os 11 titulares. Inclusive, a comissão técnica evitou qualquer tipo de vazamento de dados e informações com relação à possível, provável escalação da seleção brasileira para o jogo contra o Haiti, vendo a condição da importância do jogo. Essa situação envolvendo o Neymar, ela é, em alguns pontos, preocupante, em outros, cômico, em outros pontos, deixam aqueles que tanto defenderam a convocação furiosos. Porque o Neymar, vamos lá, pela ordem cronológica dos fatos, como aconteceu. Quando o Neymar foi convocado, a CBF recebeu uma notificação do Santos. Na verdade, não foi quando o Neymar foi convocado, foi na pré-lista da seleção brasileira, na pré-lista. A seleção brasileira, a CBF, recebeu um aviso do Santos dizendo: olha, o Neymar Júnior está na pré-lista do Carlo Ancelotti, há uma possibilidade, há uma probabilidade dele ser convocado, por isso temos que deixar cientes, nós do Santos Futebol Clube, deixamos cientes que o jogador está com uma lesão. É uma lesão simples e fácil de tratar, mas irá tirar ele de campo por pelo menos de 1 a 2 semanas. Foi o que o Santos informou. Passou um determinado período, ocorreu a convocação da seleção brasileira, Neymar convocado, festa e tal, aquela coisa toda. Só que quando foram realizados os exames de rotina, quando os jogadores se apresentaram na Granja Comari e foram realizados os exames de rotina, todos os jogadores passaram por isso, o Neymar também passou. A lesão que o Santos havia informado para a CBF, ela existia, mas não era uma lesão fácil de tratar e simples de tratar, como o Santos Futebol Clube deixou específico. era uma lesão na panturrilha de grau 2, uma lesão complexa de tratar, difícil de tratar, que a depender da condição física do jogador e da idade, é uma lesão que pode levar até um mês para ser tratada. No caso do Neymar, de 3 a 4 semanas. De 3 semanas a 1 mês. Então, o relatório médico que foi passado pelo Santos, a CBF, foi totalmente adverso aos resultados que a CBF teve dos exames realizados, os exames rotineiros realizados pela CBF na apresentação, na concentração na Granja Cumari dos jogadores. E todos passaram por esses exames. Depois desse caos todo do Santos ter mentido na cara dura, falando que o Neymar estava lesionado, mas que era uma lesão fácil de tratar, mas não tinha nada de fácil. Depois disso tudo, o relatório da CBF foi feito, constataram a lesão, informaram e nos disseram que o Neymar, ele estaria apto para jogar. Olha o que eu estou dizendo. As minhas palavras estão sendo baseadas no relatório médico da CBF. O jogador Neymar Júnior estará apto a jogar a partir do dia 17 de junho. Hoje é o quê? Hoje é 18 de junho, quinta-feira. Ou seja, se ele está apto a jogar no dia 17, provavelmente ele estaria apto para jogar no dia 19. E deixaram bem claro, mas bem específico mesmo, que o jogador estaria sim apto para jogar com a seleção brasileira no confronto contra o Haiti. E agora nos é informado que ele não viajou com a delegação, não está apto para jogar contra o Haiti e dificilmente existem ali dúvidas que o jogador muito provavelmente não vai jogar contra a Escócia. Eu arrisco dizer aqui nesses microfones que o Neymar Júnior, o senhor Neymar Júnior, ele muito provavelmente não irá estrear na fase de grupos da Copa do Mundo e, a depender do cenário do Brasil, nem vai jogar essa Copa. Cara, eu nunca vi, se isso acontecer, isso vai ser muito engraçado. Vai ser triste, lamentável. Alguns vão descer o cacete, mas pra mim vai ser muito engraçado. Porque nunca na face da terra eu vi um jogador, ou melhor, quem teve a condição de acompanhar as últimas 5 Copas do Mundo, me fale, existe um jogador igual, do mesmo calibre do Neymar, que foi convocado e não disputou uma partida? Nenhuma? Nem entrou a campo 10 minutinhos, 5 minutos? Isso é inadmissível. Isso é inaceitável. Poxa, o cara não tem condições, o cara não tem plenas condições físicas de entrar a campo e foi convocado. Se você não tem condição física de disputar um torneio de tiro curto como uma Copa do Mundo, que apesar de ser um torneio de tiro curto, é um torneio onde você tem um desgaste físico muito grande. Meu amigo, Copa do Mundo você só vê de 4 em 4 anos, os caras vão dar a vida dentro de campo. Não é mimimi de jogador, não. Copa do Mundo é Copa do Mundo. O pau canta, o filho chora e a mãe não vê. É simples, os caras vão dar a vida dentro de campo. Se o Neymar não tem condição física de jogar, vai embora, querido. A porta tá aberta, vaza, sai, dá oportunidade a outros que querem disputar uma competição desse calibre. Eu arrisco dizer, eu reitero minhas palavras, eu vou aqui falar neste exato momento. Existe uma probabilidade do Neymar não jogar contra a Escócia e, a depender do cenário do Brasil nessa Copa do Mundo, existe uma probabilidade de Neymar Júnior não jogar esta Copa. Existe. É pequena? É. Mas só o fato dela existir já é lamentável, lastimável. Eu diria que em certos pontos é uma afronta à seleção brasileira. E vamos deixar bem claros aqui. Não foi o senhor Carlo Ancelotti que convocou o Neymar. Foi o povo brasileiro. Foi o Brasil. O povo convocou o Neymar. Mas eu acho que o povo estava errado. Eu só acho. Em Guanambi são 4 horas e 45 minutos. 4h45. Vamos a uma pequena pausa. Daqui a pouco retornamos com mais informações. Daqui a pouco retornamos para falar de mais Copa do Mundo, futebol brasileiro e outras situações envolvendo a nossa Guanambi. 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
1: Muito bem, estamos de volta em Guanambi, são 4:53, 4:53, estamos de volta aqui na Rádio Cidade 104,9, estamos de volta com as últimas do mundo esportivo, começando pelo futebol brasileiro, porque o Cruzeiro anunciou a contratação do Gabriel Rojas, ex-Racing. O lateral é o primeiro reforço da equipe para o segundo semestre da temporada. O Cruzeiro anunciou Gabriel Rojas, lateral esquerdo, que chega do Racing da Argentina até o fim de 2029. O argentino de 28 anos é a primeira contratação do clube para as competições do segundo semestre da temporada. Além do Cruzeiro, outras equipes se movimentam. O Corinthians busca no mercado de transferências a contratação de um zagueiro e um lateral direito, assim como também o Vasco da Gama, que se movimenta nos bastidores para contratar um centroavante e também um volante. Ainda falando de mercado de transferências, o Liverpool anunciou a contratação na tarde de hoje do senhor Iñaki Muñoz, uma das principais revelações do futebol espanhol. Ele que estava no Real Betis, agora vai defender as cores do Liverpool. Além disso, o futebol europeu, temos a movimentação das equipes espanholas. O Real Madrid anunciou ainda essa semana a contratação de Cucurella, ex-Chelsea, e também o Bernardo Silva, ex-Manchester City. E é claro, a semana passada tivemos o anúncio, a chegada do técnico José Mourinho, ele que já passou pelo próprio Real Madrid nas temporadas 2009-2010, a temporada 2013-2014. Em Guanambi são 4:54. Agora vamos falar deles, dos nossos parceiros, parceiros do Fiquei Sabendo da Rádio Cidade 104,9. 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

Estamos de volta em Guanambi, são 4:57, 4:57 aqui na Rádio Cidade 104,9. Hoje, meus amigos e minhas amigas, é a abertura do São João do Gurutuba, 5 dias de festa, exatamente 5 dias de festa, de 18 de junho até 22 de junho. 5 dias de festa que irão movimentar a nossa Guanambi e a região. O São João, que para o nordestino é a época mais esperada do ano, a época de felicidade, de alegria, de pular fogueira, de comer as mais variadas culinárias nordestinas. E hoje teremos a abertura desta grande festividade que é o São João do Gurutuba. Vamos começar pelas atrações, porque a festa começa de verdade a partir das 9:30 da noite com o Flávio Leandro. Ele faz a abertura do São João do Gurutuba e das festividades, as atrações, todas elas. A partir das 11 horas da noite teremos Aldemário Coelho, ele que irá fazer a segunda atração do dia. E à meia-noite e meia, ela, uma das principais atrações deste São João do Gurutuba, Joelma, que estará ali presente no palco para todos aqueles que irão presenciar esta grande festividade. Teremos também às 2 da manhã, Cacau com Leite. E para fechar esse primeiro dia de festas, às 3:30 da manhã, Rui Soriano, que faz o fechamento do primeiro dia. Não só isso também, como teremos outras diversas atrações ao decorrer desses 5 dias de festividade. E é claro, a Rádio Cidade 104,9, com seus comunicadores, estarão fazendo cobertura ampla desta grande festividade. É o São João do Gurutuba 2026, uma das melhores festas do mundo.

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1: Muito bem, encerramos o momento esportivo e eu fiquei sabendo, lembrando, fiquei sabendo está em uma forma mais reduzida por conta de compromissos firmados anteriormente com o São João do Gurutuba. O Léo Dourado não estará presente aqui no Fiquei Sabendo. Por isso, teremos o nosso Fiquei Sabendo das 4 às 5 da tarde, momento esportivo apresentado pela minha pessoa, Matheus Ferreira. E das 5 até as 7 horas da noite teremos o Flashback 104 FM, um playlist especial preparado com os melhores sucessos das décadas de 80, 90 e, é claro, os anos 2000. Em Guanambi, são 5 horas, encerramos o Fiquei Sabendo. Lembrando, a programação da 104 FM não acabou. A partir das 7 horas temos a Voz do Brasil, ela que se apresenta das 7 às 8. Às 8 horas, impreterivelmente, temos o Marcos Coimbra, que apresenta, junto ao querido Roberto, o programa Romance na Cidade. Não só isso também, como temos às 10 horas da noite, o Geraldo Ferreira e o Sintonia Emocional. Fechando, em definitivo, a programação da Rádio Cidade 104,9 à meia-noite. Em Guanambi, são 5 horas. Uma ótima tarde. Retornamos amanhã com mais informações do mundo esportivo, esportes local. E, é claro, da nossa Guanambi.

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0: Aê, parceiro, que bom você de volta.
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0: Em Guanambi são 5 horas e 38 minutos, 5:38 aqui na Rádio Cidade 104,9, cobertura do São João do Gurutuba, direto da Praça Henrique Pereira Donato, Antônio Nogueira e a Rádio Cidade 104 FM. Alô, Antônio.
1: Olá, meu caro amigo Matheus, o Mateuzinho, né? O fenômeno, mas esse quem fala é o Léo Dourado.
0: Esse,
1: né?
0: É o Léo Dourado.
1: É, eu não tenho a voz igual a do Léo Dourado. Matheus, o fenômeno. É diferente, né?
0: É diferente, Nogueira.
1: É bem diferente. Então a minha voz não é igual a de Léo Dourado. Eu tento imitar, mas não consigo. Da mesma forma, eu tento imitar o Val Rodrigues, mas nem passa aos pés. Do mesmo jeito, eu tento imitar o Matheus, mas não tem a capacidade e o raciocínio de pensamento que o Matheus tem. Então eu fico na minha retaguarda, tentando ir atrás dos melhores. E eu estou com os melhores. Tô certo disso?
0: É claro, Antônio.
1: Eu quero agradecer nesse instante, Newtech, muito obrigado ao Felipe, ao Nil, ao Teuzinho ali. Alisson. É Alisson, Alisson. Alisson, né? Ele não é o Halio, ele é Alisson. Eu quero agradecer pelo empenho, pelo carinho e dizer que Nil é um grande parceiro, tá bom, Matheus? E isso, nós já estamos aqui a posto, tudo prontinho, tudo beleza. Quero dizer que foi a primeira emissora a falar ao vivo aqui da Praça do Feijão, foi a 104. E a gente continua falando ao vivo. Essa é uma interferência que eu dou para dizer que o pessoal aqui da organização está praticamente tudo pronto. E o que a gente percebe é que nesse instante agora o pessoal da limpeza passou aqui fazendo um arrastão, limpando toda a praça, porque fica pedaço de fio, pedaço de madeira, né? Aqueles pedaços de lona, aquele negócio todo que as pessoas vão tentando ornamentar aqui a praça. E acaba deixando aqueles restritos atrás. E agora passou o pessoal da prefeitura. E nós estamos a posto para passar esse registro aqui para vocês e dizer que a festa está apenas começando, só começando. E nós vamos seguir por aqui nesses dias de festa, o Matheus, o Léo Dourado, o Val Rodrigues, o pessoal que faz a Rádio 104. Tá certo, Mateuzinho?
0: Certo.
1: Eu quero perguntar para você mais uma vez, dizer assim, olha, me responda se você está ouvindo o som de fundo.
0: O som de fundo, estamos ouvindo um leve ruído, algo normal, mas sim. O que mostra e o que a gente tem que destacar aqui neste exato momento é a qualidade do som da Rádio Cidade 104,9. Som perfeito, limpo, uma qualidade absurda que estamos aqui presenciando. É claro, de vez em quando tem um ruído ou outro, mas isso é nada mais nada menos que o normal que a gente oferece na nossa transmissão, Nogueira.
1: Pois é, meu amigo, é claro, isso aí é para quem faz via ondas, sempre acontece essa coisa, a gente está tentando aqui levar o melhor.
0: Sim.
1: E é por isso que nós estamos fazendo esses reajustes aqui dentro da programação da 104. E dizer que nós já estamos mais uma vez a posto, queremos agradecer ao seu Carlinhos pelo telefone, tá bom, seu Carlinhos? Pela força. Seu Carlinhos sempre com aquele jeito, aquela coisa de boa de
0: falar. É o jeitão dele.
1: É, e afinal de contas, é a forma de nos orientar.
0: Sim.
1: Só quem nos orienta é quem realmente está ouvindo o rádio. Quem está ouvindo o rádio sabe das qualidades, sabe dos defeitos, sabe onde deve melhorar. E isso é bom, que a gente sempre acata esse tipo de coisa para o nosso engrandecimento. Tá bom, meu amigo Mateuzinho? Então segue por aí, eu sei que você está chegando já no instante final da programação.
0: Sim.
1: Mas a partir das 8 da noite com o nosso amigo o Marcos Coimbra, depois teremos aí, é claro, o lobisomem da madrugada, né? O Geraldo Ferreira, o professor Geraldo, e nós vamos seguir aqui passando as informações de tudo que estiver acontecendo na Praça do Feijão, nesse São João de 2026, Mateus Ferreira.
0: Muito bem, Antônio Nogueira, falou nosso querido diretor chefe, o Antônio Nogueira, direto da Praça Henrique Pereira Donato. Lembrando, a cobertura da Rádio Cidade 104,9 acontecerá em todos os 5 dias aqui dos nossos estúdios. Os nossos comunicadores estão em toda a praça buscando, além da opinião daqueles que estão ali presentes, mas é claro, fazendo a cobertura, entrevistas com as pessoas, com os entes, os políticos, aqueles que fazem parte desta grande festividade. É o São João do Gurutuba 2026, aqui na Rádio Cidade 104,9.
2: 5 horas e 42 minutos.

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3: Olá, meu amigo ouvinte, estamos juntos para mais um momento de oração. Eu sou o Padre Ezequiel, desejo a você graça e paz. É um momento de agradecimento, é um momento de entrega diante de Deus, que nós sabemos que nos ama. O Senhor é o nosso pastor, nada nos falta. Ele nos encaminha para fontes de água limpa, para pastagens verdejantes. O Senhor nos cuida o tempo todo. Por isso que é importante sintonizar com Deus durante o nosso dia, em momentos do dia. E esse é o momento para isso. Por isso, sintonize a sua vida, o seu coração, eleve o pensamento para Deus. Coloque a sua família, a sua vida, o seu trabalho, as suas coisas diante de Deus, as dificuldades também, porque Deus acolhe tudo. Vamos juntos nesse momento. E o pensamento do dia é: a fé é uma atitude fundamental para o sucesso, para você chegar ao seu objetivo. Acredite que você pode alcançar o seu objetivo. A fé torna o seu pensamento palpitante de poder. A fé faz vibrar em você o desejo e te põe em movimento. Meditemos a canção.
4: Se

0: Vamos rezar juntos. O anjo do Senhor anunciou a Maria, e ela concebeu do Espírito Santo. Ave Maria, cheia de graça, o Senhor é convosco. Bendita sois vós entre as mulheres, e bendito é o fruto do vosso ventre, Jesus. Santa Maria, Mãe de Deus, rogai por nós, pecadores, agora e na hora da nossa morte. Amém. Eis aqui a escrava do Senhor, faça-se em mim segundo a vossa palavra. Ave Maria, cheia de graça, o Senhor é convosco, bendita sois vós entre as mulheres, e bendito é o fruto do vosso ventre, Jesus. Santa Maria, Mãe de Deus, rogai por nós, pecadores, agora e na hora de nossa morte. Amém. E o Verbo se fez carne e habitou entre nós. Ave Maria, cheia de graça, o Senhor é convosco, bendita sois vós entre as mulheres, e bendito é o fruto do vosso ventre, Jesus. Santa Maria, Mãe de Deus, rogai por nós, pecadores, agora e na hora de nossa morte. Amém. Rogai por nós, Santa Mãe de Deus, para que sejamos dignos das promessas de Cristo. Oremos. Derramai, ó Deus, a vossa graça em nossos corações, para que, conhecendo pela mensagem do anjo a encarnação do vosso Filho, cheguemos por sua paixão e cruz à glória da ressurreição. Por Cristo nosso Senhor. Amém. E agora sobre você, a bênção que o Deus que nos ama com toda a intensidade nos quer dar. Por intercessão de Nossa Senhora, Mãe de Jesus, nossa mãe, mãe da humanidade, a nossa mãe educadora e inspiradora, que nos ajuda a compreender a vida, a viver a vida com mais verdade, com mais intensidade e serenidade. Que a bênção de Deus desça sobre a sua vida, a sua família, sobre as suas dificuldades, e Ele te cubra sempre com a paz, com a luz, com a saúde. Em nome do Pai, do Filho e do Espírito Santo. Amém. Um grande abraço a todos, muito obrigado por estarmos juntos e até amanhã.
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1: Seis horas e 26 minutos.

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1: Olá, boa noite.
2: Boa noite para você que nos acompanha em todo o país.
1: Quinta-feira, 18 de junho de 2026.
2: Vamos ao destaque do dia: saúde em casa.
1: Governo do Brasil lança programa de atenção domiciliar à pessoa idosa, o PAD Brasil.
2: Equipes vão atuar junto com os profissionais de saúde da família para atender em casa os idosos e diminuir a necessidade de hospitalizações.
1: E mais 21 cidades pequenas vão receber o programa Melhor em Casa, que leva atendimento contínuo do SUS no domicílio. Pablo Mundim.
3: O atendimento é destinado principalmente a pacientes que receberam alta hospitalar, mas ainda precisam de acompanhamento intensivo para recuperar movimentos, autonomia e independência.
2: E ainda, direitos de crianças e adolescentes.
1: O combate ao trabalho infantil teve mais de 10 ações de fiscalização em 2025 e retirou mais de 4.300 crianças de condições laborais inapropriadas.
2: Por outro lado, o trabalho legal para jovens aprendizes cresceu e chegou a 726 mil contratos ativos.
1: E nós vamos falar também de combate às casas ilegais de apostas.
2: Operação Conto da Sorte mira em esquema de bets irregulares e pode ter movimentado 50 bilhões de reais em 3 estados. Nas e Brum.
4: Segundo as investigações, além de movimentação financeira incompatível com rendimentos declarados, existem indícios de lavagem de dinheiro e sonegação fiscal.
1: Hoje na apresentação da Voz do Brasil, Mariana Jungmann e Luciano Seixas.
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1: A Receita Federal coordena uma operação para investigar empresas que atuavam de forma ilegal no mercado de apostas, as chamadas bets.
2: A suspeita é que o grupo movimentou cerca de 50 bilhões de reais em esquemas de fraudes em 3 estados.
1: Entre os crimes apurados estão sonegação e lavagem de dinheiro.
4: A Operação Conto da Sorte foi realizada nos estados de Pernambuco, Ceará e São Paulo. E nesse primeiro momento, foca na obtenção de documentos e provas. Para isso, foram cumpridos 14 mandados de busca e apreensão. A investigação começou após a Secretaria de Prêmios e Apostas do Ministério da Fazenda fazer uma análise técnica numa autarquia criada pela Prefeitura de Bodó, no Rio Grande do Norte, que autorizava o funcionamento de empresas de apostas. A autarquia foi fechada por determinação do Supremo Tribunal Federal, mas as bets ilegais continuaram atuando. De acordo com o ministro da Fazenda, Dario Durigan, a movimentação ilegal pode chegar a 50 bilhões de reais.
5: A gente identificou um grupo de 37 empresas que atuavam no ramo das bets ilegais. Houve uma movimentação, a princípio, de 50 bilhões de reais. Essa é uma das várias operações que serão feitas para combater bet ilegal, rigor total, tolerância zero, melhor dizendo, com as bets ilegais.
4: Segundo as investigações, além de movimentação financeira incompatível com rendimentos declarados, existem indícios de lavagem de dinheiro e sonegação fiscal. Na ação, os agentes estão apreendendo documentos, celulares, computadores, dinheiro em espécie e passaportes dos envolvidos. A operação envolve 9 auditores fiscais, 6 promotores de justiça, 10 servidores da Receita Federal, além de 28 policiais civis e militares. Reportagem Nazi Brum.
2: Para garantir a vida de meninas e mulheres, o governo do Brasil tem implementado diversas ações integradas de prevenção, fortalecimento das redes de proteção e punição dos agressores.
1: E os resultados começam a aparecer. Os meses de abril e maio apresentaram redução de feminicídios no Brasil.
6: O número de feminicídios no país caiu nos meses de abril e maio deste ano, quando comparado ao mesmo período de 2025. Nesses 2 meses do ano passado, 262 mulheres foram mortas por machismo, possessividade dos companheiros ou outras razões relacionadas ao simples fato de serem mulheres. Nesse ano, foram 232 mulheres assassinadas nessas condições, uma redução de 11,45%. Em fevereiro, uma iniciativa do governo federal mobilizou os 3 poderes, executivo, legislativo e judiciário, para lançar o Pacto Nacional Brasil contra o Feminicídio. Na avaliação do secretário nacional de segurança pública, Chico Lucas, ações como essa contribuíram para que o Brasil apresentasse uma tendência de queda após 2 anos seguidos de aumento desse crime.
7: Quando há a consolidação dos dados de janeiro a maio, a queda é da ordem de 0,47, o que mostra uma reversão da tendência de aumento, e agora nós estamos, de fato, tendo uma diminuição do número de feminicídios.
6: Também está em andamento a Operação Mulher Segura, coordenada pelo Ministério da Justiça e Segurança Pública, em parceria com o Ministério das Mulheres, secretarias estaduais e municipais e as forças de segurança. A ação tem como objetivo cumprir até o fim do ano todos os mandados de prisão em aberto por crimes contra as mulheres. O secretário nacional de Segurança Pública, Chico Lucas, ressaltou os principais números da operação, que já está na segunda fase.
7: Só no mês de março e abril foram 6 mil prisões realizadas daqueles que descumpriam medidas protetivas ou tinham mandado de prisão em aberto. E as operações continuam. Na fase 2, agora no mês de junho, os 15 primeiros dias, já cumprimos centenas de mandados de prisão e fiscalizamos por milhares de agentes policiais as medidas protetivas de urgência.
6: Nos primeiros 3 meses desse ano, o Ligue 180, Central de Atendimento à Mulher, registrou um aumento de 24% nas denúncias de violência contra mulheres e 14% nos atendimentos, quando comparado ao mesmo período do ano passado. Reportagem Natália Koslick.
2: O Ministério da Saúde está ampliando os cuidados domiciliares no Brasil.
1: Foram habilitadas novas equipes do programa Melhor em Casa, que vão apoiar a reabilitação de pacientes.
2: Hoje, mais de 1000 municípios já são beneficiados pelo programa em todo o país.
3: Depois de uma internação, o desafio nem sempre termina quando o paciente recebe alta. Para quem precisa de reabilitação e acompanhamento especializado, sair de casa pode ser difícil e muitas vezes inviável. É o caso do Carlos Henrique, que sofreu uma parada cardiorrespiratória e desde então precisa de cuidados contínuos. A esposa, Luciene Sibela, conta como o atendimento domiciliar fez diferença na rotina da sua família.
8: Eu acho que a primeira palavra que me vem é segurança. Segurança de saber que você não está só e que você está com profissionais que vai te apoiar. Você veja hoje, eles chegaram aqui e já resolveram muitas coisas, né? E isso para nós é uma segurança muito grande, saber que você pode contar.
3: Para ampliar esse cuidado e reduzir as dificuldades enfrentadas pelas famílias, o Sistema Único de Saúde está fortalecendo o atendimento domiciliar realizado pelo programa Melhor em Casa. Foram habilitadas novas equipes multiprofissionais especializadas para apoio à reabilitação, que vão atender 21 municípios com menos de 20 mil habitantes. São profissionais de diferentes áreas da saúde. O coordenador-geral de atenção domiciliar do Ministério da Saúde, Tarcísio Nema de Aquino, explica que tipo de cuidados serão oferecidos.
9: Então, é fisioterapeuta, terapeuta ocupacional, fonoaudiólogo, cirurgião dentista, farmacêutico, psicólogo, assistente social, nutricionista. Então, são profissionais que integram a equipe para levar a reabilitação, né, a recuperação do paciente, o cuidado de nível especializado dentro do domicílio.
3: O atendimento é destinado principalmente a pacientes que receberam alta hospitalar, mas ainda precisam de acompanhamento intensivo para recuperar movimentos, autonomia e independência. O cuidado também ajuda a evitar novas internações e garante a continuidade do tratamento perto da família, explica Eliana Peixoto, fonoaudióloga da equipe de atendimento em Brasília.
10: A gente faz esse atendimento dando qualidade de vida para o paciente, melhorando a condição de atendimento dentro da família, ajustando a vida daquela família com aquela nova realidade de paciente, né? Instruindo a nossa atividade dentro do lar do paciente é uma atividade de educação continuada.
3: A expansão das equipes do Melhor em Casa contou com investimento anual de 3.400.000 reais. Hoje, mais de 1000 municípios já são beneficiados pelo programa em todo o país. Reportagem Pablo Mundim.
1: E como ouvimos aí na reportagem, o programa Melhor em Casa é fundamental para diminuir a hospitalização de pacientes em todo o país.
2: Mas o governo governo do Brasil identificou uma lacuna no cuidado continuado de uma parcela específica da população, os idosos.
1: Atualmente são 36 milhões de pessoas idosas, sendo 3 milhões com dificuldades de locomoção ou que têm restrição para sair de casa. Isso representa 10% da população idosa.
2: E para garantir um envelhecimento saudável, o Ministério da Saúde lançou hoje o Programa de Atenção Domiciliar à Pessoa Idosa, o PAD Brasil.
1: O investimento será de 163 milhões e 200 mil reais em 2026, com projeção de mais de 329 milhões de reais no próximo ano.
2: Na prática, o programa vai funcionar com equipes multiprofissionais trabalhando em conjunto com as equipes de saúde da família.
1: O ministro da Saúde, Alexandre Padilha, detalhou como essas equipes vão atuar para dar suporte a pacientes e aos seus familiares.
11: Essas equipes vão lá, vão cuidar desse idoso que está acamado. Então, elas têm uma relação direta com os médicos da família e comunidade, com os profissionais da atenção primária em saúde, mas passam a ter o papel específico de, todo dia, pegar o automóvel do programa, visitar o idoso acamado. Ou seja, com isso você consegue colocar mais um time para dar conta dessas visitas ao idoso acamado, que muitas vezes não sai de casa, não tem condições de sair de casa, muitas vezes o cuidador tem que ficar o tempo todo com ele lá. Então, essas equipes vão fazer essas visitas, orientar melhor o cuidador, também cuidar do cuidador de uma certa forma.
2: Além do PAD Brasil, também foi lançada a Caderneta Brasileira da Pessoa Idosa.
1: O documento já está disponível em formato digital dentro da plataforma Meu SUS Digital, integrada à conta gov.br, e permite o acompanhamento dos dados de saúde do idoso.
2: Pesquisadores e startups da área de saúde agora contam com um novo guia para ajudar a transformar tecnologias em soluções disponíveis no SUS.
1: Os dispositivos médicos fazem parte da rotina dos serviços de saúde e incluem desde curativos e ataduras até próteses e tecnologias com inteligência artificial.
2: Atualmente, existem mais de 2 milhões de tipos diferentes desses dispositivos no mundo.
1: Segundo o Ministério da Saúde, o avanço tecnológico amplia as possibilidades de atendimento e contribui para melhorar a qualidade de vida dos pacientes.
2: A publicação reúne orientações sobre financiamento, pesquisa, desenvolvimento, regulação e incorporação dos dispositivos na rede pública de saúde.
1: O material está disponível gratuitamente para consulta em gov.br/saúde.
2: As ações de combate ao trabalho infantil alcançaram o melhor resultado da última década.
1: Mais de 4 mil crianças e adolescentes foram afastados dessa condição, especialmente as que estavam mais vulneráveis.
12: No Brasil, o trabalho infantil é proibido de forma geral para quem tem menos de 16 anos. Quem tem mais de 14 anos pode atuar, mas na condição de aprendiz. Para fazer cumprir a lei, os órgãos de fiscalização brasileiros têm trabalhado cada vez mais. Em 2025, 4.318 crianças e adolescentes foram afastados do trabalho infantil no Brasil. É o melhor desempenho dos últimos 10 anos, resultado das mais de 10 mil ações de fiscalização realizadas pelos auditores fiscais do trabalho. Os primeiros 4 meses de 2026 demonstram a continuidade desse trabalho, como explicou o coordenador de erradicação e fiscalização do trabalho infantil, Roberto Padilha.
13: Os dados parciais de 2026 apontam mais de 1.100 crianças e adolescentes afastadas do trabalho infantil, dados parciais até abril. Nesse mês de junho, estamos realizando um grande operativo nacional de combate ao trabalho infantil. Já estamos recebendo dados da fiscalização em diversos estados e com certeza teremos realmente um aumento nesses números de crianças e adolescentes retirados do trabalho infantil.
12: O foco é o combate aos casos mais graves. Esse trabalho é um esforço integrado do governo federal com redes de proteção social, conselhos tutelares e instituições parceiras. E as ações vão além de tirar as crianças e adolescentes de situações de trabalho. Elas garantem o direito básico dos menores de 18 anos de crescerem e se desenvolverem, livres de exploração ou violência. Michele Antunes, líder de projetos de uma fundação que luta pela defesa dos direitos da criança e do adolescente, explica a importância dessa medida.
14: A criança, ela precisa estar na escola, ela precisa estar brincando, ela precisa estar se desenvolvendo de uma forma muito saudável. Então, quando ela está dentro desse ambiente do trabalho infantil e sofrendo essa violação, consequentemente ela vai ter sim um desenvolvimento extremamente prejudicado e ela vai estar muito mais vulnerável a sofrer outros tipos de violação, outros tipos de violência, né?
12: Para denúncias de casos de trabalho infantil, o Ministério do Trabalho e Emprego disponibiliza um canal exclusivo, o sistema IP Trabalho Infantil, que pode ser acessado pelo endereço iptrabalhoinfantil.trabalho.gov.br. Reportagem Márcia Fernandes.
2: E é sempre bom lembrar, denúncias de casos de trabalho infantil também podem ser feitas pelo Disque 100, que é o canal de denúncias de violações de direitos humanos oficial do governo federal.
1: O presidente da República em exercício, Geraldo Alckmin, vetou integralmente o projeto que instituía o contrato do primeiro emprego.
2: Na prática, a proposta reduzia encargos trabalhistas e previdenciários para empregadores que contratassem jovens entre 18 e 29 anos sem experiência formal no mercado de trabalho.
1: De acordo com o veto publicado hoje no Diário Oficial da União, o projeto de lei era inconstitucional e contrariava o interesse público na formação educacional de jovens.
15: O presidente em exercício, Geraldo Alckmin, vetou integralmente o projeto de lei que criava o chamado contrato do primeiro emprego para jovens de 18 a 29 anos. A mensagem de veto foi publicada no Diário Oficial da União desta quinta-feira, 18 de junho. Segundo o governo federal, a proposta previa jornada de até 44 horas semanais, o que contraria a defesa da redução da carga horária de trabalho e dificultaria a conciliação entre emprego e estudo. O texto também concedia benefícios tributários e previdenciários aos empregadores, sem oferecer garantias adicionais aos jovens trabalhadores. Outro argumento apresentado é que a medida poderia desestimular a contratação por meio da lei da aprendizagem, considerada uma das principais portas de entrada para o mercado formal de trabalho. De acordo com o Ministério do Trabalho e Emprego, mais de 6 milhões de jovens já foram beneficiados pela modalidade nos últimos 26 anos. Em março deste ano, o país registrou mais de 700 mil contratos ativos de aprendizagem, o maior número da série histórica. Lucília Araújo para a Voz do Brasil.
2: Pois é, como nós acabamos de ouvir na reportagem de Lucília Araújo, a lei de aprendizagem profissional é a principal porta de entrada para jovens sem experiência no mercado de trabalho e ela vem registrando crescimento.
1: Segundo dados do novo CAGED, só entre janeiro e abril deste ano foram quase 55 mil novas contratações.
2: O resultado foi impulsionado pela indústria e pelo fortalecimento de políticas de aprendizagem profissional, que respeita os horários escolares e os direitos dos adolescentes e jovens adultos.
16: O Brasil alcançou um recorde histórico. 726 mil jovens aprendizes com contratos ativos. Só nos quatro primeiros meses do ano foi registrado um saldo positivo de quase 55 mil novas contratações. A indústria liderou a geração de vagas, seguido pelos setores de serviços, comércio, construção civil e agropecuária. Os dados reforçam o crescimento da aprendizagem profissional como principal porta de entrada dos jovens no mercado de trabalho. A contratação é obrigatória para estabelecimentos de qualquer setor que tenham pelo menos 7 empregados em funções que demandem a formação profissional. Essas empresas devem preencher entre 5 a 15% do seu quadro de funcionários com jovens aprendizes. Podem participar quem tem entre 14 e 24 anos incompletos. De acordo com a lei da aprendizagem, o contrato tem caráter especial e duração máxima de 2 anos. O jovem aprendiz tem carteira de trabalho assinada e a garantia de direitos trabalhistas e previdenciários, além de proteções específicas. Cleide Lopes, para a Voz do Brasil.
1: Mais de 55 milhões de brasileiros já emitiram a carteira de identidade nacional.
2: O documento, que está substituindo gradualmente o RG, é mais moderno, seguro e completo.
1: E vale em todo o território nacional, com o CPF como número único de identificação.
17: No Brasil, mais de 1 milhão de carteiras de identidade nacional são emitidas por mês, segundo dados divulgados pelo Ministério da Justiça e Segurança Pública. O novo modelo está disponível desde 2022 e a emissão do documento pode ser agendada nos institutos de identificação dos estados e do Distrito Federal. O maranhense Alcemir Chaves de Araújo conseguiu marcar o atendimento com a ajuda da filha. Aos 74 anos, ele diz que quer trocar o documento para ter mais tranquilidade.
18: Aí a minha filha achou melhor tirar logo essa identidade nova, né? Porque a velha tava boa, né? Mas eu me apressei logo, de bora logo tirar logo isso. Aí eu fiquei logo livre de cabeça fria, né?
17: Assim como Alcemir, mais de 55 milhões de brasileiros já emitiram a carteira de identidade nacional em todo o Brasil. A troca é obrigatória, mas o modelo antigo vale até 2032. Para a coordenadora geral de modernização tecnológica do Ministério da Justiça e Segurança Pública, Beatriz Figueiredo, a grande vantagem da carteira de identidade nacional é a utilização do CPF como número único de identificação.
19: Ela traz de novo uma identidade mais integrada, mais segura e mais moderna, porque ela substitui, vai substituir gradualmente o antigo RG, ela sim, que usa um número único, que é o número do CPF, que vai ser válido em todo o Brasil. Então a gente acaba com aquela possibilidade de ter um número de RG diferente em cada estado, e isso vai unificar a identificação pelo CPF, né? Que a gente tem um CPF único. Então isso reduz a duplicidade e aumenta muito a segurança dos nossos dados.
17: A versão digital da carteira integrada ao gov.br permite incluir outros documentos e registros do cidadão, como CNH, título de eleitor, dispensa militar, carteira de trabalho e cartão SUS. Para tirar o documento, é só acessar gov.br/identidade e agendar a expedição. É preciso apresentar a certidão de nascimento ou de casamento. A primeira via do documento é gratuita. Reportagem Gabriela Noronha.
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0: Previsões do Instituto Nacional de Meteorologia, o INMET, confirmam que este ano vai ocorrer o fenômeno El Niño.
1: Isso significa risco de seca na faixa norte das regiões norte e nordeste, enquanto favorece grandes volumes de chuva no sul do país.
0: Por isso, o Brasil já está se preparando para eventos extremos. É o que afirmou o ministro Valdez Góes da Integração e do Desenvolvimento Regional durante o programa Bom Dia Ministro, produzido pela empresa Brasil de Comunicação, nesta quinta-feira.
2: Nós estamos com uma sala de situação já montada pelo governo federal, já existem 20 ministérios mobilizados, a Defesa Civil Nacional, o SEMADEM, o IMET e o INPE fazem reuniões frequentes, inclusive com as defesas civis estaduais e municipais de norte a sul deste país, ou seja, toda uma experiência já acumulada e uma preparação e uma determinação do governo do presidente Lula de que a vigilância, o monitoramento e a mobilização e os planos de contingência e a relação e proximidade com os estados e municípios está em curso.
1: Valdez Góes afirmou que o El Niño deve chegar ao Brasil a partir de julho e a Defesa Civil Nacional e seus sistemas de alerta estão de prontidão.
0: Órgãos ambientais como o IBAMA e o ICMBio também vêm trabalhando na prevenção aos incêndios florestais com a contratação de profissionais e a orientação a fazendeiros sobre o não uso de fogo.
1: Mais de 3 milhões de reais investidos na aquisição de alimentos para impulsionar a agricultura familiar e o abastecimento no estado do Pará.
0: A iniciativa da Conab, em parceria com os Ministérios do Desenvolvimento Social e do Desenvolvimento Agrário, busca combater a insegurança alimentar e nutricional no âmbito do Programa de Aquisição de Alimentos, o PA.
1: O presidente da Conab, Silvio Porto, destaca o impacto dessas medidas na segurança alimentar da região.
3: São 96 milhões de reais que nós investimos na aquisição de alimentos dos mais diversos aqui do estado do Pará, valorizando a cultura, a produção e a alimentação regional. Nós estamos, dessa forma, conseguindo valorizar essa produção que vem de assentamentos, da agricultura familiar, de extrativistas e indígenas.
0: Com os investimentos, mais de 140 toneladas de alimentos produzidos no estado serão destinadas a cozinhas solidárias e redes socioassistenciais, combatendo diretamente a fome na região.
1: Outro destaque é a modernização da unidade armazenadora de Ananindeua, que recebeu melhorias na estrutura e teve a capacidade ampliada para mais de 17 mil toneladas, como detalha Silvio Porto.
3: Nós saímos de 3.500 toneladas para 21 mil toneladas. Essa unidade armazenadora, ela se torna um polo relevante do ponto de vista do abastecimento aqui para o Pará, mas também para a região da Amazônia.
0: E essas foram as notícias do governo do Brasil.
1: Uma realização da Secretaria de Comunicação Social da Presidência da República.
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1: Fique agora com as notícias do Poder Judiciário e do Congresso Nacional. Boa noite.
0: Boa noite para você e até amanhã.
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6: STF decide que é inadmissível a validade de provas em processo envolvendo crime sexual quando ocorrer constrangimento da vítima durante audiência de instrução.
7: Crime da 113 Sul. STJ inicia sessão virtual para julgamento de recurso do Ministério Público.
6: O presidente do TSE afirma que discurso de ódio ameaça a democracia.
7: Boa noite, eu sou Marcela Luiza.
6: E eu sou Walter Lima.
7: Por unanimidade, o plenário do Supremo Tribunal Federal reconheceu a nulidade de provas produzidas em audiências sobre crimes sexuais quando a vítima é submetida a humilhações, constrangimentos e violações da dignidade.
6: O caso chegou ao Supremo em março do ano passado. O recurso foi apresentado pela defesa da vítima, que questionava a decisão do Superior Tribunal de Justiça, que rejeitou o pedido de nulidade da audiência de instrução.
7: O ponto central no STF foi sobre definir se uma prova produzida em ambiente de violação à dignidade da vítima pode ser considerada válida.
6: Com o reconhecimento da nulidade da audiência, o processo foi anulado e o caso deve retomar a fase de instrução na primeira instância.
7: STJ começa a sessão virtual de julgamento de recurso sobre o caso conhecido como crime da 113 Sul.
6: Esse crime se refere ao assassinato em 2009 do ex-ministro do TSE, José Guilherme Vilela, da esposa dele, Maria Carvalho Mendes Vilela, e da empregada da família, Francisca Nascimento da Silva. Repórter Fátima Uchoa.
8: O crime ocorreu no apartamento da família na quadra 113 Sul, em Brasília. Adriana Vilela, filha do casal, foi condenada por júri popular a 61 anos de prisão, acusada de ser a mandante dos assassinatos. Em 2025, a sexta turma do STJ anulou a condenação, acolhendo a alegação de cerceamento de defesa. O Ministério Público do DF recorreu desse entendimento e pediu agora que a condenação fosse restaurada e que a ré cumprisse imediatamente a pena. Mas vale ressaltar, na sessão virtual, os ministros da sexta turma não discutem a culpa ou a inocência de Adriana Vilela. O ministro relator Sebastião Reis Júnior votou para manter anulada a condenação. Se não houver pedidos de adiamento, a sessão virtual de julgamento deve permanecer aberta por 7 dias.
7: Presidente do Tribunal Superior Eleitoral afirma que discurso de ódio ameaça a democracia.
6: Ministro Cássio Nunes Marques reforça compromisso com eleições livres, inclusivas e seguras. Fábio Ruas.
9: A afirmação do ministro Cássio Nunes Marques foi durante a sessão plenária do TSE desta quinta-feira. Antes de iniciar os julgamentos, o presidente do TSE mencionou o Dia Internacional de Combate ao Discurso de Ódio, data instituída pela Assembleia Geral da ONU em 2021. Disse que a divergência de ideias é legítima e necessária, mas não pode ser confundida com ataques à honra, práticas discriminatórias ou tentativas de desumanizar adversários políticos.
7: Último dia da itinerância da Justiça do Trabalho na aldeia Manga, em Oiapoque.
6: Teve audiências judiciais e outros serviços de cidadania, tudo de graça. Rafael Silva.
10: A Justiça do Trabalho realizou 28 audiências judiciais presenciais, híbridas e virtuais na aldeia Manga nesse último dia de itinerância cidadania aqui com você. Indígenas de outras comunidades enfrentaram até 6 horas de barco para colocar um ponto final nesses processos trabalhistas, que envolvem questões como férias não pagas, saque de FGTS e recebimento de verbas rescisórias. Além disso, o polo de saúde da aldeia Manga ficou lotado ao oferecer atendimento médico, fisioterapêutico, psicológico e odontológico especializado. Neste sábado e domingo vai ser a vez de levar esses serviços à população da aldeia Espírito Santo, na mesma região. Para chegar lá, dessa vez, só de barco. O mutirão pretende fazer até 2.000 atendimentos.
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7: Uma boa noite.
6: E até amanhã.
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1: Eu sou Paula Groba.
2: E eu sou Humberto Pinheiro.
1: E estes são os destaques de hoje do Jornal do Senado, que começa agora.
2: PEC do Banco Central terá calendário de votação definido nos próximos dias.
1: Avança a fiscalização mais rígida de pagamento mínimo por fretes rodoviários.
2: Senador defende escala 4x3 para profissionais da segurança e da saúde.
1: Boa noite.
2: Boa noite.
1: Avançou no Congresso a proposta que cria novas regras para garantir o pagamento do piso mínimo do frete rodoviário. O texto, que tem origem em uma medida provisória, foi aprovado pela comissão mista que analisa a MP.
2: A proposta seguiu para análise da Câmara dos Deputados. Repórter Marcela Cunha.
3: A proposta torna obrigatório o registro prévio das operações no Código Identificador da Operação de Transporte, o CIOT, com informações sobre carga, trajeto, valor e prazo de pagamento. O sistema deverá bloquear fretes abaixo do piso da Agência Nacional de Transportes Terrestres, que existe desde 2018, mas é frequentemente descumprido segundo os caminhoneiros. O senador Carlos Fávaro, do PSD de Mato Grosso, que presidiu os trabalhos da comissão mista que analisou a MP, afirmou que o texto busca equilibrar a valorização dos caminhoneiros e os custos do setor.
4: Tenho certeza que teremos, a partir então da conversão em lei dessa medida provisória, nós teremos um outro momento do transporte do Brasil, com segurança jurídica, com estabilidade financeira, com a satisfação dos transportadores e também das empresas que transportam.
3: O piso será reajustado quando os combustíveis variarem pelo menos 5%. Para o consumidor, o aumento dos preços não é automático, mas as empresas podem ter custos maiores e repassá-los aos produtos. O texto também cria piso salarial de R$5.000 para motoristas empregados em viagens longas e mantém a anulação de multas civis e administrativas por manifestações e bloqueios de 2022.
1: O senador Oriovisto Guimarães, do PSDB do Paraná, manifestou preocupação com a proposta de redução da jornada de trabalho da escala 6x1 para 5x2. O parlamentar afirmou que a mudança pode gerar impactos econômicos em setores que operam de forma contínua, como a agropecuária.
2: Oriovisto também argumentou que a medida poderia elevar custos de produção e influenciar os preços de produtos e serviços. O senador defendeu que o tema seja analisado com mais profundidade pelo Senado antes de uma deliberação.
5: Os países do Mercosul que passaram para essa escala fizeram transição em todos eles 8 anos. Nós queremos fazer em 1 mês ou 2. O que é de mais grave nisso tudo é que essa medida vai fazer com que a população mais humilde do nosso país trabalhe mais.
1: Já o senador Carlos Viana, do PSD de Minas Gerais, anunciou que vai apresentar uma emenda para garantir a escala 4x3 a profissionais da segurança pública e da saúde, como policiais, bombeiros, médicos e enfermeiros.
2: Segundo ele, a medida busca valorizar categorias que exercem atividades essenciais e de alta responsabilidade. Repórter Lana Dias.
6: O senador Carlos Viana, do PSD de Minas Gerais, anunciou que vai propor a escala 4x3 para profissionais da segurança pública e da saúde, em forma de emenda a uma das propostas de emenda à Constituição que trata da jornada de trabalho no país. Ele explicou que o objetivo é valorizar a atuação de trabalhadores como policiais, bombeiros, médicos e enfermeiros.
7: Eles há muito tempo pedem uma escala que seja mais humana, uma escala que seja mais suportável. Então é o momento, eu entendo, para que a gente possa valorizar as forças de segurança, principalmente valorizar o pessoal da saúde e dar a eles a possibilidade de discussão e chamar a atenção sobre essa escala que é muito pesada hoje em dia para a maior parte dessas categorias.
6: A princípio, a emenda seria apresentada à PEC, já aprovada na Câmara dos Deputados, que diminui a jornada para 40 horas semanais, com 2 dias de descanso. Mas Carlos Viana não descartou a possibilidade de incluir a sugestão na proposta da oposição, que permite acordos para a jornada de trabalho flexível, baseada em horas, limitada a 44 horas semanais.
1: Por falta de entendimento sobre os vetos presidenciais, foi cancelada a sessão do Congresso que estava marcada para hoje. O anúncio foi feito pelo presidente do Senado, Davi Alcolumbre.
2: 90 vetos estavam na pauta. Mais detalhes com o repórter Márcio Maturana.
8: Foi cancelada a sessão do Congresso que estava marcada para esta quinta-feira, dia 18, com cerca de 90 vetos presidenciais, com 924 dispositivos e 11 projetos de lei do Congresso Nacional. O cancelamento foi explicado pelo presidente do Congresso, Davi Alcolumbre, numa entrevista coletiva.
0: Os líderes partidários da Câmara e do Senado não conseguiram se reunir para tratar especificamente dessa sessão do Congresso que estava marcada com 30 dias de antecedência. E temos um outro problema. Líderes da Câmara e líderes do Senado, do mesmo partido às vezes, estão pedindo para o governo pela manutenção do veto numa liderança e na liderança na outra casa pela derrubada do veto.
8: A pauta deve ser dividida em 3 sessões do Congresso, sendo a primeira em 15 dias, segundo Davi, e vai acontecer após reuniões com os líderes partidários.
1: E a proposta que amplia a autonomia operacional e financeira do Banco Central deve voltar aos debates no Senado. Após a aprovação do texto na Comissão de Constituição e Justiça, senadores passaram a cobrar a análise da matéria em plenário.
2: O presidente do Senado, Davi Alcolumbre, afirmou que vai definir nos próximos dias o calendário de votação da proposta. Repórter Bruno Lourenço.
9: O autor da PEC, senador Vanderlan Cardoso, do PSD de Goiás, lembrou que a Comissão de Constituição e Justiça votou a proposta em 10 de junho e o governo, que pediu de 1 a 2 semanas para analisar o texto, após 2 anos de reuniões com os senadores, já teve o tempo necessário para os eventuais ajustes.
10: Para que o Banco Central não pare, não entre em total colapso operacional, com prejuízos diretos à fiscalização do sistema financeiro nacional e do PIX, que atende de forma importante a todos os cidadãos brasileiros.
9: O presidente do Senado, Davi Alcolumbre, se comprometeu a definir um calendário de votação para a PEC até esta sexta-feira, dia 19.
11: Eu vou conversar com esses atores e vou tomar uma decisão na condição de presidente do Senado para ver qual é a data que eu vou colocar essa PEC para deliberação aqui no plenário.
9: A proposta de emenda à Constituição precisa passar por 2 turnos de votação no plenário, onde terá que receber a aprovação de 49 dos 81 senadores.
1: A senadora Damaris Alves, do Republicanos do Distrito Federal, alertou para o aumento dos casos de violência contra pessoas idosas no Brasil, em referência ao Dia Mundial de Combate à Violência contra a Pessoa Idosa e à campanha Junho Violeta. Ela citou dados de órgãos oficiais que apontam crescimento das denúncias de agressões, negligência, abandono e violência patrimonial.
2: A senadora também chamou atenção para casos de violência sexual contra idosos e defendeu o fortalecimento das políticas públicas de proteção, além do endurecimento das penas para agressores e fraudadores, que tem como alvo aposentados e pensionistas.
12: E sabe aonde essas coisas acontecem? Especialmente a violência sexual? Nos abrigos, nos lares de acolhimento e dentro de casa. Na hora do banho, na hora de trocar a fralda, o idoso muitas vezes não consegue falar, não consegue pedir socorro e sofre essa monstruosidade calado.
1: E especialistas e parlamentares discutiram no Senado um projeto que cria uma política nacional de enfrentamento a violência contra a mulher e transforma em lei medidas de proteção já adotadas no país.
2: O objetivo é garantir a permanência dessas políticas de proteção, mesmo com as mudanças de governo. A reportagem é de Patrícia Oliveira.
13: O Brasil registra uma média de 4 mulheres assassinadas por dia e esse número está aumentando. Só no primeiro trimestre deste ano, os casos de feminicídio cresceram 7,5% em relação ao mesmo período do ano passado. Um projeto transforma em lei e amplia as ações que já são executadas hoje para garantir a permanência dessas políticas de proteção, mesmo com as mudanças de governo. Para a gestora pública Mia Costa, apesar dos avanços na legislação, as medidas protetivas têm sido mais uma reação do que um impedimento à violência contra as mulheres.
14: Nós não estamos conseguindo chegar a tempo de impedir que essa violência aconteça.
13: A proposta do senador Paulo Paim, do PT do Rio Grande do Sul, prevê a integração dos serviços de atendimento, mais acesso ao acompanhamento psicossocial, a capacitação de profissionais e ações de prevenção.
15: É necessário construir uma política de Estado permanente, integrada e estruturada.
13: Entre as medidas previstas estão a expansão das unidades da Casa da Mulher Brasileira, a criação de unidades móveis para atender regiões sem serviço especializado e campanhas permanentes de conscientização.
2: Com edição de Paula Groba e trabalhos técnicos de João Lira, o Jornal do Senado fica por aqui. Acompanhe agora as notícias da Câmara dos Deputados. Boa noite.
1: Boa noite e até amanhã.
16: Câmara dos Deputados.
17: Câmara aprova a criação de política industrial e tecnológica para o país.
18: Comissões proíbem graduação à distância para cursos na área da saúde.
17: Proposta de criminalização da misoginia pode ser votada ainda este mês.
19: Boa noite. A relatora do projeto que criminaliza a misoginia anunciou a votação da proposta para a última semana de junho. A repórter Maria Neves explica a versão atual da proposta.
20: De acordo com a coordenadora do grupo de trabalho que analisou o projeto sobre criminalização da misoginia, deputada Tabata Amaral, do PSB de São Paulo, há acordo com os líderes partidários para votar a proposta no plenário da Câmara na semana do dia 29 deste mês. A parlamentar apresentou as alterações propostas ao texto que já foi aprovado no Senado. A principal mudança foi instituir penas para disseminação de ódio contra as mulheres pela internet. Para defender a importância da medida, Tabata Amaral lembrou o caso da jovem que morreu após ser jogada de uma ponte sem corda durante uma prática esportiva conhecida como rope jump em São Paulo e que, mesmo depois de morta, foi atacada nas redes.
21: Uma jovem de 21 anos foi morta de uma maneira absolutamente horrorosa, pavorosa. E nas horas seguintes, o que a gente viu na internet não é o que a gente aprendeu e a gente cresceu vendo, que é a solidariedade, que são as orações, que é a tristeza. A gente viu uma família, amigos enlutados, terem que lidar com pessoas criminosas. As redes sociais sugerir atos de violência, de estupro, de necrofilia. Fica mais um reforço da urgência desse projeto.
20: A proposta equipara a misoginia ao racismo, que dessa forma passa a ser um crime inafiançável e que não prescreve. A punição também é a mesma: reclusão de 2 a 5 anos e multa. Caso o crime seja cometido por meio da internet com o objetivo de obter vantagem econômica, a pena aumenta. A prática será punida com reclusão, que pode ir de 3 a 10 anos, mais multa. Essa pena maior será aplicada também quando o agente do delito for pessoa com audiência expressiva, influência pública ou capacidade ampliada de difusão do conteúdo em meio de comunicação ou plataforma digital. A punição também será maior se o crime de misoginia for cometido contra criança, adolescente, pessoa idosa ou com deficiência. Nesse caso, passa a ser de 3 a 7 anos e meio, mais a multa, também acrescida da metade. Deputadas de partidos de oposição foram contrárias ao projeto e argumentam que a medida pode ferir direitos fundamentais. A deputada Júlia Zanatta, do PL de Santa Catarina, sustenta que o projeto é um perigo para a liberdade de expressão e para a liberdade religiosa.
22: O texto admite punir manifestação contra mulheres enquanto grupo social, sem uma vítima determinada. Ninguém precisa ter sido ofendido, basta alguém entender que uma frase, um vídeo, uma pregação menosprezou as mulheres como coletivo. Isso que vão fazer aqui, se esse texto passar da forma que tá, vai ser institucionalizar o crime de opinião sob o manto da defesa das mulheres.
20: Na versão aprovada, a misoginia é definida como prática, indução ou incitação de violência, de restrição ao pleno exercício de direitos ou de ofensa à dignidade da mulher em razão da condição de mulher. A expressão menosprezo às mulheres, que constava na versão anterior, foi retirada. Da Rádio Câmara de Brasília, Maria Neves.
17: Alexandre Lindemaia, do PT do Rio Grande do Sul, defende o fortalecimento de ações de combate ao feminicídio e à violência contra as mulheres, citando os 1.470 feminicídios registrados em 2025, perfazendo uma média de 4 por dia, com possível subnotificação de casos.
19: Alexandre Lindemaia cobra uma mudança cultural entre os homens, sublinha políticas públicas como o programa Mulher Viver Sem Violência e conclama a sociedade a se manter em permanente mobilização, além de exigir uma ação conjunta dos governos contra a violência.
16: Justiça.
17: Procuradoria-Geral da República pediu e o STF confirmou a condenação do ex-deputado Eduardo Bolsonaro por coação no curso do processo sobre tentativa de golpe de Estado em 2022. Paulão, do PT de Alagoas, entende que a decisão assegura o respeito à soberania nacional e ao Estado de Direito.
19: Paulão avaliou que o STF analisou o processo com base na legislação e nas provas apresentadas. Para ele, nenhum agente político tem o direito de pressionar integrantes do Supremo ou de questionar ações das instituições brasileiras.
17: Marcel Van Hatten, do Novo, do Rio Grande do Sul, volta a defender a revisão dos processos relacionados aos condenados pelos atos de 8 de janeiro de 2023. Ele considera que há pessoas submetidas a punições desproporcionais e cobra a apuração de supostos abusos de autoridade.
19: Marcel Van Hatten também questiona a demora na análise de medidas aprovadas pelo Congresso para alterar a dosimetria das penas aplicadas aos condenados. De acordo com ele, a situação gera insegurança jurídica e sofrimento para as pessoas afetadas pelos processos.
17: Glauber Braga, do PSOL do Rio de Janeiro, retoma seu mandato após 6 meses de afastamento. Sua primeira providência foi solicitar ao STF a apuração de denúncias envolvendo o orçamento secreto e a responsabilização dos envolvidos caso as irregularidades sejam confirmadas.
19: Glauber Braga solicita também à Corregedoria da Câmara que investigue a origem de mais de R$460 mil encontrados com um parlamentar. Ele reafirma seu compromisso de continuar fiscalizando e cobrando mais transparência na Câmara.
16: Votação.
17: Aprovou um projeto que cria política industrial para o país. O repórter Antônio Vital tem os detalhes de como será a medida.
3: A Câmara dos Deputados aprovou.

0: se os objetivos estão sendo atingidos. De acordo com o relator da proposta, deputado Rodrigo Hollenberg, do PSB do Distrito Federal, as principais economias do mundo têm políticas de incentivo para a indústria, enquanto no Brasil a participação do setor no produto interno bruto caiu nos últimos 40 anos. Em 1985, a indústria representava 36% do PIB, percentual que caiu para 12% em 2020. No plenário, o projeto foi criticado por deputados do Novo e do Missão. Para o deputado Kim Kataguiri, do Missão de São Paulo, a proposta dá poder ao governo de beneficiar as empresas e setores que quiser com incentivos fiscais ineficientes.
1: Eu chamaria esse projeto ou de bolsa atraso ou de bolsa milionário. Primeiro, do porquê bolsa milionária. A gente já tem 200 bilhões de reais em privilégios tributários concedidos para grandes empresários que têm poder de lobby dentro desse Congresso Nacional e no Palácio do Planalto. E uma das principais políticas colocadas aqui são justamente as subvenções e as desonerações fiscais que fracassaram como política pública no nosso país.
0: Além de prever subsídios e linhas de financiamento para empresas que produzem conteúdos nacionais, a proposta dá preferência de até 30% nas licitações públicas para produtos feitos no Brasil. Também reforça o direito do país retaliar na mesma moeda países que impuserem taxas injustificadas para a produção nacional. O relator do projeto, o deputado Rodrigo Hollenberg, defendeu a necessidade de uma política de Estado para a indústria.
2: Os Estados Unidos têm política industrial, a União Europeia tem política industrial, a China tem política industrial, a Índia tem política industrial e nós não podemos ter política industrial. Nós queremos aqui ter uma política industrial de Estado e não de governo. Foi ouvindo o setor industrial que considera esse projeto um marco para o desenvolvimento da indústria nacional.
0: O projeto que cria uma política industrial para o país seguiu para análise do Senado. Da Rádio Câmara de Brasília, Antônio Vital.
3: Zé Vitor, do PL de Minas Gerais, afirma que indicadores de endividamento das famílias, inadimplência de consumidores e empresas e o aumento da dívida pública e da carga tributária desmontam o discurso do governo sobre o possível ciclo virtuoso da economia brasileira.
4: No entendimento do parlamentar, a atual gestão manipula dados para maquiar os problemas econômicos cuja origem está na má administração do Estado. Zé Vitor defende o protagonismo do parlamento para redirecionar o país com base na responsabilidade fiscal e na eficiência.
3: Em seu discurso de posse, Santim Roveda, do União do Paraná, defende uma gestão pública com menos impostos, corte de gastos e privilégios, estímulo ao desenvolvimento econômico e apoio ao empreendedorismo. Ele alertou ainda para o endividamento das empresas e dos brasileiros.
4: Santim Roveda afirmou que a população espera resultados concretos dos governos com a geração de oportunidades, renda e melhoria na qualidade de vida. Como exemplo de ação administrativa positiva, ele cita a redução do IPVA em seu estado, com retorno de dinheiro para o bolso do cidadão.
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3: Transportes. Os deputados aprovaram a obrigação de pagamento do piso mínimo de frete para caminhoneiros. O repórter Marcelo Larcher nos conta quais as medidas previstas na proposta do governo e as modificações.
6: A Câmara dos Deputados aprovou medida provisória que obriga o cumprimento do peso mínimo do frete por quem contratar caminhoneiros autônomos. Além de reforçar os mecanismos de fiscalização do pagamento do frete, o texto aprovado institui um piso salarial nacional de R$5.000 por mês para motoristas de longa distância. O texto final, apresentado pelo relator, deputado Zé Trovão, do PL de Santa Catarina, também prevê anistia das multas aplicadas a transportadores de cargas, empresas e motoristas que participaram das manifestações e bloqueios ocorridos depois das eleições de 2022. A medida provisória está em vigor desde março, mas precisa ser votada pela Câmara e pelo Senado para virar lei. A proposta do governo reforça a fiscalização da política nacional de pisos mínimos do transporte rodoviário de cargas. Obriga o registro de todas as operações de frete por meio de um código identificador, com informações sobre o contratante, o transportador, a

0: origem e o destino da carga, bem como o valor do frete. Se esse valor do frete for abaixo do permitido, o sistema impede o registro. O texto também assegura aos transportadores autônomos de cargas o adiantamento de pelo menos 70% do valor do frete no momento da contratação, com pagamento do restante em até 3 dias úteis após a entrega da carga. O relator, deputado Zé Trovão, diz que a medida provisória vai impedir a atuação de intermediários que ficam com parte do valor do frete.
1: E hoje nós estamos nessa casa votando algo que definitivamente tira o caminhoneiro autônomo da escravidão, do jugo daqueles que sempre roubaram o caminhoneiro na cara dura. E de quem eu estou falando? Do famoso, o homem que não tem um caminhão, que nunca dirigiu um caminhão, mas que leva 30, 40, 50% do frete do caminhoneiro.
0: O texto final da medida provisória também dá prioridade para transportadores autônomos de cargas e cooperativas de transporte de cargas no acesso a financiamentos e incentivos do Procargas, o programa criado para estimular o setor de transportes. Depois de aprovada pela Câmara, a medida provisória seguiu para análise do Senado. Da Rádio Câmara de Brasília, com informações de Antônio Vital, Marcelo Larcher.
2: Desenvolvimento Regional.
3: PT comemora ações do governo federal para a reconstrução do Rio Grande do Sul, ressaltando a entrega de moradias em Viamão e a assinatura de ordens para a construção de mais de 2.000 casas em municípios gaúchos.
4: Marcon ressalta que as cidades contempladas foram atendidas independentemente das posições ideológicas de suas lideranças, demonstrando o compromisso da atual gestão com o estado, fortemente atingido por eventos climáticos e com a população que necessita de habitação.
3: Valdenor Pereira, do PT da Bahia, comemorou os 37 anos de emancipação de Bom Jesus da Serra, Lagoa Real e Mirante, os 146 anos de Jacaraci e os 149 anos de Brumado, municípios vinculados à área de atuação de seu mandato.
4: Valdenor Pereira saudou moradores, lideranças e representantes dos poderes municipais pelas comemorações entre os dias 7 e 13 de junho. Ele cumprimentou ainda os participantes da plenária virtual sobre violência de gênero e políticas públicas voltadas para as mulheres.
3: Ao assumir o mandato, Paulo Soares, do Podemos de São Paulo, declarou representar os municípios do interior paulista. O parlamentar garante que vai atuar em defesa da saúde pública, das instituições filantrópicas, das APAES e de uma maior descentralização dos recursos públicos.
4: Paulo Soares também defende medidas para reduzir filas de espera por consultas, exames e cirurgias no Sistema Único de Saúde. Segundo o deputado, é necessário fortalecer hospitais filantrópicos e atualizar a tabela do SUS para ampliar a capacidade cidade de atendimento à população.
2: Educação.
3: Soraya Santos, do PL do Rio de Janeiro, cobra a aplicação de leis de combate à violência escolar. Ela cita casos recentes de agressão e defende que as escolas registrem as ocorrências junto aos órgãos competentes para garantir proteção aos estudantes.
4: A congressista se preocupa com os estímulos à violência e com a formação de gangues entre jovens. Soraya Santos recorda que a segurança escolar passou a ser uma meta específica da educação e defende a conscientização da população como instrumento para enfrentar o problema.
2: Saúde.
3: A Comissão de Constituição e Justiça aprovou proposta que proíbe graduação à distância para cursos da área da saúde. A repórter Paula Bittar acompanhou a discussão sobre a matéria.
5: A Comissão de Constituição e Justiça da Câmara aprovou uma proposta que proíbe a realização de cursos de graduação da área da saúde e de educação física na modalidade de ensino à distância. O relator na comissão, deputado Orlando Silva, do PCdoB de São Paulo, ressaltou o direito à saúde previsto na Constituição e afirmou que os cursos da área exigem o desenvolvimento de habilidades que são ligadas ao contato direto com o paciente, materiais biológicos ou ambiente clínico, e que o modelo à distância, mesmo que preveja momentos práticos, pode se mostrar deficiente em proporcionar uma experiência supervisionada indispensável para a segurança do paciente e a qualidade dos serviços. A deputada Cris Tonietto, do PL do Rio de Janeiro, por outro lado, disse que a proibição pode prejudicar muitas pessoas.
6: Impedir uma modalidade de ensino à distância, isso pode ser um cerceamento, inclusive, da própria liberdade de muitos de quererem fazer e adotar esse tipo de modalidade, até por situações específicas. Tem, por exemplo, que pessoas que trabalham fora, que talvez não tenham condições de estarem ali em loco na faculdade e podem muito bem querer adotar essa modalidade EAD.
5: Já a deputada Talíria Petroni, do PSOL do Rio de Janeiro, se posicionou de forma contrária ao ensino à distância para esses casos.
7: Acho que isso pode, muitas vezes, popularizar o acesso ao ensino superior, garantir uma ampliação do acesso à educação, mas nos casos de saúde é algo que eu não consigo compreender como há um grupo que acha natural que você tenha médicos se formando por EAD, enfermeiras se formando por EAD.
5: A proposta que proíbe a realização de cursos de graduação da área da saúde e de educação física na modalidade de ensino à distância já pode seguir para análise do Senado, a não ser que haja recurso para votação pelo plenário. Da Rádio Câmara, de Brasília, Paula Bittar.
2: Homenagem.
4: Doutor Fernando Máximo, do PL de Rondônia, presta homenagem aos 115 anos da Assembleia de Deus no Brasil, comemorados hoje. Ele realça a atuação da igreja na transformação espiritual e social e fala do apoio a famílias e pessoas em situação de vulnerabilidade.
3: Doutor Fernando Máximo elogiou a atuação de lideranças religiosas de seu estado e do país, destacando o trabalho desenvolvido em benefício das comunidades e manifestou seu desejo de que a instituição continue expandindo suas atividades e alcançando mais pessoas.
2: Relações Exteriores.
4: Chico Alencar, do PSOL do Rio de Janeiro, defende uma solução diplomática para o conflito no Oriente Médio. O parlamentar analisa que ações militares durante acordos de paz agravam a instabilidade na região.
3: Chico Alencar também critica posições adotadas pelo governo norte-americano em política externa e imigração. Ele pede respeito à soberania dos países, à democracia e aos direitos humanos como princípios fundamentais para as relações internacionais.
4: Termina agora o Jornal Câmara dos Deputados, produzido pela Rádio Câmara, com trabalhos técnicos de Wellington Teles.
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0: Muito bem, gente, amiga, são 20 horas e 11 minutos. Estamos chegando com Romance na Cidade, que agora, em clima de forró, neste mês de junho, a gente está passando só forró durante esse tempo, esse período bacana. Você pode curtir a gente em tvguanabi.com.br ou você também pode ouvir, né, através da Radiosnet. É só colocar lá Guanambi 104,9 e tá valendo. Eu cheguei, sou Marcos Coimbra, para apresentar para vocês o programa Show de Bola. Daqui a pouquinho falaremos com alguém direto da Praça do Feijão, Praça Henrique Pereira Donato. Nós estamos com estande lá e a festa começa hoje. Hoje é 18, né, produção? Começa hoje. Hoje tem, entre as atrações, a Joelma do Calypso. É o São João do Gurutuba 2026. E de quebra, com Copa do Mundo, né? Muita coisa acontecendo nesse mês de junho. Muita festa, muita alegria, muita descontração. Aí é bom demais. São 20 horas e 12 minutos, gente boa. A sensação do momento agora é esta festa que já entrou para o circuito das festas que acontece na Bahia e no Nordeste do Brasil. Então vamos que vamos. Olha, 99 29 104 9, você manda sua mensagem de texto ou a sua mensagem de áudio pra gente, viu? Não liga não, não liga não. Daqui a pouquinho a gente passa só forró, gente boa, só forró. Boa noite, Bernardo.
1: Boa noite, Marcos Coimbra.
0: Boa noite, Nick.
1: Boa noite, Marcos Coimbra.
0: Vamos que vamos, Brasil. Você de perto, de longe, da cidade, do sítio, da chácara, de Guanambi, de outros estados deste nosso Brasilzão, o nosso muito obrigado pelo carinho da audiência. Ainda tô um pouco rouco, mas isso não impede a gente de trabalhar, né? De fazer esse programa gostoso. Não é aquela rouquidão que fala, meu Deus, ele tá sem voz. Não, dá pra falar, né? É muito trabalho, gente, mas é assim mesmo, né? Daqui a pouquinho, direto da Praça do Feijão, acho que eu vou falar com o Nogueira, né? Amanhã a gente vai estar por lá, né? Falando de lá também. E é importante que você acompanhe. Você que não vai nos dias que você não for, você vai acompanhar tudo que acontece, né? Os bastidores da festa aqui na 104 FM, que vai estar transmitindo também de lá, direto do circuito da festa. 20 horas e 13 minutos, gente boa. 20 e 13. O nosso abraço, nosso carinho, nosso muito obrigado. A você, meu amigo, minha amiga, que sempre sintoniza na gente. Daqui a pouquinho a gente cita alguns dos nomes das pessoas que faz questão de ouvir o nosso programa. E a gente ama os nossos rádio ouvintes.
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0: E sem mais delongas, vamos de forró, né, gente boa? Forró é bom demais. Até o último dia deste mês.

0: Aí, são 20 horas e 17 minutos, gente boa, 20 e 17.
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0: Até as 21h30, gente boa. Aqui pelo sonzão da sua Rádio Cidade, a sua Radio City, viu, gente boa? Olha, o nosso abraço, nosso carinho mais uma vez às pessoas que nos acompanham na Zona Rural. Nós temos uma porção de ouvintes da Zona Rural que acompanha o nosso programa. E a gente tem o maior respeito pelo homem do campo, né? A comunidade Pau de Colher tem um bocado de gente que ouve o nosso programa. A gente encontra volta e meia umas pessoas de lá, pela rua, e eles falam: tô ouvindo o programa, viu? Comunidade Pau de Colher, que é uma comunidade que tá crescendo a cada dia, né? Assim como toda Guanambi. Fala, Zélia!
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0: Ah, não é a Zélia, não, é o Biel participando do programa. Um abraço, Biel, obrigado pelo carinho da audiência. Ele e a mãe, né, acompanhando a gente lá no bairro Santo André. O nosso obrigado, obrigado mesmo, de coração, viu, gente boa? Roberto Fernandes não veio hoje, provavelmente ele vai estar por aqui amanhã, né? Já que talvez esteja lá na Praça do Feijão, escalado para estar lá, né? A gente vai acompanhar essa festa como todos os anos a gente faz, né? A gente tem esse carinho de levar a transmissão direto do circuito da festa e passar para as pessoas de longe, de todo o Brasil e da zona rural, aqueles que não vão naquele dia, acompanha a transmissão com a gente através da Sintonia 104, que é um canal aberto para a comunidade, para o povo. E aí, a gente estando ali, a gente conversa com políticos, né? Com vereadores, políticos no geral, né? Com agropecuaristas, com pessoas da nossa terra, com esportistas, né? Já que nós estamos vivenciando a grande festa do futebol, que é a Copa do Mundo 2026. Vai lá, Brasil! Amanhã tem um diferencial, viu, gente? Amanhã tem jogo do Brasil. E pra quem tá na Praça do Feijão, vai ter a transmissão do jogo num telão lá. De repente as pessoas querem ir pra festa e como o jogo deve terminar por volta das 9h, 10h, aliás, começa 9h, né? Então vai até as 11h mais ou menos de jogo. Aí a galera vai acompanhar de lá, direto da Praça do Feijão. É, direto da Praça Henrique Pereira Donato, a Praça do Feijão, a famosa Praça do Feijão. Ela recebeu esse nome porque um tempo atrás, né? Há muitos anos idos, as pessoas apresentavam ali, né? A produção que era o feijão, a caçar feijão. Esse feijão de arranca, né? Que é catador, melhor dizer, né? O catador, né? É. Catador. E as pessoas levavam para lá esse produto, espalhava, deixava ali, ou então deixava em sacos e as pessoas compravam ali mesmo. Então as pessoas falavam assim: vai para onde? Vai expor aonde? Onde tá vendendo? Lá na praça, Praça do Feijão. Colocou o nome Praça do Feijão, né? Aí fizeram até um negócio lá, fizeram um mercadão do produtor alguns metros acima, mas isso nunca de fato funcionou, né? Nos anos 70 só servia pra festa. Pros namoricos dos casais, né? Ai, ai, ai, ai. Vamos que vamos, vamos que vamos. Esse é o nosso programa. A qualquer momento, provavelmente, vamos estar falando com o Tony Nogueira. Hoje é o primeiro dia de transmissão, então fica naquele negócio, né? Testando, um, dois, três, som, testando, testando, né?
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0: Então, possa ser que a gente tenha a transmissão hoje ainda, com certeza teremos, né? São 20 horas e 21 minutos. O que tem acontecido na política brasileira, gente boa? Hein? Será que é verdade o que estão dizendo por aí? Diz que o Jacques Wagner, que já foi governador da Bahia, desse estado, também tem alguma coisa a ver com esse negócio do Banco Master. Agora tem que ver o que ele tem a ver com isso, né? É lícito ou ilícito, né? Provavelmente a gente vai ver muito falar disso a partir de agora. Esse negócio do Banco Master, veja bem, isso não acaba só na família Bolsonaro, não. Eu acho que com o desenrolar do tempo, com o passar dos dias, dos meses, muita coisa vai ser revelada, viu? E de ambos os lados, nós temos um país polarizado, um país que uma boa parte é PT, é Lula, e a outra parte é a família Bolsonaro, Bolsonaro e quem ele quiser, essa que é a verdade. Porque para os bolsonaristas não faz diferença. Se Bolsonaro falar, é esse o meu representante, já foi. Então é um país polarizado. E daqui para lá, talvez de ambos os lados, vamos ouvir muita coisa relacionada ou correlacionada, né? Pelo amor de Deus. É a política nacional, é a política brasileira, né? Tendo novos desdobramentos a partir de novas revelações. O Vorcaro tem abrido o bico. É aquela famosa coisa, né? A delação premiada. A delação premiada, que faz com que o cara tenha um período estabelecido pela justiça, no final das contas, reduzido se ele colaborar, corroborar com as investigações, delatando, entregando, falando tudo. Ou seja, tem que ser caguete, dedo duro, né? Na época do Lampião era lingudo. São 20:23, é isso aí, gente boa. Aquela mulher, aquele negócio tá pegando, né, rapaz? Como é o nome do esporte lá? Pegaram a mulher, lançaram lá de uma ponte imensa, só que ela não estava com os EPIs de segurança necessários, ou não estava com nenhum, por engano, ou sabe lá Deus se foi por engano ou se foi de propósito, já que há quem diga que tentaram esconder o corpo da vítima, né? Aquilo tem dado muito pano pra manga, né, gente boa? Só tem falado disso. A mulher foi lançada de uma ponte praticando um esporte radical, perigoso, e ela se deu mal encontrando com a morte. Meu Deus do céu. É coisas do mundo do cão em que vivemos.
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0: Vamos de forró, gente boa. 20:23 agora. Aí é Solange Almeida. Eu vou. E o amor. Eu, você. E o amor. 20:24 agora.

0: 20h29, apenas um minuto nos separa das 20h30, viu, gente boa? É quando a gente vai para um breve apoio cultural, mas antes vamos ver, tem alguém para falar com a gente aí, produção? Não, né? Mas tem muita gente bacana ouvindo o nosso programa, um abraço para você, viu? Ivando Rodão tá ouvindo a gente, grande Ivando Rodão, acompanhando a gente lá da Vila Nova, viu? Um abraço também, é claro, para o Carlão Pintor, sempre ouvindo a gente, o Cidão da Pipoca, sempre acompanhando a gente, se não tiver na praça vendendo pipoca, né? Um abraço para o pessoal da Fazenda Borges, Guilherme e família, viu? Quem tá ouvindo a gente por lá é o Ivan, né? O Thiago, também o Didi, né? E o outro lá, que eu esqueci o nome, é Igor? É Igor, né? Tá ouvindo a gente. E Daiane e Adriana. Essa galera bacana aí do morro, de lá do alto do morro ali, lado esquerdo, quem vai pra Seraíma, Fazenda Borges. Do lado direito, do lado de lá da barragem, Fazenda Pará, muita gente ouvindo a gente. Núcleo, Vila, Laranjo, né? Um abraço pra Leandro Guedes ouvindo a gente. Sempre ouvindo a gente, né, Leandrão? Leandro Guedes, lá da Vila de Seraíma. O Francão também acompanhando o nosso programa, viu? O Francão lá na fazenda, como é o nome da fazenda? Ah, produção, esqueci. Beira Rio? A Beira Rio, né? Ali na região de Morrinhos. Tá ouvindo o nosso programa também. O meu amigo, o meu querido ouvinte já de muito tempo, o Porfílio lá no bairro Brasília, a Manuelita, a Neivinha, né? Hot Dog da Neivinha, tá ouvindo a gente. E olha quem tá com a gente aqui agora, ele sempre se manifesta, cedo ou tarde, tarde ou cedo aí, ó.
1: Fala, Marcos Coimbra, boa noite, Domingão, pra você, campeão. Tô aqui ligado no seu programão aí, né? Seu programa aí, não perco por nada. Pois é, vai um abraço pra você, pra todos os ouvintes, né? Albertão hoje não tá? Vai de gamão branca aí com a camisa colorada, manda pra você, pra todos os ouvintes aí que tá sintonizado. Falou, Marcos Coimbra, boa noite.
0: Pois é, negão, mas o som que eu tô ouvindo de fundo aí não é do meu programa, não, viu? Tô ouvindo aí a TV, eu acho, viu? Você tá acompanhando o que aí, rapaz? E tá dizendo que tá ouvindo meu programa, negão? Rapaz, tomara eu ver isso, viu? Tá de fundo aí, é o som da TV, viu? Tá de oi, hein?
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0: É, até as crianças ouvem o nosso programa. A gente vai um breve apoio cultural, na sequência a gente volta atendendo os nossos radiovintes, ouvindo na verdade, né? E passando muito forró. E a qualquer momento, se der canal, a gente vai conversar com o Tony Nogueira ou qualquer pessoa lá do stand da rádio, né? Da nossa rádio, que está lá na Praça Henrique Pereira Donato, a Praça do Feijão.

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Muito bem, são 20h45 agora. Olha, boa noite, Marcos Coimbra. Eu tô aqui ouvindo você em Ituporanga, São Paulo. É, rapaz, não participo todos os dias, mas escuto você. Obrigado, viu? O Adailton, rapaz, ouvindo a gente lá em Ituporanga, São Paulo. Agradeço você, viu, meu irmão, pelo carinho da audiência e por você ser ouvinte nosso de todos os dias. Isso é muito bom. Olha, ainda não tivemos transmissão da Praça do Feijão, né? Eu acredito que a partir de amanhã, ou talvez ainda hoje, né, com o Geraldo Ferreira, ou no finalzinho do programa, nós teremos alguma participação de lá. Mas nós temos o stand lá da rádio, está lá na Praça Henrique Pereira Donato. Hoje é o primeiro dia, tudo muito corrido, né? Vai já apresentar hoje, a atração principal hoje é Joelma, né, do Calypso, vai apresentar hoje aqui em Guanambi, na Praça Henrique Pereira do Lado, Praça do Feijão. Veja, gente boa. 20h46, agora vamos de forró. Tome-lhe forró. Esse período é assim, viu? No Nordeste do Brasil só dá forró mesmo. Vai ser assim, gente boa. Vai ser assim até o dia 22, 23, 24. Aí sim, depois do dia 26, volta ao normal a programação. Mas vamos de forró.

0: na 104 e a Rádio Cultura de Guanambi, para vocês terem ideia.
1: Opa!
0: Agora, Marcos, eu quero que você feche os olhos. Você e o ouvinte que está em casa agora, feche os olhos, imagine uma coisa. Eu estou adentrando agora a Praça do Feijão, a Henrique Pereira Donato, passando na lateral do INS, passando sobre a Secretaria de Saúde, adentrando na praça, uma movimentação extrema de pessoas. Estou adentrando exatamente onde fizeram uma cobertura com banderolas. No centro dessa cobertura tem simbolizando uma bola. Do outro lado há alguns fiascos de banderola, então dando reflexo a essa bola. Adentro desse círculo tem inúmeras lâmpadas ao torno de uma altura de 10 a 15 metros, na faixa das suas 3 mil ou um pouco mais ou um pouco menos de lâmpada. Na minha lateral tem algumas barracas, as quais fazem parte daquelas barracas, os quais são as barraquinhas chamadas de ajuda humanitária, aquelas barracas que servem por algumas instituições. À minha frente, Marcos, tem algumas outras barracas, você está imaginando?
1: Sim.
0: Tem algumas outras barracas. Do meu lado esquerdo, eu de frente ao palco, tem vários trailers que ali certamente são para alimentação, bebida e muito mais. Agora, na minha frente, nós temos um palco muito bem montado. Por sinal, dois palcos. Do lado esquerdo, certamente, é um palco onde será o palco principal. Do meu lado direito, certamente, é um palco secundário. Ao lado de cada palco, está dois telões na faixa horizontal. Já no fundo da mesa de som, chamada mesa de base, nós temos mais um telão. Do meu lado esquerdo estão as emissoras de rádio, as 5 emissoras de rádio. E eu quero que vocês entendam uma coisa. Para quem está ouvindo no rádio, está simplesmente entendendo que nós estamos passando as emoções as quais estão acontecendo aqui na Feira do Feijão.
1: Nogueira, você está tendo toda essa mobilidade da qual você está passando para a gente?
0: Mas isso é o seguinte, estou sim, Marcos. É porque nós estamos fazendo agora 40 anos de rádio. Nós não queremos montar um stand aqui toda bonita, toda maravilhosa, toda brilhosa, toda cheia de confetes, mas não o ouvinte não entender o que está acontecendo na praça. Porque, afinal de contas, nós estamos aqui, porque nós somos uma rádio comunitária, e nós estamos aqui simplesmente para abraçar os ouvintes aquilo que o ouvinte tem que entender o que está acontecendo no circuito da festa. Agora, eu vim para cá para montar, e o ouvinte que está em casa não saber de nada, isso não tem interesse. O nosso interesse é mostrar, através de uma visualização não fixa, mas uma visualização imaginária, o que está acontecendo na praça. Isso eu quero que o ouvinte que está em casa entenda nesse momento, Marcos Coimbra.
1: Nogueira, você está de parabéns pela mobilidade aí na festa e a qualidade da recepção. Você está falando com muita clareza. Apesar de ter aí de fundo a muvuca da praça, mas eu estou te entendendo perfeitamente, como se você estivesse aqui no estúdio.
0: Mas é isso que você tem que entender. Nesse exato momento, está sendo uma verdadeira muvuca na praça. Uma muvuca de festa. Inclusive, está apresentando agora uma quadrilha que, afinal de contas, eu não sei o nome. Quando eu narrei todos esses fatos para você, meu amigo Marcos Coimbra, você que é o ouvinte que está em casa nesse momento me ouvindo, é que nós de rádio, como a Rádio Cultura de Guanambi, a pioneira de Guanambi, nós estamos aqui para passar as informações. Nós não estamos aqui para mostrar e vestir calcinha ou vestir mini saia para se mostrar aqui na praça e o ouvinte que está em casa não saber de nada. Doa o que doer, aconteça o que acontecer. Aqui o que passar na praça, nós vamos passar de informações aos ouvintes da 104. Inclusive, eu estou com um comunicador da Rádio Cultura, o Boni Silva, meu ex-colega de trabalho, foi na faixa de 26 anos. Eu estou fazendo exatamente 40 anos de rádio. Boni Silva, me diga uma coisa, o que você está vendo nesse primeiro dia de festa? Narra pra gente, Boni, para que o ouvinte entenda o que está acontecendo aqui na praça.
2: Bom, boa noite, Tony. Boa noite, ouvintes da 104. Prazer falar com vocês. Nosso amigo Marcos Coimbra, essa figura extraordinária. Bom,
1: grande
2: esta é a noite inicial da festa, das 5 noites. Estamos aí com, nesse momento, a apresentação da quadrilha, a Junina Bagaceira. A Junina Bagaceira faz a apresentação. Já tivemos os Filhos de Lampião, agora Junina Bagaceira. E depois teremos aí os shows da noite. Então são 5 grandes shows.

0: praça ainda não tem aquele público que a gente imagina para o começo. Mas temos hoje grandes atrações. Certamente daqui a pouco, quando for encerrada a apresentação das quadrilhas, o povão vem para curtir os shows que serão. Teremos aí o Flávio Leandro, teremos a Joema, teremos Caveira com Rapadura e ainda tem o Rui Soriano, né? O homem do Saruê. Então, essa primeira noite promete muito e nós estamos aqui, todas as Rádio Guarambi aqui presentes. Satisfação falar com vocês da 104, viu? Que faz história, que leva para o seu público todas as emoções dessa que é considerada a maior festa da nossa região. O São João do Gurutuba é uma festa que movimenta a região inteira. Hoje a cidade estava no centro comercial com congestionamentos, justamente em razão desta movimentação que a festa proporciona. E nós estamos aqui para levar para o ouvinte aquilo que não pôde vir, a gente leva para eles em casa as emoções do que acontece aqui.
1: Ô Boni, só uma perguntinha. Você fez curso de comunicação, Boni?
0: Não, aprendi com a vida.
1: Nós aprendemos?
0: Com a vida.
1: Juntos, nós aprendemos juntos. Você aprendeu mais do que eu, porque você tem outra capacidade de pensamento, não tem tonogueira. Mas qual é a função do rádio nesse momento? Né? Passar o que realmente está acontecendo para que o ouvinte entenda o que está acontecendo aqui na praça?
0: Essa é a missão do rádio, levar para cada ouvinte as emoções, os detalhes, os fatos, porque acontece os fatos políticos, acontece a festa, acontece situações diversas e o rádio é esse meio de comunicação imbatível que, mesmo tendo a concorrência de diversas mídias, o rádio simplesmente faz associar essas mídias em seu favor e enriquecer o seu conteúdo para quem está em casa. E nós que estamos no rádio já há um tempinho, né? O Tony chegou primeiro, inclusive, viu, Marcos? Quando a Rádio Alvorada começou...
2: Você era violeiro.
0: Eu era violeiro.
3: Só uma plástica.
0: Comecei com violeiro e hoje estou aí, né? Nessa jornada já há um tempinho, né? Para poder aprendendo a cada dia. Inclusive, com os que chegam agora por último, eu aprendo. Com os que já estão há mais tempo, eu também aprendo. Porque nós somos eternos aprendizes.
1: Correto. Boni, eu quero lhe agradecer, Boni, dizer que isso aqui não é um desabafo, não é nada. É simplesmente para mostrar o que realmente acontece em Guarambi nas emissoras de rádio hoje. Nós estamos aqui para mostrar os fatos e você sabe disso.
0: Com certeza, Tony. A rádio tem uma importância muito grande. A rádio tem uma importância fundamental para poder levar a informação em tempo real, a informação correta, sem querer enganar. Acho que o fundamental do rádio é isso, é ser honesto para com os seus ouvintes, para com o seu público. Nós não podemos de forma alguma querer ludibriar. A gente leva a informação em tempo real. As rádios que se preparam para isso têm esse compromisso com os ouvintes e nós fazemos parte desse time comprometido com a informação verdadeira, com a informação real, sem maquiagem e sem enrolação. É esse que é o nosso papel.
1: Valeu, meu amigo. Bom trabalho para você. Boni Silva, um dos hoje locutores também da festa. Talvez você não fale o papel locutor aqui, mas você está na imprensa da prefeitura, né, Boni?
0: Sou também integrante da assessoria de comunicação. Estamos aqui trabalhando também em dose dupla, né, pela prefeitura e pela Rádio Cultura, né? E estão juntos aqui nessas 5 noites.
1: Valeu, Boni. Bom trabalho para você.
0: Valeu, grande abraço.
1: Tá aí, é isso, Marcos. É conversando com uma pessoa experiente, uma pessoa de rádio, que começou lá junto comigo, né? Não tão muito longa assim. Falar nisso, ó. Está conosco aqui o vice-prefeito Zaqueu. Zaqueu, opa! Chegou todo tranquilo aí, todo elegante. Como é que você está vendo esse dia, primeiro dia de festa, Zaqueu?
4: Muita alegria, né? Nossa cidade, todo ano tem essas atrações aqui. É bom que a gente vê a alegria das pessoas e também vê assim, também a renda que uma festa dessa traz para nossa cidade, né? Economia muito boa. Aí você vê hoje o salão tudo cheio, as lojas cheias. É importante que eu sei que... O gestor precisa de trabalhar muito na estrutura, na educação, na saúde, mas também para a parte que uma festa dessa não pode deixar sem fazer, né?
1: É claro, né, Zaca? Você sabe que uma festa dessa, ela traz alegria de todas as formas. Isso, ela isso. Traz alegria no divertimento, ela traz alegria no bolso, ela traz vendas para a cidade, ela traz divisas. Isso é muito bom, Zaca.
4: Isso, e aqui também, quantos empregos também, indireta e direta, numa festa dessa, quantas pessoas aqui tem sua barraca, quantas pessoas trabalham aqui na própria festa, e também, como eu falei, quantas pessoas de de fora estar aqui na nossa cidade. Cada pessoa que passa aqui, eu tenho certeza que deixa o dinheiro aqui. Isso aí é importante. Parabenizar o nosso prefeito Nau, parabenizar também o secretário Diego Pi, a Câmara de Vereador no nome de Fausto, a todos envolvidos, as pessoas que, cada um também que fez essa parte aqui, cada um deles, porque eu tenho certeza que aqui as pessoas fazem com amor. Então, assim, vocês da imprensa também, que aqui traz muitas pessoas que não podem vir, você leva nessas pessoas, parabenizar vocês, porque vocês também ajudam a transformar essa festa. E aí, agradecer a todos e pedir a Deus que seja uma festa de um ano mais de alegria e de bênção a todos os guanabienses e quem participar dessa festa.
1: Acabei de falar com o vice-prefeito Zaqueu. Zaqueu, esse é o primeiro dia, nós vamos falar muito mais até o término da festa. Obrigado, Zaqueu.
4: Beleza, eu quero agradecer também a todos os ouvintes da 74 aí e dizer que é muita alegria a gente estar aqui participando e também alegria também dizer que o que é alegria do povo é alegria nosso como gestor.
1: Tá certo, aí falei com o vice-prefeito Zaqueu, viu aí a tranquilidade, uma pessoa simples, uma pessoa do povo, que realmente, Marcos, fala o que o povo quer ouvir, não
3: é? É, Nogueira, deixa eu falar pra você, Nogueira, a essa altura do campeonato, muita gente chegando na praça, é claro que mais tarde é que vai começar realmente. Nós temos uma atração principal hoje que é Joelma, uma sensação que inclusive...
1: Cacau com leite também, também das apresentações.
3: Uma das melhores, né?
1: Temos aquele forrozeiro também, né?
3: Ademário Coelho, né? Mas amanhã, Tony, eu queria que você chamasse a atenção de quem está nos ouvindo, porque me parece, se não me engano, que o prefeito de Guanambi disponibilizou um telão para que amanhã, quem quiser curtir da praça, né?
1: Certo, você viu que quando eu fiz aquela narrativa, no comecinho, acho que você entendeu.
3: Entendi.
1: Que nós temos aqui um telão na vertical, que é o telão que certamente está agora num logo, colocando um logo que chama São João do Gurutuba 2026. Inclusive passando outros logos também da festa, governo do estado, também São João da Bahia, Estado da Alegria, né? Então é o que está passando no telão agora. Certamente, Marcos, certamente esse telão será o telão que vai amanhã elaborar e colocar o jogo às pessoas que estiverem aqui na praça. E vai dar muita gente, vai dar uma muvuca doida.
3: Ah, com certeza, porque acompanhar um jogo do Brasil de maneira coletiva é uma coisa espetacular. Tony, veja bem, como é que tá aí a questão, o aparato de segurança, meu amigo?
1: Rapaz, dentro da normalidade. Veja o seguinte, se você olha para a esquerda, você vê um grupo de 3 policiais. Se você olha para a minha direita, tem mais outro grupo com 4 policiais. Nas minhas costas, exatamente, tem mais outro grupo de policiais, que são 5 policiais. Maravilha. Então você percebe que a segurança está dentro da normalidade.
3: Maravilha.
1: Mas, que eu ouvi maravilha?
3: É o Robertão que chegou aqui agora.
1: Tá, eu vi maravilha de fundo. Agora, veja só, vamos falar aqui, Marcos, eu quero aproveitar o seu tempo. Eu estou aqui com o ex-prefeito de Pindaí, está cumprimentando agora o vice-prefeito, o Zaqueu Rodrigues. Já acabei de falar com o Zaqueu. Eu quero cumprimentar aqui minha amiga. Tudo bem, doutora? Tá certo. Um abraço para vocês, viu, gente? Eu ataquei de Guidim, professor lá de Pindaí, gente boa. Ex-prefeito Naná, tranquilo, parece que tá com a cara de cansado, mas você tava viajando, o que você tava fazendo? Me conta a sua vida aí, porque você sumiu, rapaz, você foi pra onde? Esse é o ex-prefeito Naná, lá de Pindaí.
2: Fala, Tony, agradeço você aqui pela oportunidade de tornar os microfones da rádio. E digo pra você o seguinte, Tony, eu tô realmente tô cansado, tô chegando de Salvador agora, pouca hora nós chegamos, tava lá com o deputado Felipe Duarte, com o deputado Neto Carleto. Onde nós conseguimos, assim, via governo do estado, que liberasse algumas obras para Pindaí. Liberou lá a água do São Francisco, que vai até o povoado de Paus Preto, passando por Jacu, Mulungo. Também vai beneficiar Sapé, Borá, Cacimbas. É uma reivindicação antiga daquela comunidade. E apesar de eu não estar no cargo, mas os deputados nossos, que representam Pindaí, estão no cargo e a gente está fazendo o nosso dever, que é cobrar para ter uma melhora em Pindaí.
1: Claro, eu acho que a pessoa que sai da gestão, como você saiu, com um respaldo super positivo, você saiu na sua gestão há 2 mandatos atrás, você saiu com 85% de aprovação. Claro que você veio ter um desfalque agora, perdeu uma eleição há 2 anos, mas automaticamente você não perdeu o ânimo, você está com qualidade de muito trabalho, né, Naná?
2: Olha, Tony, perder uma eleição é o seguinte, a luta continua. Você perde uma eleição, mas você não perdeu a guerra, não. Você tá na luta todo dia e tem aquelas pessoas, nós tivemos hoje na eleição passada 48 e mais um pouco por cento do percentual que nos apoiaram. Então foi praticamente a divisória, foi dividido os votos de Pindaí. Então, se a situação hoje que está no cargo tem dever e obrigação, nós da oposição também temos. Agora, eu quero dizer ao povo de Pindaí que o nosso objetivo não é afrontar ninguém, nem disputar com ninguém. É conseguir o melhor para Pindaí, é somar. Nós estamos somando. Digo isso.